Bom demais, ouvimos Raul Seixas, você é o MDC da minha vida. Também ouvimos Fagner cantando a música Noturno.

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3: Vamos ouvir agora a Titãs, Epitáfio.

0: Bom demais, ouvimos Ana Vitória, Estátua de Mármore, também ouvimos Ney Vansoya cantando Eu Não Sei Dançar, e por primeiro ouvimos Titãs cantando a música Epitáfio, ouvimos no oferecimento X Gaúcho Cedro.
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0: Bom demais, ouvimos Jota Quest, Guerra e Paz, também ouvimos Lenine, Bicho Saudade, por primeiro ouvimos Paulinho Mosca, Nenhum Direito a Menos, ouvimos Oferecimento X Gaúcho Cedro, o Autêntico X 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
0: Vamos ouvir agora Paralamas do Sucesso cantando a música Óculos.

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4: Vamos ouvir agora Rubel e Ana Vitória cantando a música Partilhar.

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0: 10h20. 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

0: Paula Fernandes, muito obrigada.
1: A música me emociona e estar aqui com você me emociona, com certeza. Muito obrigada pelo convite.
0: Obrigada a você. Tá? Obrigada, Paula Fernandes.

0: 10h48. 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
1: Valeu, Ferrugem.
2: Onze e 16.
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1: 11:32.
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1: 4 e 22.

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Bom dia, ótima manhã pra você aqui, obrigado pela companhia. 12 graus a temperatura, umidade relativa do ar em 89%, 5 e 3, bom dia, estamos chegando, mais uma manhã, mais uma terça-feira hoje. Hoje é dia 11, né? Hoje é dia 11 de agosto de 2026. Uma manhã abençoada pra mim, pra você, pra todos nós. Bom dia, bom dia, bom dia pra você. Obrigado pela companhia e pela audiência, tá bom? Um abraço pra você que tá com o seu radinho ligado, onde você estiver curtindo a gente. Bom dia, tá na sua casa, tá em redor do fogão, tá também aí no seu caminhão, no seu carro. Bom dia pra você, uma ótima manhã, tá? Muito obrigado pela sua companhia, tá bom, gente? 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Dizendo pra você bom dia, uma ótima manhã, uma boa terça-feira já, pra quem já levantou, pra quem já acordou, pra quem já está de pé, né? Bom dia, pra quem não acordou ainda, né? Pra quem ainda não acordou ainda, bom dia também, né? Seu radinho cabeceira ligado, não tem problema. Bom dia, vamos pra cima, né? Vamos pra cima demais esse dia, tá bom? Gente, vamos agradecer a Deus por mais uma manhã, mas essa manhã que tá começando, dizendo assim: Senhor meu Deus e meu Pai, obrigado meu Deus pela vida, obrigado meu Deus por cuidar de nós, obrigado pela oportunidade de estarmos mais um dia vivo. Meu Deus, abençoe cada um, cada uma que está com seu rádio ligado, nos abençoe também nesta manhã de terça-feira e nos dê graça, Pai. Paciência, sabedoria, para que nós possamos vencer as adversidades da vida. Em nome do Teu Filho amado Jesus Cristo, eu coloco, Pai, esta manhã nas Tuas mãos e peço a Tua graça. Amém e amém. Para nós começar, tem Moreno e Moreninho, João Boiadeiro aqui na manhã. 5 e 5.

0: Quem vai pra lá?
1: Aí, Zinigeno, o que que a baiana tem? É, na manhã também teve Tibagi Miltinho, Sonho de Amor, e teve Moreno e Moreninho, João Boiadeiro aqui na manhã. 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Bom dia pro Laci Flá, bom dia Laci, bom dia. Quem mais? Bom dia também aqui pro nosso amigo o Valdemar Steffes, né? Bom dia. Música do Léo Canhoto e Robertinho. Uma chama do Léo Canhoto e Robertinho pra tocar aqui pro nosso amigo Valdemar Steffes, tá bom? Beleza? Show de bola então. Quem mais aqui que já acordou? Já tá de pé aqui, a galera que já tá de pé. O Valcir e a Cleonice Paixão. Bom dia, Valcir. Bom dia, Cleonice. Bom dia. Bom dia pra vocês aí. O meu amigo Marcelo. Marcelo, lá de Palmas Sola, né? Bom dia, Marcelão. Bom dia. Bom dia pro Marcelão. Tá de pé já também. Bom dia. O Dirceu Lazarete também já tá de pé. O Claudemir, bom dia. Bom dia. E pro nosso amigo Ricardo Scholl também já tá de pé. Bom dia pra todos vocês. Obrigado pela companhia e pela audiência, né? O nosso amigo lá, o Dirceu Lazarete, disse: vamos acordar o Banana. O Banana ultimamente tá trabalhando demais, né? Tá trabalhando demais o homem, coisa de louco, né? Intervalinho, bom dia pra Salete Branco também. Bom dia, bom dia, bom dia, Salete.
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9: 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Deixa pro Valdemar.
1: 5h22 da manhã, deixa pro Valdemar aqui, ó. Bom dia, bom dia, bom dia, bom dia, bom dia, bom dia, bom dia, bom dia, bom dia, bom dia pra você. Bom dia pro Márcio Hartmann. Bom dia, Márcio. Bom dia, meu irmão. Bom dia, como é que tá? Bom dia, tudo certinho? Tá de pé, o Márcio veio, né? Tá de pé já. Bom dia, Pia. Bom dia. Quem mais que já deixou seu bom dia aqui? Quem mais deixou seu bom dia aqui? Hoje a filha do Jair, a Ravena, tá de aniversário hoje. Então, parabéns para ela. Cadê o Patinho pra cantar pra filha do Jair, ó? Ó, Jair. Ó, parabéns pra Ravena.
10: Pai,

0: Muito obrigado, devida! Opa!
1: É, bom dia então, bom dia para a Ravena que tá de aniversário. Quem nos avisou foi nosso amigo Ricardo Scholl. Bom dia, Deus abençoe seu dia com saúde. O Ademar Hortman, bom dia pro Ademar também. Já tá de pé aí, bom dia Ademar. Bom dia, bom dia, bom dia. Quem mais aqui? O meu amigo, o Nadir Rocha. Bom dia pro Nadir, bom dia Valdemar, toca uma boa. Tá bom, vou mandar a próxima pra ti aí, tá certo? Próxima vai pro pessoal lá da linha Trevisan. Bom dia, pessoal da linha Trevisan, bom dia! 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Mano, quero mandar um abraço, aproveitar já que eu falei em trazer erguido, mandar um abraço pro meu amigo Lazinho. Amigo Lazinho aqui do centro. Ele volta e meia, ele tá me escutando. Ele levanta cedo, tá por aí na lida e ele tá me escutando. Quero mandar um abraço pro Lazinho, um cara que... É, eu não conhecia, fiquei conhecendo ele após o acidente. Já tinha visto, ouvido falar dele, mas é um cara, um coração bom demais, viu? Pensa num piá, gente boa, pensa num cara, gente fina, né? No domingo chamei ele, era dia dos pais, eu disse, ó, hoje eu preciso de um serviço teu aí, né? 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Tem uns que te arrancam os olhos, né? Tem uns que te arrancam os olhos. Ei, lasqueira! 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Léo Canhoto e o Robertinho, canta! É boa essa aqui, né? Ai, da amargurada! 5h29.
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Ei, modão, boa demais, do Ilema Sementinha aqui, né? Abraço pro meu amigo Adriano, tá indo pra academia, né, tchê? É verdade, um abraço pro Adriano aí, tá indo pra academia, né? Cadê ele aqui, rapaz? Desapareceu aqui o Adriano Luiz, né? O Adriano Luiz tá indo pra academia, ei, coisa boa demais, né? É, um abraço aí pro nosso amigo o Adriano Luiz, que tá indo pra academia. Malha um pouco aí por mim, né? Faz uns alongamentos por mim aí, tá bom? Adriano Luiz, né? Um abraço pro Adriano Luiz, pessoa maravilhosa, né, cara? Pessoa muito querida, o Adriano. Cara que foi lá na casa dele, a esposa dele também. A Ediane Sebneichler. É, um abraço aí pra Ediane também. Pessoas maravilhosas, pessoas muito queridas, cara. Que a gente não tem aquele contato de sempre, mas... já se encontramos e são pessoas maravilhosas, né? Quem mais aqui? Quem mais? Bom dia pro nosso amigo o Jacques Lazarete. Levantou, acordou, hein, Feliz? Depois de 5 anos, né? Depois de 5 anos aí acordou, né, tia? Mas que barbaridade, né? Agora ele não fala com ninguém mais de noite. Quando ele deixa os caras no vácuo. Deixa os caras no vácuo, né? Tipo de amigo que eu tenho, tem uns amigos meus que eu vou te contar, viu? Começam a crescer um pouquinho na vida, meu Deus do céu, é só Deus na causa, né, tia? É só Deus na causa, né? Não, se fazem de difícil, né?

Bom dia, Pô Edemar. Bom dia, Pô Edemar. Bom dia, Edemar. Bom dia, bom dia, bom dia, bom dia, Pô Edemar. KDP aí na patroa também, bom dia. O Neucir, bom dia. Bom dia pro nosso amigo Kiko. Bom dia, Kiko. Bom dia. Tá de pé também aí já. Bom dia pro Kiko. Já tá de pé também, né? Quem mais? O meu amigo Luiz Pivoto. Bom dia, tio Luiz Pivoto. Bom dia. Bom dia pro Luiz Pivoto. Tá de pé também. O Milton Bruder. Bom dia pro tio Milton Bruder. Bom dia. O meu amigo Valmor Portela. Bom dia pro Valmor Portela. Bom dia. Todo o pessoal lá da linha Pardo, o pessoal lá aos redores, bom dia. Quem mais? Meu amigo Dirceu, Neninho, né? Bom dia, bom dia, bom dia pro nosso amigo Dirceu, Neninho. Bom dia, tá de pé já também, bom dia.

0: 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Intervalinho, já voltamos aqui, ó, com mais música na manhã, 5h40 já. 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
5: Pega uma sombrinha, hein, que chupa laranja.
0: 5:43, 5:43, bom dia pessoal da Panificadora Delícia, a dona Nina, bom dia pra dona Nina, tá de pé já na patrola, bom dia, o Egídio, tio Egídio, a dona Lizete, bom dia pra vocês, meu amigo Edson, ó, então sábado não vai ter atendimento aqui na oficina, tá, neste sábado só, tá, devido à inauguração, tá bom, então vai ter a inauguração da loja, vai estar todo mundo envolvido lá, então o pessoal não vai estar trabalhando, né, na oficina, beleza? Show de bola, então. Ô, quem mais aqui? Um abraço pro tio Poioca. O tio Poioca, bom dia, já começando a organização do Costelão, né? Mais uma festa do Costelão aí, da linha Progresso, né? Mais uma festa do Costelão da linha Progresso, vai ser no dia 13 de setembro, né? 13 de setembro, então já tá definido a data. 13 de setembro, mais um Costelão lá da linha Progresso. E já as fichas do Costelão já estão rodando, tá? Um dos lugares que tem é lá no Nivar Cabeleireiro, também com o nosso amigo Poioca, com o Neyma, com o pessoal lá da comissão organizadora, o Paulinho, acredito eu também, né? O pessoal aí já tem, tá? Mas a gente vai estar divulgando bem certinho já. A partir, acredito que eu já vamos estar aí conversando com o tio Poioca, né? Pra gente acertar bem certinho os detalhes aí, pra gente começar a divulgar aqui no programa da manhã, tá bom? Então já o pessoal já vai se organizando para mais uma festa do Costelão, né? Mais uma festa do Costelão da linha Progresso, que é um sucesso. Mais uma vez será um grande sucesso, tá bom? Então o pessoal lá que trabalha lá, o Neyma, o Nuíro, o tio Poioca, o Nivar, quem mais aí, o pessoal aí que trabalha bastante. Tem um monte de gente lá, se envolve todo mundo lá. Então, eu falar o nome de todo mundo aqui, é um punhado de gente, né, cara, que se envolve na festa do Costelão lá para a mulherada também, enfim, né, é um monte de gente que ajuda na festa do Costelão, tá certo, mano? Vamos estar divulgando bem certinho assim que a gente fechar aí o pacote aí da divulgação. A gente vai pegar bem certinho os detalhes, né, os detalhes também, tudo certinho para divulgar certo, né, para de repente não falar o que eu não sei aqui, né? Tá certo, tio Poioca? É verdade, né? Então, assim que o tio Poioca passar pra nós bem certinho aí, tudo certinho, os detalhes, onde tem ficha, como é que o pessoal faz pra adquirir as fichas, os valores também, né? Então, nós vamos estar divulgando bem certinho, beleza? Mais uma festa do Costelão lá da linha Progresso. E também já o pessoal tá se organizando pra Carefest, né? Pra Carefest, mandar um abraço lá pro pessoal da Vista Alegre Princesa, o pessoal também tinha reunião, aí o pessoal da Progresso tinha reunião, o pessoal da Vista Alegre também tinha reunião para definir já aí os detalhes, né, os detalhes também, da divulgação, enfim, mandar um abraço lá para o Ademilson Ramão, que esse ano aí, né, já conversei com ele também, que sempre é o Vilmar Friedrich, né, esse ano o Vilmar, aí eu acho que ele repassou pro Ademilson, né, Ademilson, vai trabalhar um pouco também, você vai ter que fazer as divulgações, né? E ademais, o Ademilson fala bem também, é um cara também que divulga bem também aí o Carefest, né? Mais uma edição da Carefest e também mais uma edição da Tripa Recheada lá da linha Vista Alegre Princesa, que acontece também nesse mês aí, tá certo? Beleza? Show de bola. Ó, deixa eu mandar um abraço aqui pra quem mais que tá ouvindo a gente. Bom dia pro Leonei dos Santos. Bom dia, Leonei. Bom dia. O Leonei também tá ouvindo a gente. Bom dia pro Leonei. A dona Leni Rig, meu amigo José Rig, bom dia pra todos vocês. Muito obrigado pela companhia e pela audiência, tá bom? 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E é uma alegria, viu? É uma alegria a gente ter, divulgar as empresas que a gente tem um carinho muito grande, assim como todas as empresas que a gente tem de manhã aí e também nos outros horários. Mas como é bom, como é gratificante a gente chegar lá e ver um sorriso no rosto da Fofa, do Barbante, sempre atendendo a gente muito bem. E além de parceria, além de eu ser cliente deles, esse cliente meu, vira uma amizade, né? Uma amizade que a gente vai consolidando no decorrer dos anos. E como é gratificante a gente deixar a nossa marca através das amizades, né? É o que fica, cara. As amizades é o que fica na nossa vida, né? Isso é maravilhoso demais quando a gente forma as amizades, que a gente tem essa humildade de chegar e conversar com as pessoas olhando no olho, né? Não querer passar a perna em ninguém, não querer ser mais do que ninguém. Esse é um objetivo, né? Eu sempre digo e falo pra mim mesmo. Muitas vezes eu falo, olha, capriche na vida, Valdemar. Eu falo pra mim mesmo, capriche na vida, Valdemar. Pra você não ter o rabo preso com ninguém, né? Não ter o rabo preso com ninguém. E também para você não ter que andar se escondendo dos outros, né? Essa coisa mais triste que tem, o cara tem que andar se escondendo. Ah, porque brigou com fulano, ah, porque brigou com ciclano, ah, porque não. Eu sempre digo assim, o cara tem que dizer, né? Eu não sou de guardar nada para mim, mas não sou de ser mal educado com as pessoas, né? Se tiver que dizer, eu falo com um jeitinho, ó, não dá, né, tal. Então é a forma da gente também tentar ser o melhor possível, né? Porque a coisa mais triste que tem quando a gente anda brigando com as pessoas e reinando com todo mundo e o cara tem que andar se escondendo das pessoas, a coisa mais triste que tem. A única coisa que eu faço é que eu sempre uso na minha vida a sabedoria da água, né? Se não me faz bem, eu desvio e vou embora, né? Não convivo com pessoas que não me fazem bem. Isso é notório, tá? Não tem problema. Se alguém não quiser viver comigo, também respeito, né? Também respeito. Se a pessoa não gosta de mim, não tem problema nenhum. Eu respeito a decisão das pessoas, mas eu também não preciso conviver com quem eu não gosto. Tá tudo certo. Respeito, mas não convivo. Essa é o negócio, né? É o negócio que a gente tem que ter na nossa vida, tá certo? 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Show de bola. Ó, quem mais aí, né? Quem mais aí? O Edson mandou e se arrependeu e apagou. Quem mais? Quem mais aí? O Érico Ingraf. Bom dia, Érico. Bom dia. Tá de pé o Érico já, né? Bem louco pro serviço hoje. Louco pra trabalhar. Ele e o Banana acordaram louco pra trabalhar hoje, né, tia? Louco pra trabalhar hoje. Coisa de louco. O Hernanda Fiorella acordou hoje louco pra pagar um café, né? Louco pra pagar um café. Eu acho que hoje tem que passar lá tomar um café, viu, no Hernanda? Faz dias que eu não fui lá de novo. É uma correria, né, cara? O cara se envolve, grava esporte, vai pra lá, vem pra cá, chama aqui, vai ali. Jesus amado. Nem eu não sei como é que eu dou conta, mas vamos lá. Não se encolhemos de jeito nenhum, né? É verdade, não se encolhemos de jeito nenhum. Ó, quem mais aqui? Ozeb e a Cleide, bom dia. Já mandei abraço aqui para todo o pessoalzão, né? Pessoalzão, vamos para nossa mensagem do dia? Vamos para nossa mensagem do dia. Mandei abraço Pra quem aí, mandei abraço pra todo mundo, né? Mandei abraço pra todo mundo, acredito eu, né? Acredito eu que mandei abraço pra todo mundo aí, tá certo? Deixa eu dar uma conferida aqui. O Neninho, mandei abraço pro Neninho também. Pessoal lá da linha Trevisan, acho que mandei, né? Mandei abraço pra todo mundo aí, tá bom? É verdade. Quem mais aqui? Será que eu mandei abraço pro meu amigo aqui, o Márcio? O Márcio Hart, mandei, né? Mandei abraço pro Márcio Hart também. Bom dia pro Márcio também. Intervalinho, tá chegando ela. A nossa mensagem do dia.
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0: Bom dia. Falando em futsal, estaremos transmitindo sexta-feira, né? Sexta-feira estaremos transmitindo dois jogos lá na São Domingos, tá? Tem pela Série Prata, jogo às 20 horas, Série Prata, semifinal, né? Semifinal agora não, deixa eu ver quem é aqui que joga, rapaz, bem rapidinho aqui, deixa eu ver quem é que joga aqui. O pessoal que vai estar então lá na São Domingos, né? Na São Domingos. Hoje também tem semifinal, então a gente vai estar transmitindo na sexta-feira os dois jogos aí. Pela Série Prata, né, vai ter Juventus e o Realeza, e depois pela Série Ouro, Real Bonfante Móveis versus o Real LG Instalações. Então na sexta-feira estaremos transmitindo dois jogos, tá? 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

A nossa mensagem do dia chegando aqui na manhã para mim, para você, para todos nós, hã? E a mensagem de hoje é: faça a sua parte. Faça sua parte todos os dias com coragem. Dê o seu melhor. Plante o bem. Não espere elogios, validação, paparicação. Não espere isso. Se você que me ouve nesta manhã, se eu, se a gente fizer algo esperando que as pessoas venham nos elogiar ou agradecer, é ilusão nossa. Mas a gente sempre tem que fazer o nosso melhor por onde a gente passar. Todos os dias. O que depende de mim, depende de você, exige primeiramente ação, dedicação, entrega sincera. Pois o resto vem com o tempo. Quando nós nos entregamos naquilo que a gente faz, naquilo que a gente quer que aconteça, com certeza o tempo se encarrega de fazer o resto. Quando nós fizemos as coisas certa, primeiramente coisa certa, eu sempre lembro aqui, falo que eu já tive muitas oportunidades de fazer coisa errada. Ah, podia fazer pra mim, eu te pago já. Uma vez uma pessoa disse pra mim: olha, tu faz a propaganda pra mim, eu te pago por fora. Eu disse: quê? Não, eu disse: não, eu trabalho na rádio. Se quiser, tu paga pra rádio, eu vou fazer pra ti o trabalho. Ou você paga pra mim, mas eu vou fazer na divulgação dos meus stories, do meu Facebook. Eu disse: aí tudo certo, mas é um acerto nosso. Não tem nada a ver de eu fazer lá na rádio. Tem algumas colheres de chá que a gente dá aqui? Claro, isso eu sempre vou fazer para os meus clientes. Quando eles fecham, quando a gente faz uma parceria, eu sempre vou fazer o a mais. Não vai me cair a língua de eu falar um texto a mais, dois a mais, três a mais, de eu falar da empresa. Não vai acabar o mundo por isso. Eu prefiro dar o a mais do que o a menos. Mas fazer a coisa certa. A coisa certa, nunca lá na frente, quem faz o certo, provavelmente vai errar menos. Essa é a realidade. Quanto menos coisa errada a gente fizer, menos a gente vai ter que acertar. A vida, ela se encarrega dos mínimos detalhes. O pouquinho que a gente faz pode mudar a vida de muitas pessoas ou mudar muita coisa no ambiente que a gente vive. Os detalhezinhos. Por isso, fazer a coisa certa todos os dias é uma forma da gente também plantar o nosso futuro. Esse dia eu escutei uma frase sobre fazer, cada um fazer a sua parte. E eu fiquei pensando, eu disse: já pensou se cada um de nós fizesse a nossa parte no nosso município, no nosso estado, no nosso país? Se cada um de nós se preocupasse em fazer o melhor para as pessoas, como seria diferente o ambiente? Hoje é cada um para si, Deus para todos. É a realidade, cara. Se você achar alguém que tem um coração bom, cuide. Porque normalmente é cada um para si, Deus para todos. Se você começar a crescer, alguém vai querer te podar. Se você quiser começar a querer crescer, se destacar numa sociedade, numa comunidade, se você é uma pessoa para frente, para cima, e tiver algumas pessoas que são para trás, devagar, elas vão te podar. Vão falar mal de você. É a realidade, não estou falando de mim, estou falando de sociedade. Experimente ser uma pessoa que você ajuda todo mundo, para tu ver quantos que vão se levantar para tentar te diminuir, te denegrir. É um monte de gente, cara. Por quê? Porque elas não fazem, mas não aceitam que as outras pessoas fazem. E o que tem de gente achando que puxa os outros para trás, você não faz ideia. Elas não fazem,
elas não têm atitude de fazer. Mas quando alguém se levanta para fazer, quando alguém começa a fazer, ela acha defeito em tudo. Ah, porque poderia ser assim. Uma vez eu lembro que eu fui fazer um negócio, e aí me disseram, ó, aquela pessoa lá, ela vai chegar e vai colocar defeito. Eu disse, deixa comigo então. Mas na primeira passada que deu, a pessoa chegou e disse, ó, mas acho que nós poderíamos fazer isso. Eu disse, acho não, é eu que estou fazendo. É eu que estou organizando, ninguém acha nada. Se você acha que é dessa forma, dessa maneira, você pega você e faz. É realidade. Às vezes a gente precisa falar, porque teve todo o tempo do mundo, teve momentos, teve. É que nem aquelas pessoas que participam de reunião, né? Não abre a boca para falar na reunião e depois, quando termina a reunião, aí acha mil e um defeitos. Não. Se é pra gente falar, tem que falar. Se é pra fazer, tem que fazer. Se é pra ajudar, tem que ajudar. Essa é uma forma de cada um fazer a sua parte todos os dias. Todos os dias a gente tem um momentinho pra gente fazer o nosso melhor. A gente tem a oportunidade de fazer o nosso melhor. Acordar pela manhã, fazer o nosso melhor em nossa casa, fazer o nosso melhor pelas pessoas que convivem com a gente. Um bom dia que a gente dá. Tem pessoas que acham demais dar um bom dia pra alguém. Tem pessoas que acham demais responder um amigo. Cara, se você, de repente, vou falar algo aqui, de repente pode até entristecer alguém, não tem problema, mas é a realidade, eu também me cobro. Eu também me cobro, não é que a gente vai viver 24 horas no celular, não é isso. Eu, por exemplo, o meu celular é minha ferramenta de trabalho. Eu trabalho todos os dias com o meu celular. Meu celular é aqui. Hoje eu tenho minhas rendas, as pessoas me chamam, eu negocio minhas telemensagens, eu gravo mensagem, mando pelo celular. O meu celular é o meu ganha-pão, minha fonte de renda hoje. Então eu estou com o meu celular praticamente quase todo o tempo, durante o dia na mão, conversando com pessoas, chama aqui, chama ali. Eu entendo que tem pessoas que não estão com o celular todo dia na mão. Às vezes pega o celular um pouquinho de manhã, um pouquinho meio-dia, um pouquinho à noite. Entendo perfeitamente. Mas tem pessoas que você manda a mensagem de bom dia, ela vai te responder, nem te responde. Ela visualiza e ela não tem a capacidade de mandar um bom dia de volta. Ou, de repente você quer falar com ela, tu manda algo para ela, vai te responder lá quando ela quiser. Existe, claro, e muita gente, tem um monte de gente assim. Mas por que, Valdomar, é assim? Eu falo a verdade, cara. A gente, não é que a gente tem que viver no celular, pendurar no celular para responder pessoas. Tem momentos que a gente tem que deixar de lado o celular, mas quando a gente visualiza, quando a gente olha, a gente responde. É uma forma, de repente, de melhorar a vida da pessoa do outro lado. De repente, a pessoa está passando meio difícil, ela precisa realmente de um bom dia. Como é que você está hoje? Está tudo bem? Olha, quero te desejar um dia abençoado, um dia feliz, um dia maravilhoso. As nossas palavras, ela age no coração das pessoas de uma forma fantástica. A gente desejar às pessoas um bom dia, saia na rua, cumprimenta as pessoas para você ver. Cumprimenta as pessoas de mais idade. Bom dia, tudo bem? Tudo bem com a senhora? Elas abrem um sorriso, porque o bom dia é uma forma de a gente melhorar a vida das pessoas. Não só o bom dia, um abraço, você vai vencer, vai dar tudo certo. De coração, cara. Quando você disser para alguém, ó, vai dar tudo certo, seja de coração. Você vê quando a pessoa diz, olha, de todo o coração, vai dar tudo certo. Tem um amigo teu empreendendo, tem um amigo teu aí vai colocar um mercado, vai colocar uma loja. Torça por ele, cara. Torça pelas pessoas que estão começando. O começo nada é fácil. Eu lembro-me que quando eu comecei aqui na rádio, quando eu saía para fechar os comercial, voltava desanimado, saía daqui 8 horas, corria, não fechava nada, rapaz. Eu lembro que tinha a Cássia, ela que era nossa gerente comercial naquela época, e eu falei pra ela, cara, eu tô desanimado porque eu não vendo nada. Eu lembro que ela pegou e fechou o primeiro contrato que ela fechou com a Ortobon de São Miguel, acho que foi. Ela disse, olha, Valdomar, esse contrato vai ser a tua, vou dar ele pra ti, para você começar a vender. Eu lembro que foi o primeiro contrato que eu fechei aqui na rádio. Eu já tinha a panificadora Ludwig, já que eram meus
meus parceiros aí já há muito tempo. A Ludwig tá comigo há muitos anos. Desde que eu comecei na rádio, a Ludwig tá comigo. Nunca, nunca saiu, cara. Desde a época de sabadão à tarde, enfim. Purificadora Ludwig sempre comigo. Eu disse, nada é fácil. Por isso torcer pelas pessoas do começo também é uma forma da gente fazer nossa parte. Torcer pelas pessoas, porque as pessoas vão bem, também é uma forma de fazer a nossa parte todos os dias. Cada um fazer a sua parte, aos pouquinhos. Torcer pelas pessoas é uma forma da gente fazer a nossa parte.

0: Aí, Fábio de Mello cantando pra gente, Tudo é do Pai, né? Fábio de Mello, linda, linda essa canção aqui, né? Muito linda essa canção aqui na manhã. Bom dia, bom dia, bom dia. 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
5: 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A hora que o padre era pra mata, veio verde, é tão boa que dá vontade de comer o pacote, compadre.
6: O terno é pra ir no casamento, pia. Sou padrinho de casamento. Daí comprei o terno, pia.
0: Ah, tá explicado então, né? Eu não sabia, né? Eu não sabia, fiquei sabendo agora, né, tia? Fiquei sabendo agora. Eu não sabia o porquê. Bom, mas tem coisas que a gente não sabe, né? A gente não sabe, né?
6: O terno é pra ir no casamento, pia. Sou padrinho de casamento.
0: Ah, bom,
6: daí,
0: não. Então tá resolvido.
6: Comprei o terno, pia.
0: O terno roxo, né? Terninho roxo, bonito, bonito terno. Ontem ele me mandou a foto, só que ele me mandou na visualização única, né? Aí eu só olhei, eu queria ter salvo, mas não tem como, a não ser que o cara tire foto do outro celular. Mas daí eu abri e acabou fechando. Mas bonito o terno, viu? Bonito o terno. Aí um terninho roxo, uma gravata cinza, um chapéuzinho preto, né? Nosso amigo Banana aí, bonito o terno. Viu? Bonito, bonito o terno mesmo. Muito, muito bonito. Parabéns, né? Parabéns, né? Vai ser padrinho de casamento, então, né, tio? Ó.
6: O terno é pra ir no casamento, pia. Sou padrinho de casamento. Daí, comprei o terno, pia.
0: Ah, não. Então tá. Tá beleza, então. Combinado, né? Mas ficou bonito, hein, tio, o terninho, viu? Ficou, ó. Chique no último. Bom dia pro tio Picoloto. Bom dia. Bom dia, tio Picoloto. Bom dia. Bom dia pro tio Picoloto. Tá de pé já também na patroa. Dona Zélia da Fiorella, bom dia. A Maristela e o Léo também, pessoal lá da esquina Tobias, bom dia. O Darcy Bonavigo, bom dia. Bom dia pra esse pessoal aí, nossos amigos, o Edson, o Laurindo e também o nosso amigo, o Goulart, né? Bom dia. Bom dia, bom dia, bom dia. Acho que eu mandei abraço pra todo mundo. Dona Nena lá da Purificadora Delícia, bom dia. Quem mais aqui que mandou o seu bom dia? Bom dia pro meu amigo José Oscar Fernandes. Bom dia, José. Bom dia, meu irmão. Bom dia. O Sérgio, bom dia. Rosane, bom dia. Bom dia para todo esse pessoal e obrigado pela companhia. 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Tá certo? Beleza. Bom dia, vou te mandar um dos vídeos só, né, bem raiz para conhecer o que está preparado desde madrugada, né, quando o programa nem tinha começado. Meu amigo Bícigo, olha, mandou uns vídeos aqui, ó, olha o que ele tá fazendo aí, tchê. Rapaz, comida, mas comida dá fome agora, né, é verdade, mandou a foto aqui, ó, tava preparando aí um sei lá se é café da manhã, deve ser café da manhã, né, Bícigo, deve ser o café da manhã. Que beleza, rapaz. Essa vai pro meu amigo Bístico, vai pro meu amigo Picoloto e vai pra toda a gauchada que estão com o rádio ligadito aqui, ó. Ó. Ó. Só me falem se vocês gostaram dessa aqui, ó. Miro, Saldanha, Pilares, 6h26.
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0: E a letra dessa música, Miro Saldanha Pilares, aqui na manhã, 6h31, essa foi pra gauchada que tá matando e ouvindo a gente, né, tio? Bom dia pro tio Nezinho, bom dia, tio Nezinho! Bom dia, tá de pé já também, né, tio? Ei, coisa boa, tio Picoloto gostou demais dessa, né, desbaguá! Ô, Chiquinho, bom dia pro Chiquinho também, bom dia, Chiquinho! Bom dia, bom dia, o Jacques Lazarete voltou a dormir, né, voltou a dormir. Depois que eu falei, depois que ele fumaseou, não sei o que eu vou falar o que, né, tio? Falar o que, eu não sabia do terno, né, não sabia porque tu tinha comprado o terno. Ele não gosta muito que fala essas coisas. É verdade. Voltou a dormir de novo, né? Voltou a dormir de novo. Volte me levanta cedo e volta a dormir de novo.
1: O terno, né? É pra ir no casamento, pia. Sou padrinho de casamento. Daí comprei o terno, pia.
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0: Ai, ai. Já viu o terno do Ede, do Banana, Ede? Bom dia pro Ede de Gaspari, bom dia. Tu já viu? Ele te mandou a foto do terno, não? Terninho roxo.
2: Meu.
0: Não mandou? Te mandou a foto do terno, eu não. Tem que ver, homem. Não, ele me mandou a foto. Pô, baguado, bom. Bom dia pro Ede de Gaspari e a Solange, bom dia. Peça pra ele te mandar a foto, homem. Peça pra ele te mandar a foto aí do terno. Terno roxo, gravata cinza e o chapeuzinho preto. Peça pra ele, homem. Peça pra ele mandar. Mas como é que ele mandou só pra mim? Sei lá, disse que ele tem uns eventos aí. Tem uns eventos. Ele tem uns eventos. Ai, ai. O tio Piccolo diz o Banana é uma figura diferente. Ai, ai, ai. Não, tio Piccolo. Mandou pro senhor, tio Piccoloto? Mandou ou não mandou a foto do terno dele? Que ver, ó, minha foto do homem. Tá dele louco. Quero... Bom dia, Carlos Vendrúsculo, bom dia! Bom dia, bom dia pro Carlos Vendrúsculo. Bom dia, Carlos, bom dia, um abraço, meu irmão. Quem mais aí, ó? Quem mais aí? Bom dia, bom dia. Compadre Rogério, bom dia, compadre Rogério, Felinho, com a Adriana, bom dia! Pessoal da Santa Terezinha, né? Bom dia pra vocês, obrigado pela companhia e pela audiência, né?
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0: Quem mais aí, ó? Quem mais aí ouvindo a gente aqui, né? Quem mais aí ouvindo a gente aqui, ó?

0: Ai, ai, ai, não é fácil, né? É, meu, o cara se diverte trabalhando, né?
1: Tem uns eventos
0: pra ir.
2: Boa tarde, né? Aí.
0: Que isso, homem? Que isso, cara?
3: O terno é pra ir no casamento, pia. Sou padrinho de casamento. Daí, comprei o terno, pia.
0: Vejo meninas mortas. 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
0: Utilidade pública. 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

0: nos municípios.
1: 6h44, cadê aqui, rapaz, cadê aqui? Aqui, ó, deixa eu fechar aqui esse ali, deixa eu abrir esse aqui. É, esse aqui eu vou falar com o homem. Quanto que tu pagou aí no terno, Banana?
2: Eu achava que era barato o terno, cara. 1.200 no pila, cara.
1: É.
2: Foi de cair os cocos do bolso, piá.
1: Tá aí os buchados do papai. Como é que acaba com o papai? As que barbaridade, né? Coisa.
2: O terno é pra ir no casamento, piá. Sou padrinho de casamento. Daí comprei o terno, piá. Eu achava que era barato o terno, cara. 1.200 no pila, cara. Foi de cair os cocos do bolso, piá.
1: Caiu os braços do papai. Bom dia, Valdemar, sua Janete Moraes. Manda música boa pra mim, da sua preferência. Alô, dona Janete, um abraço pra vocês aí, tá? Abração, obrigado pela companhia e pela audiência, né? É verdade, o pessoal me pede se é verdade os negócios do terno, mas eu por alguma vez, eu falei a mentira aqui, né, tchê? É verdade, claro que é verdade. É verdade, comprou o terno. Agora, pra onde ele vai, eu não sei. Agora, não sei se é pra casamento, pra que é isso. Ele não me conta, isso ele não fala, né? Gente, ó, deixa eu falar da Cedro Motos pra você aqui. 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
1: Vambora! Valeu, gente! Um abraço, fiquem todos com Deus. Encerramos aqui com o Delcio Panho cantando para nós. Abração, fiquem todos com Deus. Boa terça-feira.

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2: Publicação do Anuário 2026 do Cooperativismo Brasileiro amplia visibilidade do sistema na imprensa. Cooperja promove encontro de casais e reforça a importância do fortalecimento das famílias. Essas e outras notícias logo após a nossa mensagem cooperativista.
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2: Alô, amigos gaúchos e catarinenses. Eu sou o René Roberto e hoje é terça-feira, edição de 11 de agosto de 2026. E essas são as notícias. A Cooperativa Agroindustrial de Jacinto Machado, Cooperja, no sul de Santa Catarina, realizou mais uma edição do Encontro de Casais dos Núcleos Femininos. A iniciativa contou com o apoio do Sescoop Santa Catarina, por meio do programa Mulheres Cooperativistas. O encontro foi realizado no Centro de Eventos Salum, em Jacinto Machado, e reuniu mulheres integrantes dos núcleos e seus esposos em uma noite de integração, aprendizado e fortalecimento dos laços familiares. Com o retorno financeiro, os associados têm acesso a capacitação per campos e seus associados, contribuindo para novos investimentos, o desenvolvimento das propriedades rurais e o fortalecimento do cooperativismo. Cooperativa Cooperja de Concórdia anunciou a aquisição de 2 unidades de recebimento e armazenagem de grãos no estado vizinho do Paraná. As estruturas estão localizadas nos municípios de Rio Bonito do Iguaçu e Chopinzinho e passam a integrar o patrimônio da cooperativa, que assume a gestão direta dos empreendimentos. De acordo com a nota oficial divulgada pela direção da cooperativa, as unidades pertenciam a antigos prestadores de serviço da Cooperja. Com a aquisição, a cooperativa fortalece sua presença no mercado paranaense e amplia sua capacidade operacional para atender produtores da região. Segundo o presidente Ivanduir Martini, o investimento tem como principais objetivos a ampliação estratégica de atuação da Cooperja, a valorização dos cooperados e a melhoria do atendimento comercial, além, é claro, de garantir mais eficiência no recebimento da produção agrícola durante as safras. A Cooperja destaca ainda que a iniciativa reforça o compromisso com o desenvolvimento do agronegócio no vizinho estado do Paraná, especialmente em uma região reconhecida pela forte produção de grãos e pelo crescimento do número de cooperados. Na avaliação da Cooperativa Cooperja, essa aquisição representa mais um passo no processo de expansão da cooperativa, reafirmando seu propósito de crescer ao lado do produtor rural, sempre oferecendo segurança, estrutura moderna e maior eficiência para o escoamento e o armazenamento da produção regional. A força do cooperativismo e o seu poder de transformação nas salas de aula e na sociedade foram destaques em uma semana de palestras promovidas pela Cooperativa de Eletricidade de Praia Grande, a CEPRAG. Com o apoio do Sescoop Santa Catarina, Serviço Nacional de Aprendizagem do Cooperativismo, a cooperativa realizou atividades nos municípios catarinenses de Passos de Torres, São João do Sul e Praia Grande. A programação teve como foco a educação cooperativista, o desenvolvimento de lideranças e o fortalecimento das comunidades. As ações envolveram o programa Mulheres Cooperativas, Cooperativistas, o programa Jovens Cooperativistas Catarinenses, o JCC, e o projeto Jovens Cooperativistas Catarinenses Games, o JCC Game, beneficiando professores, estudantes e mulheres cooperativistas daquela região. No município catarinense de Passos de Torres, a agenda começou em uma formação destinada aos professores da rede municipal, realizada por meio do JCC Game. Na sequência, estudantes da Escola Básica Bulcão Viana e da Escola Governador Hildo Meneghetti participaram das atividades do JCC, com conteúdos voltados aos princípios e valores do cooperativismo e ao protagonismo juvenil. Em São João do Sul, educadores da rede municipal participaram de dinâmicas que destacaram a importância da cooperação no ambiente escolar. O protagonismo feminino também esteve em evidência, com um encontro entre as participantes do programa Mulheres Cooperativistas, que discutiram os relacionamentos interpessoais e os laços familiares. Para a cooperativa CEPRAG, a iniciativa demonstra que o compromisso da cooperativa vai além da distribuição da energia. A formação de jovens, mulheres e educadores é apontada como uma forma de contribuir para uma região mais forte, unida e próspera. A mensagem deixada durante as atividades é que a verdadeira força do cooperativismo está na capacidade de transformar a vida das pessoas e fortalecer as comunidades. E a seguir, depois da nossa mensagem cooperativista, vem aí a nossa última notícia. Aguardem!
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0: debate público e ganhou destaque nos principais veículos de comunicação do país. Nos três primeiros dias após a divulgação dos dados pelo sistema OCB, mais de 46 reportagens foram publicadas em jornais, revistas, portais especializados, emissoras de televisão e plataformas digitais. Entre os números que chamaram a atenção estão os 29 milhões de cooperados, os 840 bilhões e 400 milhões de reais em ingressos e os 613 mil empregos diretos gerados pelo cooperativismo no ano passado. O desempenho do ramo agropecuário, a participação das cooperativas nas exportações brasileiras e a projeção do setor poder alcançar R$1 trilhão em movimentação financeira até 2028 também estiveram entre os assuntos mais repercutidos. A divulgação chegou a veículos como Folha de São Paulo, Estadão, Valor Econômico, Exame, Forbes Brasil, CNN Brasil, Globo Rural, Infomoney, Poder 360, Portal Terra, Nexo Jornal, AGF Feed e Brasil Economy, além de diversos veículos especializados. Na televisão, a CNN Brasil realizou duas entradas ao vivo, com mais de 10 minutos dedicados à divulgação dos resultados do levantamento. Para a presidente executiva do sistema OCB, Tânia Zanella, a repercussão do anuário COP mostra que o cooperativismo está cada vez mais presente na agenda nacional. Quando os principais veículos de comunicação destacam nossos resultados, eles ajudam a tornar mais conhecido o modelo de negócios que gera oportunidades, distribui riqueza, fortalece comunidades e contribui diretamente para o crescimento do Brasil. Essa visibilidade amplia o reconhecimento da força das cooperativas e reforça a credibilidade do setor perante a sociedade, finalizou Tânia Zanella. O anuário COP reúne os principais dados econômicos, sociais e de gestão do cooperativismo brasileiro. A edição de 2026 mostra que o setor segue em expansão, com crescimento no número de cooperados, geração de empregos, aumento da movimentação financeira e a presença cada vez mais forte em todas as regiões do país. 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
1: 7 horas. Itapiranga já implantou mais de 1.000 metros de tubos em novas drenagens nas ruas da cidade. São João do Oeste atinge metas de arrecadação e mantém investimentos em obras. Agosto Lilás mobiliza a sociedade e reforça a prevenção à violência contra a mulher. Saúde recebe mais de 3 milhões de reais em investimentos no primeiro semestre. Educação reforça parceria na Feira dos Sabores e Saberes em Anchieta. Romaria de Nossa Senhora da Salete reúne milhares de fiéis, inclusive de outras regiões. Corpo de Bombeiros de Mondaí forma 140 bombeiros mirins em ato solene nesta terça-feira. Agricultura de Belmonte distribui novos equipamentos a grupos comunitários. São os destaques do RPN, primeira edição desta terça-feira, que começa agora. Muito bom dia, são 7 horas, 1 minuto, temperatura agora está marcando 12 graus aqui no centro de São Miguel. Terça-feira começa com o tempo fechado, está nublado, tem chuva, né? Uma chuva tranquila, agora há pouco parou, já voltou. É desse jeito que está começando a sua terça-feira, 11 de agosto de 2026. Está no ar mais uma edição do RPN, para que você possa começar o seu dia muito bem informado. 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

0: Cedro de São José do Cedro e também a Rádio Oeste de Porã do Oeste. E de imediato, vamos saber como é que ficará o tempo nesta terça e na sequência da semana. Será que vai chover o dia todo hoje? 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Top Mart, que traz agora Ronaldo Coutinho e a previsão do tempo direto da Climaterra de São Joaquim. Vai ficar com chuva assim o dia todo hoje, hein, Coutinho? Bom dia!
1: Bom dia! É, o tempo segue no geral em condições aí de tempo assim, mais para tempo com chance de chuva e trovada agora de manhã, não dá para descartar, talvez ali do meio, final da manhã para frente. A temperatura hoje não fica muito alta, talvez aí uns 14, 16, um pouco mais, um pouco menos, e chuva e trovada, pode ter alguma coisa forte, pontual. Amanhã fresquinho de manhã, se tiver chuva de manhã cedo, depois melhora e esquenta, podendo chegar a 24, 25 graus à tarde. Na quinta tem chuva e trovada, talvez antes do meio-dia para frente, cai a temperatura. Na sexta-feira e sábado, chuva, trovada, período de melhora, temperatura amena. E no domingo está meio indefinido, está mais para tempo bom e calor durante a tarde, provavelmente domingo e segunda. Mas vão ficar com o pé atrás, porque os modelos estão mudando bastante. Da Climatera, Ronaldo Coutinho.
0: Obrigado, Coutinho, pela previsão do tempo, direto da Climaterra de São Joaquim. 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Agora são 7h04. A temperatura está na casa dos 12 graus e nós vamos agora com os indicadores econômicos para hoje. Lembrando que são informações do Banco Central do Brasil e que tem o oferecimento da Clínica Doutor Hérnia, para você que sofre com dor nas costas, está em casa tomando um montão de remédio e continua com dor na coluna, dor no ciático, está com hérnia de disco, então pare de ficar sofrendo e procure hoje mesmo a Doutor Hérnia. 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Clínica Doutor Hérnia traz agora os indicadores econômicos do Banco Central do Brasil. O dólar começa o dia valendo R$ 5,09. O euro tem cotação de R$ 5,88 e o peso argentino 0,0034. Indicadores econômicos para esta terça-feira. 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Música. Agora 7 e 6, temperatura 12 graus. Terça-feira que começa com o tempo fechado, nublado, com garoa aqui no centro da cidade. Vamos agora para os preços do mercado agrícola, todos preços médios pagos ao produtor. As informações são da EPAGRE, gerência regional aqui de São Miguel. 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O serviço é 100% pago pela Prefeitura nos municípios de Itapiranga, São João do Oeste, Mondaí, São Miguel do Oeste, Bandeirante e Princesa. Em Guaraciaba, a Prefeitura paga 60% do serviço e o produtor 40%, ou seja, R$ 244,59. Em São José do Cedro, 70% é pago pelo município e 30% pelo produtor. O valor é de R$ 183,44, valores pagos para a Prefeitura. 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O meio ambiente agradece. De acordo com a EPAGRE, temos os seguintes preços médios praticados aqui na região. E aí sempre pode ocorrer uma variação para mais ou para menos, de acordo com a situação de cada cooperativa ou de cada empresa, enfim, que remunera os agricultores. Os preços mais comuns são os seguintes: feijão carioca, R$ 280,00 a saca de 60 quilos, feijão preto, R$ 190,00, milho, R$ 59,00, soja, R$ 126,00, e trigo superior, PH 78, R$ 74,00. Preços da pecuária: arroba do boi gordo, R$ 343,65. A arroba da vaca gorda, R$ 302,70. Suíno vivo para produtores integrados, R$ 4,95. O preço do leite, com base no levantamento que a EPAGRE faz também aqui na região, preço mais comum, preço médio, R$ 2,64. Preço mínimo R$ 2,37 e preço máximo R$ 2,90. São os preços do mercado agrícola, de acordo com o levantamento que é realizado pela EPAGRE, gerência regional aqui de São Miguel. 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O meio ambiente agradece.

Agora são 7h09, temperatura está na casa dos 12 graus. Nós vamos agora com os destaques do portal pperi.com.br, oferecimento do Bono Atacado e Varejo. 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Tá na capa do portal e você confere agora. Homem é preso em flagrante por importunação sexual em Belmonte. O caso aconteceu na manhã dessa segunda-feira, por volta das 11h20. O homem estaria se masturbando dentro de um carro enquanto observava mulheres que estavam em um consultório odontológico. Polícia Militar foi acionada, esteve no local e o homem teria confessado a prática durante esta ocorrência. De acordo com o delegado da comarca, Pablo Freitas, o suspeito foi levado para a Polícia Civil, onde a ocorrência foi apresentada como flagrante delito. O delegado diz que o homem foi encaminhado para o presídio e depois para a audiência de custódia. Ele foi liberado mediante cumprimento de restrições impostas pela Justiça. Rede Pperi inicia curso de locução com 15 participantes em São Miguel do Oeste. Começou ontem o curso de locução aqui da Pperi, que é uma prática bastante tradicional, né? Fazia um tempo já que a Pperi não realizava este curso e temos aí cerca de 15 pessoas participando, exatamente 15 participantes do curso de locução, que é ministrado, que é conduzido pelo coordenador de esportes da Pperi, Roger Moura. Ao final do curso, os participantes estarão habilitados para desenvolver atividades de locução. Está também na capa do portal: Rocan prende casal por tráfico de drogas após fuga em São Miguel do Oeste. Foi ontem, por volta de 5h50, finalzinho da tarde, um casal, os dois de 21 anos, os dois foram presos por tráfico de drogas e crimes de trânsito. Os policiais tentaram abordar uma moto CG 125 Titan ocupada pelo casal. Os dois não obedeceram a ordem de parada e empreenderam fuga. Houve perseguição e durante esta perseguição o condutor da motocicleta perdeu o controle da direção e sofreu uma queda na rua Evaristo da Veiga, no bairro Jardim Pperi. Os dois foram abordados e presos pela PM. Eles estavam com aproximadamente 50 gramas de cocaína. Ambos foram encaminhados para a delegacia de polícia. Temos também na capa do portal: polícia prende mais dois investigados por sequestro e morte de adolescente. Aquele caso de uma adolescente de Maravilha que foi assassinada, né? Tivemos depois a ocultação do corpo. A investigação da polícia resultou em novas prisões e nessa segunda-feira dois homens de 29 e 18 anos foram presos pela Polícia Civil durante uma nova fase da investigação sobre o sequestro, homicídio e ocultação do corpo de uma adolescente na região de Maravilha. Segundo a Polícia Civil, o crime foi no dia 4 de julho e nesta nova operação tivemos, portanto, mais duas prisões. O portal traz também: Princesa investe mais de 3 milhões e 200 mil na saúde no primeiro semestre. E empresas de Guaraciaba têm até sexta para aderir ao Super D de desconto. De descontos, portanto, são os destaques aqui do portal do pperi.com.br. 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
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Intervalo comercial agora e daqui a pouco a gente volta e traz novas informações. Agora com a participação da reportagem da Peperi.

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Agora são 7h18, nós temos temperatura na casa dos 12 graus. Estamos de volta com RPN Primeira Edição e as primeiras informações desta manhã de terça-feira para você começar o seu dia muito bem informado. Conosco as rádios Itapiranga de Itapiranga, Atalaia de Campo Herê, Peperi de São Miguel, Cedro de São José do Cedro e também a Rádio Oeste de Iporã do Oeste.

0: Vamos agora movimentar a reportagem da Peperi com as informações aqui do Extremo Oeste, oferecimento da Newscar Automóveis. 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Vamos agora até Itapiranga, onde está o repórter Elias Teixeira. Itapiranga, hoje é o Ricardo. Ricardo Nascimento. Itapiranga já implantou mais de 1.000 metros de tubos em novas drenagens nas ruas da cidade. Ricardo.
1: Isso, Melera. A Prefeitura de Itapiranga vem desenvolvendo de forma gradativa obras para o escoamento da água da chuva. Serviços são realizados em pontos mais críticos, visando evitar problemas diante das previsões relacionadas ao El Niño. Conforme o secretário da Administração, Sérgio Rexigel, o sistema de drenagem não foi projetado para grande volume de água e muitas ruas nem possuem drenagem, sendo que locais no centro da cidade registram ausências de boca de lobo. Ele explica que o trabalho é intenso, já foram colocados mais de 1.000 metros de tubos em novas redes de drenagem. Cita ainda adequações já realizadas em ruas que foram pavimentadas recentemente. O secretário também relata problemas graves em alguns locais, com tubulações que passam em terrenos particulares e atualmente estão até sob residências. De acordo com Sérgio Rexigel, o município investe em obras mudando a drenagem para o curso das ruas.
2: E agora a gente vai fazer, né, pela rua, da forma correta, com tubulação de grande porte, logicamente vai também voltar um valor bastante razoável, né, de investimento. Mas é obras que precisam ser feitas, mesmo que gerem transtorno por alguns dias, mas são de suma importância pensando na mobilidade da cidade, sem gerar transtornos à população.
1: O secretário da Administração de Itapiranga também destaca os serviços de pinturas de faixas e adequações no trânsito em ruas da cidade. Sérgio Rexigel destaca que vão ocorrer mudanças de sentido no trânsito para melhorar o fluxo, além de ampliar o estacionamento rotativo com 75 novas vagas de 15 minutos. As decisões ocorrem em parceria com o Conselho Municipal de Trânsito. De Itapiranga, repórter Ricardo Nascimento.
0: Muito bem, obrigado pelas informações, Ricardo. 722 para Newscar Automóveis, seminovo com cara de novo e preço de usado. Nós seguimos até São José do Cedro com Pamela Macedo. Agosto Lilás mobiliza a sociedade e reforça a prevenção à violência contra a mulher. Pamela Macedo.
3: Agosto Lilás reforça a importância da informação para prevenir e combater a violência contra a mulher. A informação é da Sargento Sirley Halber. A campanha Agosto Lilás reforça a importância da informação para identificar os sinais de violência contra a mulher e orientar as vítimas de como buscar ajuda e proteção. Sirley destacou que a conscientização precisa envolver toda a comunidade para que os familiares, amigos e demais pessoas também consigam reconhecer situações de violência. Segundo a policial, muitas mulheres convivem durante anos com diferentes formas de agressão sem reconhecer que estão sendo vítimas. A informação é fundamental para que essas mulheres consigam identificar o problema e procurar ajuda.
4: Importantíssimo a gente estar falando sobre os sinais da violência, Pamela, porque muitos dos nossos atendimentos chegam até nós, as vítimas que já tiveram a violência física decretada, já levaram o soco, já levaram o tapa. Mas quando a gente faz esse atendimento, a gente já identifica que essa mulher já sofria há anos outros tipos de violência, com xingamentos, com a questão financeira, que também hoje é abrangido pela Lei Maria da Penha. Mas infelizmente ela não tinha o conhecimento e ela não conseguia conseguir identificar que ela já passava por agressões. Temos também hoje a violência vicária, né, que é aquela que atinge os entes queridos da mulher. Então nós temos aquele caso que repercutiu nacionalmente, que é o pai que mata os filhos, né, com o intuito de atingir a sua companheira.
3: Durante o mês de agosto, a Polícia Militar desenvolve ações de conscientização em parceria com outras instituições. Em Guarujá do Sul, estão previstas atividades envolvendo o Ministério Público, a Polícia Civil, o CRAS e o Poder Judiciário, além de encontros com empresários e funcionários. Também está programada uma palestra ao público no dia 21, ampliando o acesso da comunidade às informações sobre a prevenção e o enfrentamento da violência contra a mulher. De São José do Cedro, Pamela Macedo.
0: Muito bem, obrigado pelas informações e pelo destaque da região de São José do Cedro. 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Educação reforça parceria na Feira dos Sabores e Saberes, em Anchieta. Caroline.
5: A nutricionista da Secretaria Municipal de Educação de Anchieta, Aline Giacometti, explica que a pasta atua em conjunto com a Secretaria de Agricultura na organização do evento, incentivando a participação das escolas, estudantes e famílias. Segundo ela, a feira será uma oportunidade para apresentar projetos de alimentação saudável, agricultura familiar e sustentabilidade desenvolvidos durante o ano letivo, além de fortalecer a integração entre escola e comunidade. Ela ainda aproveita para destacar que a alimentação escolar em Anchieta prioriza produtos naturais e da agricultura familiar.
6: A alimentação escolar do município é planejada por meio de cardápios elaborados pelo nutricionista para oferecer refeições equilibradas, nutritivas e de qualidade, priorizando alimentos in natura e minimamente processados, conforme as diretrizes do Programa Nacional de Alimentação Escolar, do PNAE. E valorizando a diversidade alimentar com a inclusão de frutas, verduras, legumes, cereais, feijão, carnes e outros alimentos saudáveis.
5: A Feira dos Sabores e Saberes acontece no dia 15 deste mês em Anchieta. Aline Giacometti, nutricionista da Secretaria de Educação, diz que o evento será realizado na Praça Municipal e reunirá agricultores familiares, artesões, escolas e entidades parceiras. Além da comercialização de produtos locais, a programação contará com apresentações culturais, exposições de trabalhos escolares e atividades de educação alimentar. De Campo Herê, Caroline Souza.
0: Obrigado pelas informações, Caroline. Temos 7h27 agora, mês dos pais da Newscar Automóveis. 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Traz a participação de Vilmar de Souza, da Rádio Oeste, Corpo de Bombeiros de Mondaí. Forma 140 bombeiros mirins em ato solene nesta terça-feira. Vilmar.
7: O Corpo de Bombeiros de Mondaí realiza nesta terça-feira o evento de formatura de 140 bombeiros mirins do município. A solenidade acontece a partir das 14 horas no pavilhão central da área de lazer de Mondaí. Conforme o comandante do Corpo de Bombeiros de Mondaí, sargento Tiago Cásperes, o projeto é realizado todos os anos no município e nesta edição conta com a participação de 140 alunos dos quartos anos das escolas do município. Ele informa que participa quatro turmas da escola professora Gessi Spier Averbeck, uma turma da escola de Laju, uma turma da escola de Taipa Baixa e duas turmas da escola de Linha Catres, além dos familiares que acompanham a formatura. O comandante do Corpo de Bombeiros de Mondaí, sargento Tiago Cásperes, explica que os alunos participaram de encontros semanais durante quase 3 meses, com orientações sobre prevenção dentro de casa e nas escolas, convivência e atendimento pré-hospitalar nos primeiros anos. O comandante destaca ainda que o projeto tem um impacto importante na vida das crianças e também das famílias por transmitir conhecimentos de prevenção e segurança. Ele ressalta que as crianças demonstram grande empolgação durante as atividades e costumam compartilhar os conhecimentos recebidos com os pais, mães e demais familiares, conforme ele explica agora.
8: Impacta de maneira muito grandiosa, é uma prevenção muito importante para o município, para as crianças, para as famílias. que é um conhecimento muito importante que é transmitido do bombeiro para essas crianças e também depois para as famílias. Acredito que há uma empolgação muito grande das crianças em receber esse conhecimento e também depois chegar em casa, depois de cada aula, que acontece uma vez por semana, né? E compartilhar essas notícias, essas informações também com seus pais, suas mães, demais familiares aí que sempre estão envolvidos nessas atividades.
7: O comandante do Corpo de Bombeiros de Mondaí destaca ainda que um dos momentos mais aguardados pelas crianças durante a formatura é o tradicional batismo. Conforme Thiago Casperes, o momento acontece logo após a solenidade e as famílias já são orientadas a levar uma roupa extra para as crianças. Ele afirma que os alunos ficam muito animados com o batismo, que representa também uma passagem importante na vida deles. O sargento Thiago Casperes enfatiza que o projeto representa uma semente plantada pelo Corpo de Bombeiros dentro das escolas e na sociedade. Ele ressalta que futuramente esses ensinamentos podem contribuir para a formação de novos bombeiros e também para que as crianças estejam preparadas para ajudar a salvar vidas e também minimizar riscos em situações de acidentes. Conforme o comandante Thiago Casperes, o trabalho de orientação e prevenção desenvolvido junto às escolas e às crianças é de suma importância para a comunidade. Do jornalismo da Rádio Oeste, repórter Vilmar de Souza.
0: Muito bem, obrigado, Vilmar, pelas informações. 7h30, a News Car Automóveis está simplesmente imperdível. 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News Car trouxe a reportagem da Peperi, agora tem intervalo comercial e daqui a pouco a gente volta.
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0: Agora são 7:34, temperatura está na casa dos 12 graus, estamos de volta com RPN primeira edição e as primeiras informações desta manhã de terça-feira, que é para você começar o seu dia bem informado. Terça-feira que está começando com chuva, com tempo fechado aqui no extremo oeste. Estão conosco as rádios Itapiranga de Itapiranga, Atalaia de Campo Herê, Peperi de São Miguel, Cedro de São José do Cedro e também a Rádio Oeste de Iporã do Oeste. Vamos movimentar a reportagem da Peperi com novas informações aqui da região. 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Traz agora a participação de Delmar Cláudio de Itapiranga. São João do Oeste atinge metas de arrecadação e mantém investimentos em obras. Delmar Cláudio, bom dia.
1: Muito bom dia, Marcos Meller. Bom dia, amigos ouvintes da programação do RPN desta terça-feira. São João do Oeste possui previsão orçamentária de 53 milhões de reais para o ano de 2026. As receitas deste ano não apresentam surpresas, com queda ou aumento significativo. Conforme o secretário de Administração, Fazenda e Planejamento, Claudir Rauber, o incremento de renda em alguns meses foi positivo. Ele cita como exemplo o retorno do FPM no mês de junho, que apresentou acréscimo de aproximadamente 700 mil reais. O secretário também faz projeção de tranquilidade para os próximos meses, sem queda na arrecadação do município. Ele elogia o desempenho das empresas locais, que proporcionam um retorno significativo, pois o maior valor é proveniente do ICMS, com o FPM em segundo lugar. Rauber observa que é comum em pequenos municípios a maior fatia ser do FPM, o Fundo de Participação, que conta com recursos gerais do Estado. A saúde financeira da Prefeitura de São João do Oeste é considerada boa, permitindo investimentos próprios em obras e também disponibilidade de recursos para contrapartida de verbas dos governos estadual e federal. Claudir Rauber chama atenção para as incertezas da reforma tributária, que vai mudar a forma de cálculo do retorno aos municípios. O secretário de Administração salienta que a implantação vai ter maior impacto a partir de 2030. Tempo nublado, já teve chuva nesse início de manhã aqui no Vale do Rio Uruguai. Temperatura neste momento em Itapiranga em 12 graus. Um ótimo dia a todos e até amanhã.
0: Obrigado pelas informações, Delmar. São 7:38 agora. Bono Free Shop em Dionísio Cerqueira traz a participação de Estênio Aldo. Romaria de Nossa Senhora da Salete reúne milhares de fiéis. Estênio, bom dia.
2: Muito bom dia, Marcos. Pelo olhar da fé, temos o desejo de paz. Assim o reitor César Antônio do Santuário, que fica na comunidade do Rio Elias, interior de Renascença, começa chamando atenção para o evento que terá o ponto alto dia 20 de setembro na Grande Caminhada. Vários dias antes já haverá atividades religiosas como os tridos. É o primeiro ano na reitoria do santuário e César Antônio revela, brincando, que nunca gostou muito de caminhar, porque quando era criança precisava se deslocar vários quilômetros para ir à escola, inclusive para frequentar o seminário. A programação da Romaria de Nossa Senhora da Salete tem 3 noites de trido. Para, no domingo 20 de setembro, acontecer a grande caminhada. Vários padres vão se mobilizar naquelas datas para atender os fiéis, inclusive nas confissões. O reitor César Antônio espera pelo menos 20 mil pessoas no Santuário do Rio Elias. Além das confissões, o evento vai ter a encenação da aparição de Nossa Senhora da Salete, uma celebração, um evento muito bonito, muito profissional até. Celebração de missas e bênçãos dos objetos. Um longo trecho que dá acesso ao santuário está em obras e os organizadores da Romaria querem que esteja tudo concluído até a realização do evento. Nada de sol, tempo fechado, muita neblina e a temperatura marca 11 graus no centro de Campo Herê. Bom dia, até amanhã.
0: Obrigado pelas informações. 7h40, Bono Free Shop e a participação de Everton Macedo. Saúde recebe mais de 3 milhões de reais em investimentos no primeiro semestre. Everton, bom dia.
3: Bom dia, Marcos. Bom dia, os ouvintes. O município investe mais de 3 milhões e 200 mil reais na saúde entre janeiro e junho. A informação é da prefeita de Princesa, de Angeli Marmite. A prefeitura investiu mais de 3 milhões e 200 mil reais durante o primeiro semestre. O valor engloba diferentes serviços disponibilizados à população e faz parte de ações desenvolvidas pelo município entre janeiro e junho. Entre os investimentos estão o contrato mantido com o Hospital de São José do Cedro para atendimento de plantão, destinado a situações que estão fora da rotina de funcionamento da Unidade Básica de Saúde. Para este ano, o contrato prevê investimento de R$ 537 mil, além de outros R$ 50 mil destinados a investimentos no hospital. Diângeli ressaltou que os recursos são aplicados para garantir atendimento à população, tanto dentro quanto fora do município. Ela explicou que quando determinados exames, consultas ou cirurgias são liberados pelo sistema de regulação do SUS, o município também precisa garantir o transporte e o acompanhamento dos pacientes. Reforma da Unidade Básica de Saúde busca ampliar conforto e acolhimento dos pacientes. A informação é da prefeita de Princesa, Diângeli Marmite. A Unidade Básica de Saúde passa por obras de reforma para melhorar as condições de atendimento à população. A intervenção inclui melhorias no espaço da farmácia e na área de acolhimento, com o objetivo de oferecer uma estrutura mais adequada aos moradores e aos servidores. De acordo com a prefeita, a unidade também deverá contar com espaço de acolhimento fechado, permitindo que os pacientes aguardem atendimento com maior proteção em dias de frio ou chuva. A estrutura contará ainda com um banheiro para atender especialmente pessoas que chegam durante a madrugada em busca de atendimento. As obras provocam alguns transtornos temporários, como poeira, sujeira e alteração nos acessos à unidade. A administração, porém, considera que esses problemas são passageiros e fazem parte de uma intervenção necessária para proporcionar futuramente melhores condições de trabalho aos servidores e mais conforto para a população. Tempo chuvoso em São José do Cedro nesta terça. A temperatura em 12 graus. Bom dia a todos e até amanhã.
0: 7h43 agora. Temperatura está marcando 12 graus. Laércio Antônio, Agricultura de Belmonte, distribui novos equipamentos a grupos comunitários. Laércio, bom dia.
4: Bom dia, Marcos Meller. Bom dia, ouvintes do RPN. Conforme o secretário de Agricultura do município de Belmonte, Ivo Casanova, já são 6 os grupos comunitários organizados que usufruem do programa de incentivo agrícola. Esses grupos recebem implementos para o trabalho de diversas culturas nas propriedades. São grades aradoras, espalhadores de adubo líquido e também sólido. No caso, sólido para uso e distribuição de camas de aviário e calcário. O secretário considera que o programa funciona muito bem e vem suprindo necessidades dos agricultores. Alguns desses implementos já estão à disposição dos chamados grupos comunitários e os demais devem chegar em breve. Outro incentivo destacado é voltado aos produtores de suínos na construção de galpões ou chiqueirões, conforme Ivo Casanova, o secretário de Agricultura de Belmonte. Nesse programa, a prefeitura ajuda com valor de R$12,50 por metro quadrado construído. Segundo Casanova, um total de 6 famílias também já estão cadastradas, inclusive com seus projetos em execução de obra. Casanova, secretário de Agricultura de Belmonte, destaca a mudança executada no programa Silagem, através da atual gestão do município. O novo formato oferece incentivo com recurso depositado direto na conta do agricultor e o valor varia conforme o total da área plantada, ou seja, a partir de 7 ou até 7 hectares plantadas, o agricultor recebe R$150 de incentivo por hectare. Anteriormente, o sistema era via terceirização. O sistema atual funciona rigorosamente, seguindo trâmites legais de fiscalização e é iniciado com a abertura de protocolo na Secretaria de Agricultura da cidade de Belmonte. Casanova adianta que a ideia é aumentar esses valores de incentivo para a próxima safra de colheita de milho para a silagem. E uma última informação, Marcos Miller, a promotora de justiça, doutora Priscila do Rosário Franco, se despediu da comarca de Mundaí ontem durante evento. Natural de Campinas, São Paulo, a profissional veio a Santa Catarina em 2015 como promotora substituta, passou pela capital Florianópolis e Xanxerê também aqui no Oeste. Doutora Priscila do Rosário Franco assumiu a promotoria titular da comarca de Mundaí em abril do ano passado, permanecendo 1 ano e meio até ontem. Ainda não tem um novo substituto, que deve acontecer depois do edital do Ministério Público. Só para fechar, a doutora Priscila do Rosário Franco estará atendendo a segunda comarca, ou promotoria da comarca de São Domingos. Tempo fechado, alguns pontos de garoa fina, Marcos, em Ípora do Oeste, a temperatura é de 12 graus. Um abraço a todos, bom dia e até amanhã.
0: Obrigado pelas informações, Laércio. 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Está na hora do esporte aqui no RPN Primeira Edição. 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Bolfa traz agora o esporte. Nós tivemos ontem um jogo pela Série B do Campeonato Brasileiro, tivemos a vitória do Goiás sobre Londrina pelo placar de 1 a 0. Nesta terça-feira tem Libertadores, Sul-Americana e Série B. Na Série B, Avaí e CRB na Ressacada, 7:30 da noite. Na Libertadores, Bolívar, aliás, desculpa, na Sul-Americana tem Bolívar e São Paulo às 9:30 da noite. E na Libertadores tem Fluminense e Independiente Rivadavia da Argentina no Maracanã, às 7:00 da noite. É o jogo da ida da Libertadores da América. 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Intervalo comercial agora e daqui a pouco a gente está de volta.
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0: Estamos de volta com RPN, primeira edição e as primeiras informações desta manhã de terça-feira, que é para você começar o seu dia muito bem informado. Estão conosco as emissoras afiliadas à rede Peperi de Comunicação, Rádios Itapiranga de Itapiranga, Atalaia de Campoerê, Peperi de São Miguel, Cedro de São José do Cedro e também a Rádio Oeste de Iporã do Oeste. Vamos agora para a entrevista do dia, oferecimento da Única Centro Odontológico, que tem uma novidade especial para você. 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Estamos em contato agora, aqui no RPN Primeira Edição, com Nileia Lunenburger, que é diretora de cultura do município de Saltinho, município que vai sediar uma etapa, será a segunda, do Festival Dança Catarina, no dia 22 deste mês. Como é que estão os preparativos e o que é que representa para Saltinho sediar essa etapa regional do Festival Dança Catarina, em diretora? Bom dia.
1: Bom dia, Marcos. Bom dia, ouvintes da Rede Peperi, da Rádio Atalaia. Bom dia aos nossos ouvintes aqui e saltinhenses. É muito importante a gente participar dessas etapas, né, Marcos? É uma grande alegria a cultura poder levar, né, as escolas aqui do nosso município poderem também sediar e trazerem outros municípios também para participarem desse festival. Poder levar a dança, né, a todo o estado, que é um dos objetivos do festival escolar, né, o Dança Catarina. Então, para nós é uma grande alegria poder sediar essa segunda etapa da mesa regional.
0: Sim. Quem é que vai participar? Quantas escolas? Quantos municípios envolvidos? Como é que vai ser esse evento do dia 22, hein, diretora?
1: Então, esse festival ele vai percorrer todo o estado, né? São 20 mesorregionais. Nós fazemos parte da segunda mesorregional, que são 22 municípios que fazem parte dessa nossa segunda mesorregião, né? Então, são os municípios de Água de Chapecó, Bom Jesus do Oeste, Caibi, Cunha Porã, Cunhataí, Flor do Sertão, Iraceminha, Maravilha, Modelo, Mundaí, Palmitos, Pinhalzinho, Riqueza, Romelândia, Saltinho, né, que a gente vai ser a sede, então, São Carlos, Santa Terezinha do Progresso, São Miguel da Boa Vista, Saudade, Serra Alta, Sul Brasil e Tigrinhos. Então, esses municípios vão compor a nossa mesorregião, né? Esses municípios que virão até aqui Saltinho para se apresentar no Dança Catarina aqui na nossa cidade.
0: Sim. Bom, além desse evento, o segundo semestre aí tem outras atividades culturais, né? O que o município está preparando nesse sentido agora para o restante do ano, hein, diretora?
1: Sim, até inclusive semana que vem, dia 15, no sábado, estaremos levando um grupo de dança urbana aqui de Saltinho para competir no festival de dança ali em Joaçaba. Então, a gente está bem feliz, né? As meninas participaram de uma seleção, né, desse festival e conseguiram passar. Então, a gente ficou bem feliz, vai levar elas lá para competir e a gente torce, então, que a gente saia com um prêmio ou, enfim, a gente já participando desse evento, as meninas já vão estar ganhando, né? Ganhando em conhecimento, em ir lá conhecer, participar, né? E também temos as oficinas, né, aqui do município, que a cultura ela oferece aqui, tanto no balé, danças urbanas, danças típicas, patinação, aulas de karatê para todas as idades. Isso é bem legal, a gente tem uma turma bem bacana. Também as aulas de violão começarão agora essa semana, de violão e viola caipira. Então o município ele está investindo bastante na área cultural. A gente

0: na linha para prestar essas aulas, né? Então, lá também tem em torno de 30 alunos que se inscreveram, então a gente está bem feliz com a participação do público, né? Estão bem interessados e a gente segue trabalhando, né? Dando o melhor que a gente consegue para que o público ele participe e se desenvolva aqui no nosso município, né?
1: Bom, diretor, obrigado pela entrevista, pelas informações e um bom trabalho aí para vocês, tanto no Festival Dança Catarina, quanto nos demais eventos e atividades que envolvem a cultura aí de Saltinho.
0: Obrigada, Marcos. Obrigado pela oportunidade.
1: Muito bem, nós conversamos no RPN primeira edição de hoje com Nileia Lunenburger, que é diretora de cultura do município de Saltinho. 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Ponto final no RPN, primeira edição de hoje. Voltaremos amanhã, 7 horas. Obrigado pela audiência e até amanhã.

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Eduardo Costa na nossa manhã. Bom dia. Coração Pirata. Show na manhã. Teve Bruninho e Davi, Dormir na Praça. E teve Edson e Hudson, Azul, com a participação de Guilherme Santiago. A gente começou bem demais com Renan e Raí na manhã de terça-feira, manhã chuvosa, hein? É. Chuva e chuva, pancadão de chuva, né, nesta manhã. E a previsão de mais chuva para esta terça-feira. Daqui a pouquinho, Ronaldo Coutinho vai estar com a gente falando para nós como fica o tempo no extremo oeste de Santa Catarina. Vai trazer a previsão do tempo no oferecimento da Pagnussat Engenharia. Já já tem informações com a repórter Pavilage, com a Pamela Macedo, as ocorrências das últimas horas no plantão policial. Tudo você acompanha aqui na Rádio Cedro. É o Show na Manhã. Bom dia! 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Empresas que estão com a gente todas as manhãs. Bom dia!

0: 8h23, hora certa. 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
0: Bom dia você. Agora são 8 horas e 26 minutos. Ronaldo Coutinho está com a gente. Fala para nós desse tempo chuvoso. É, tempo chuvoso. Inclusive, essa chuva, né, que veio hoje de manhã, pancadão de chuva aqui na nossa cidade. Eu não sei se foi em toda a região, mas tempo chuvoso. Deve continuar assim o dia de hoje. Ronaldo Coutinho, bom dia.
5: Bom dia. É, o tempo segue no geral em condições aí de tempo assim, mais para tempo com chance de chuva e trovada agora de manhã, não dá para descartar, talvez ali do meio, final da manhã para frente. A temperatura hoje não fica muito alta, talvez aí uns 14, 16, um pouco mais, um pouco menos, e chuva e trovada. Pode ter alguma coisa forte, pontual. Amanhã fresquinho de manhã. Se tiver chuva de manhã cedo, depois melhora e esquenta, podendo chegar a 24, 25 graus à tarde. Na quinta tem chuva e trovada, talvez antes do meio-dia para frente, cai a temperatura. Na sexta-feira e sábado, chuva, trovada, período de melhora, temperatura amena. E no domingo está meio indefinido, está mais para tempo bom e calor durante a tarde, provavelmente domingo e segunda. Mas vamos ficar com o pé atrás, porque os modelos estão mudando bastante. Da Climatea, Ronaldo Coutinho.
0: Obrigado, Ronaldo, trazendo a previsão do tempo. Semana toda, né, de instabilidade, né? Amanhã de manhã chove, aí à tarde já melhora um pouquinho, Ronaldo. E inclusive a temperatura sobe, né? Porque ontem à noite estava frio. Olha, noite fria de segunda-feira, madrugada fria também, né? Agora a temperatura já está mais agradável um pouquinho. 13 graus e meio. A mínima foi de 11 graus aqui nos estúdios da Rádio Cedro, mas tivemos temperatura mais baixa, inclusive, né? Nas últimas horas, nas baixadas, né? Mais frio um pouquinho. 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
0: Bom dia, 8 horas e 29 minutos. Tem informações chegando na Cedro com a repórter Pavilage. Alô, Pamela, bom dia.
7: Bom dia, Everton. Bom dia, ouvintes da Rádio Cedro. Uma ótima manhã a todos. Estamos chegando com as notícias do setor policial nesta terça-feira chuvosa. Homem é preso em flagrante por importunação sexual em Belmonte. Um homem foi preso em flagrante por importunação sexual na manhã desta segunda-feira, por volta das 11h20, no centro de Belmonte. Conforme a apuração da reportagem da Peperi, o homem estaria se masturbando dentro de um carro enquanto observava mulheres que estavam num consultório odontológico. A PM foi acionada e esteve no local. Durante a ocorrência, o homem teria confessado a prática. Conforme o delegado da comarca de Descanso, responsável pelo caso, Pablo Freitas, o suspeito foi conduzido à Polícia Civil, onde a ocorrência foi apresentada como flagrante de delito. Ele disse que as partes envolvidas foram ouvidas e o flagrante foi lavrado. Freitas disse que o homem foi encaminhado ao presídio para os procedimentos relacionados à audiência de custódia. Após o passar pela audiência, ele foi liberado mediante o cumprimento de restrições impostas pela Justiça. Adolescente ficou ferido em acidente entre carro e motocicleta no centro de Camporé. Um adolescente de 17 anos ficou ferido em um acidente de trânsito envolvendo uma motocicleta e um automóvel, registrado na noite desta segunda, por volta das 18h30, no cruzamento da Rua Maranhão com a 1º de Maio, no centro de Camporé. Segundo a PM, a condutora do automóvel, de 42 anos, relatou que seguia pela Rua Maranhão quando a motocicleta, que trafegava no mesmo sentido, teria realizado uma conversão à esquerda, atravessando a frente do carro e provocando a colisão. Após o acidente, a condutora da motocicleta teria informado que era menor de idade e pedido que a PM não fosse acionada. Ela apresentava lesão no braço e deixou o local acompanhada de outra pessoa, que também retirou a motocicleta. Durante o registro da ocorrência, o adolescente compareceu ao local e apresentou uma versão diferente. Ele afirmou que sinalizou a conversão à esquerda para acessar a rua 1º de Maio e que teria sido atingido pelo automóvel que seguia logo atrás. O jovem relatou as lesões no braço e no joelho esquerdo, além de dores nas costas. Como os veículos já haviam sido retirados e as versões apresentadas eram divergentes, a PM não conseguiu determinar naquele momento a responsabilidade pela dinâmica do acidente. Também não foi possível concluir de imediato eventual ocorrência de lesão corporal culposa ou condução de veículo automotor sem habilitação com geração de perigo e dano. O adolescente informou ainda que havia utilizado a motocicleta que pertence à sua mãe sem o conhecimento dela. A informação foi registrada para eventual apuração. Sobre a possível responsabilidade pela entrega ou permissão de condução do veículo a uma pessoa não habilitada, foram realizadas as autuações de trânsito cabíveis e o levantamento fotográfico. As partes orientadas sobre os procedimentos foram liberadas após o atendimento. Rocan prende casal por tráfico de drogas após fuga em São Miguel do Oeste. Um casal de 21 anos foi preso pelo tráfico de drogas e pelo crime de trânsito na noite desta segunda-feira em São Miguel do Oeste. A ocorrência teve início por volta das 17h50, após uma tentativa de abordagem realizada pela Rocan na rua Marcílio Dias, no centro do município. Os policiais tentaram abordar uma Honda CG-125 Titan ocupada pelo casal. No entanto, os dois não obedeceram a ordem de parada e empregaram a fuga. A perseguição seguiu até o bairro Jardim Peperi. Durante a fuga, o casal perdeu o controle da motocicleta e sofreu uma queda na curva da rua Evaristo da Veiga. após a queda, por volta das 18 horas, os dois foram abordados e presos pelos policiais. Durante a averiguação, a polícia encontrou aproximadamente 52 gramas de cocaína com o casal. Diante dos fatos, os dois receberam voz de prisão em flagrante e foram encaminhados para os procedimentos cabíveis. Além do tráfico de drogas, eles também deverão responder pelos crimes de trânsito relacionados à fuga e da abordagem policial. Pamela Macedo, repórter Pavilage.

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0: 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A Secretaria de Saúde de Princesa comunica que a vacina contra a gripe H1N1 está disponível para toda a população do município no posto de saúde.
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Amor Maior, o som do Jota Quest na programação Show na Manhã. Bom dia, linda demais a música do Jota Quest, né? Bacana demais, bom dia a você. 8h42, quando fala de amor, música que fala de amor, fala tudo, né? É bom demais. Temperatura 13 graus e 6 décimos, nesta manhã de tempo chuvoso, manhã de tempo instável, e vai ser assim hoje, né? Durante o dia todo, praticamente. Pode ter até alguma abertura de sol, mas previsão de chuva. 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Bom dia! E a música não para na programação Show na Manhã.

0: Legal, som de Roy Orbison na programação Show na Manhã. Bom dia, 8 horas e 48 minutos, 8h48, faltam 12 minutinhos para as 9 horas da manhã. Bom dia. 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

Chitãozinho e Chororó na nossa manhã. Evidências. Essa versão original lá de 1990, hein? É, essa versão, inclusive, essa não é do CD. Essa música é a versão original do disco. No finalzinho da música a gente consegue observar isso. Bem no finalzinho. Deixa eu ver se eu consigo ir pro final aqui. Não consigo ir pro final, né? Ela tá no disparador aqui. Aqui eu não consigo avançar para o final da música, mas essa é do disco ainda, do disco de vinil, e que foi do disco de vinil copiado para um DVD, para um CD provavelmente, para um CD na época, e depois do CD então já foi copiado para os computadores, né? Quando elas foram lançadas para os HDs dos computadores, quando as rádios entraram na era digital, né? 100% digital, sem rodar mais música em CD, sem rodar mais música no disco, né? A Rádio Cedro, por exemplo, já entrou nessa era, né? Nós ainda tínhamos, aqui na rádio, a gente ainda tínhamos dois toca-CDs, dois aparelhos da Sony que eram exclusivos toca-CD, profissionais, aparelhos profissionais, né? Cheio de né? Bem simplão assim, mas com muita tecnologia, né? Ah, tinha que ter um risco muito grande, senão ele passava por cima. E mas a gente não chegou a rodar muito CD, não. Já foi direto no computador. A Rádio Cedro entrou no ar definitivamente em 2006, em abril de 2006. Então são 20 anos de Rádio Cedro FM, 20 anos da 90,7 com você, 20 anos que eu estou aqui todas as manhãs de

0: Bom dia, bem-vindos ao Cedro Show na Manhã. E são 21 anos já que nós começamos os nossos testes, né? Testes de antena, testes de transmissor. Isso tudo começou lá em abril de 2005. Nós começamos a fazer esses testes. Na época, houve uma parada. O Ministério das Comunicações, na época, houve algumas situações onde houve briga, na verdade, essa é a verdade. Houve uma briga no Congresso Nacional, na Câmara dos Deputados, porque estavam sendo concedidas permissões para emissoras de rádio na época, e aí a situação esquentou. O clima esquentou no Congresso Nacional, tanto na Câmara dos Deputados quanto no Senado. E aí o governo federal, o Ministério das Comunicações, resolveu dar uma freada. Não, pera aí, vamos parar. E aí várias emissoras, porque eram dezenas de emissoras de rádio em todo o Brasil, centenas, milhares, né? Eram mais de 1000 emissoras de rádio, e todas elas tinham acontecido a licitação com pouco tempo de diferença. Só para contar um pouquinho da história da Rádio Cedro, que agora em abril a gente completou 20 anos, então todas as rádios deveriam entrar no ar, ser liberadas assim, ao mesmo tempo, por dia. A expectativa do Ministério das Comunicações era que por dia fossem liberadas em torno de 10 rádios. Então são 10 rádios no dia 1º, 10 rádios no dia 2 e assim por diante, né? Conforme o pessoal ia recebendo toda a documentação. E claro que os agentes radiofônicos, quem era o dono da rádio, quem tinha ganhado a concessão, já encaminhava a documentação certinha lá, com análise de engenheiro e tudo mais, né? Toda a documentação perfeitinha. Mas aí o Ministério resolveu dar uma paradinha, né? Foi bem punk na época, né? Mas tudo certo, passou, né? Nós temos algumas rádios aqui da região, né? Que foram todas juntas, né? A Rádio Cedro FM, uma rádio FM em Dionísio Cerqueira, que Dionísio Cerqueira não tinha rádio FM na época. Então tinha a Rádio Fronteira AM lá e a FM, que é do Paraná, de Barracão. Aí uma rádio para Dionísio, uma rádio para Cunha Porã também. Cunha Porã foi contemplado com uma rádio FM. Todas elas eram FMs na época. A cidade de Saudades também foi contemplado com uma rádio FM. A rádio Pinhalzinho também com uma rádio FM. Deixa eu ver, eram cinco aqui na nossa região, né? Então era Saudades, Cunha Porã, Dionísio, Cedro e Pinhalzinho, cinco. Tem mais. Daqui a pouquinho eu lembro aí, né? Mas foram várias emissoras, né? Que foi a última grande concessão de canais de rádio, assim, que aconteceu uma leva, né? Que foram centenas de emissoras de rádio, de novas emissoras de rádio no Brasil, né? Depois disso não teve nenhum movimento tão grande assim junto ao Ministério das Comunicações. E nós tivemos agora recentemente a passagem, né, das rádios AM para rádios FM, né? Todas as emissoras que ainda eram AM passaram para a frequência modulada, o que também foi muito legal, muito importante, porque a qualidade do FM, a frequência modulada é melhor, né? Então houve essa mudança aí. Show na Manhã! A gente já ouviu o som do Chitãozinho e Chororó. Um bom dia para você. São 9:06. Daqui a pouquinho tem mais músicas na programação da Rádio Cedro. Manhã chuvosa. Olha, hoje está acontecendo um evento muito bacana no Clube Cedrense. É um evento promovido pela Câmara de Vereadores de São José do Cedro e também pela Câmara de Vereadores e pela Secretaria de Educação do nosso município, relacionada ao Parlamento Jovem, aos vereadores mirins do nosso município. O evento começou 8:30 da manhã na Câmara e segue, né, durante a manhã. São em três horários, né? De manhã começou 8:30, outro horário à tarde e outro horário à noite. O objetivo é que as escolas, os professores, né, das escolas levem os alunos até o Clube Cedrense para acompanhar esse evento. É bem bacana, muito legal, né? Os estudantes foram convidados, né? Cada professor levando a sua turma para eles receberem essas informações. São palestras muito bacanas, é joia, viu? É joia, não é legal, é muito bom. E, inclusive, é aberta à população toda, né? Se alguém tiver de boa aí, quer acompanhar no Clube Cedrense, é muito bem-vindo. Afinal de contas, é um evento da Câmara de Vereadores e a Câmara de Vereadores é a Casa do Povo. Então, é um evento bem bacana que acontece no Clube Cedrense hoje. 9:08. Tá chegando o nosso intervalo, tem mais música. O que que a gente vai agora? É o nosso intervalinho. Daqui a pouquinho a gente volta trazendo mais músicas na programação Show na Manhã. Antes da gente falar dos nossos... Antes da gente ir pro nosso intervalo, tem jogo... Essa semana tem Copa do Brasil e Libertadores. Desculpa, tem Libertadores e Sul-Americana. Não tem Copa do Brasil. Então, Grêmio Internacional não jogam durante a semana, hein? Semana toda de folga pro Grêmio e pro Inter. Pra pensar no jogo do final de semana. Final de semana o Grêmio joga com o Atlético Mineiro. Legal? 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Vemar, e a hora? 9:11.
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0: 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Bom dia! Bem-vindos ao Show na Manhã. Música, informação e gente amiga do outro lado do rádio. Uma ótima manhã pra você, bom dia! Bem-vindos ao Show na Manhã. 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Bom dia! Em nome dessas empresas, uma ótima manhã para você e bem-vindos ao Show na Manhã! 9:16, 9:16, hora certa! 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

0: Bom dia, Show da Manhã tem informações, chegando na Centro com a repórter Pavilage Pamela.
1: Na programação da Rádio Cedro, estamos com a vereadora Tânia dos Santos. Ela fala para nós sobre um importante projeto que está tramitando na Câmara de Vereadores e que foi discutido na reunião, na pauta de ontem. Seria sobre a licença premium. Bom dia, vereadora Tânia.
2: Bom dia, Pamela. Bom dia a todos os que estão nos ouvindo. Então, Pamela, esse projeto de lei complementar número 5, ele deu entrada ainda na semana passada. Que é o altero dispositivo da Lei Complementar 83 de 2019, que dispõe sobre o Estatuto dos Servidores Públicos e que fala sobre a licença prêmio. Tá? Então, algumas alterações foram propostas e essas alterações, então, mexeram, né, com o funcionalismo público. Então, nós recebemos grande demanda essa semana. Houve, então, o chamamento do sindicato também para representar o funcionalismo público. Ele esteve junto ao Executivo Municipal para fazer ajustes desse projeto. Esse projeto está tramitando nas comissões ainda, nós precisamos então deixar ele mais tempo em pauta para ter melhores esclarecimentos para que depois vá à votação. Depois dessa reunião com o sindicato, nós recebemos então na reunião de ontem, como você mesmo citou, um substitutivo desse projeto, que depois da reunião com o sindicato, que foi acordado com o sindicato, né, foi mudado nesse projeto então. Então, nós temos alguns itens que deixam assim o funcionalismo meio apreensivo. Um deles, e o principal deles, é sobre as faltas, mas justificadas, com atestado médico. Então, eu preciso, às vezes, de um atestado médico para mim, vou consultar, ou faço uma cirurgia, eu tenho uma doença, né, crônica, que eu preciso de mais atestados médicos, de mais ficar em casa para esse tratamento. Então, essas faltas vão aumentando. Elas são justificadas, mas o funcionalismo público, ele só pode ter em 5 anos 60, né, faltas por atestado médico. Ou esse atestado é para você ou para alguém da família. Então, o quesito maior, a preocupação maior dos funcionários públicos é em cima desse item, sobre os atestados médicos, né, que eles vão até os 60 dias. Se você passar dos 60 dias, você já não ganha mais a tua licença prêmio, que é de 60 dias, né, que é um prêmio, né, que você tem se você for assíduo. Mas ali não é que o servidor vai faltar por qualquer coisa, por vontade própria. Ele, às vezes, fica doente, como todos os outros servidores, né? Então, esse quesito, então, que é o que mais chamou a atenção. Em cima desse projeto, então, Pamela, eu resolvi apresentar uma indicação para o Executivo Municipal. Que eu acho assim que o município tem que pensar em melhorar a saúde física e mental dos servidores. O que é que ele está fazendo para pensar nisso? Porque cada vez mais as pessoas estão ficando doentes, mas não é fisicamente, às vezes é mentalmente. Então, nós temos que pensar em alternativas para que o funcionário público seja motivado e tenha vontade de trabalhar. Então, a minha indicação é o abono assiduidade, o prêmio assiduidade, né, que seria concedido ao funcionalismo público. Nós temos aqui no nosso vizinho município de Princesa, tem o prêmio por abono assiduidade e também tem o prêmio por desempenho para os servidores. Então, eles têm dois prêmios. Então, que o município de São José do Cedro também viabilize o estudo para implantar um desses prêmios aqui em São José do Cedro.
1: Nós conversamos com a vereadora Tânia dos Santos. Pamela Macedo, repórter Pavilage.

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0: Bom dia, 9h27, na nossa manhã, a saudosa Bonnie Tyler. Quem diria, né? Quem diria que a gente ia falar a saudosa, grande cantora da música norte-americana e com músicas maravilhosas, né? E essa aqui é linda demais. Mandar para o meu amigo Henrique, né? Que gosta muito dessa música. Essa música, ela fez parte de um comercial, inclusive, de uma propaganda que rodou muito nas emissoras de televisão dos Estados Unidos e era uma propaganda institucional, né? Falava das lembranças, das coisas boas que a gente leva na vida. Quero mandar um bom dia também grande para o nosso querido amigo Nilvo Guiz, seu Nilvo, que está aqui nos estúdios da Rádio Cedro, e daqui a pouquinho a gente vai conversar com ele. Vem aí a Oktoberfest 2026 na linha Santa Terezinha, esse grande evento, cada ano mais bonito, cada ano mais legal, e daqui a pouquinho a gente vai bater um papo com o seu Nilvo. São 9h28.

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hora de música na Centro. Bom dia! Legal demais! Daniel, ela tem o dom de me fazer chorar. Essa música que foi gravada originalmente por João Paulo e Daniel, né? Quando ainda tinha o João Paulo, né? Todo esse trabalho de 2023, de abril de 2023, do Daniel, né? Com cantores, com parceiros especiais aí que ele convidou, né? Todos eles são... todas as músicas são lá do, das músicas de vários álbuns que eles tinham gravado. Olha só, ela tem o dom de me fazer chorar. Olha que música linda! Essa...

Daniel e Luan Santana na manhã. Teve Danilo e Davi, apaga. Teve, não mexe nas minhas gavetas. Duas deles, né? Jorge Matheus, cheirosa. Zeneto e Cristiano, você beberia ou não? Teve o Panda Porcelanato, teve a cura do Lulu Santos. Bruno e Marrone, isso você não conta, que começou essa meia hora de música boa na programação da Rádio Cedro. Bom dia, uma ótima manhã para você. São 10 horas e 1 minuto, 10 e 1. Cedro Show na manhã, trazendo muita música legal na programação da 90,7. Bom dia! Olha, vem aí Oktoberfest de Santa Terezinha, Oktoberfest 2026, hein? Um grande evento. Quero mandar um bom dia pro seu Nilvo Guiz, um abraço grande para ele, para todo o pessoal lá da Oktober, né? A comunidade de Santa Terezinha que nos abraça, que nos recebe também no mês de outubro. Já estão definidas as datas da Oktoberfest, né? Vai ser no dia 18 e no dia 31, né? 18 e 31. Nós temos dois finais de semana com eleições agora no mês de outubro, né? Esse ano é um ano de eleições, né? O seu Anilvo estava comentando comigo antes, né? Esse ano é um ano diferente, né? Um ano de Copa do Mundo, de eleições, né? Um ano 2026 e eleições gerais novamente. Então é um ano diferente, um ano bem movimentado. Mas pode ter certeza que a Oktober vai estar... Vai ser um grande sucesso esse ano, como foi no ano passado também. E você já vai poder comprar o seu barril de chope antecipado, vai poder se programar, porque é o evento da família cedrense, onde as pessoas vão se divertir, vão comer bem também. Muita comida típica boa, né? É uma delícia. Oktoberfest é sensacional. Cedro Show na manhã. 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Divino Sonalho, Carlos César Malman e Clodoaldo Caron foram os ganhadores da premiação da Triangular. Teve uma cadeira Moro, o primeiro prêmio foi uma parafusadeira Black & Decker e o segundo prêmio foi uma grelha para costelão. E o terceiro prêmio, a cadeira de pesca da Mor, foram os prêmios sorteados, então os ganhadores foram esses. 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

0: 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Vemar, e a hora são 10 e 8.
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Bom dia! Alô você, uma ótima manhã, programação show 10 e 12. Temperatura 14 graus e 6 décimos, subindo a temperatura. Você acredita nisso? Claro que acredita, né? Se eu falei, se eu disse, tá dizido, né? Temperatura subindo, minha gente. 10 horas e 13 minutos, Cedro Show na manhã. 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Uma ótima manhã pra você, bom dia, ótima terça-feira chuvosa, continua chovendo. Eu falei que a temperatura subiu justamente por causa disso, porque tá chovendo, lá fora tá fresquinho. E a temperatura? Que nada, a temperatura não tá nem aí, ela tá fazendo o papel dela, tá subindo. Começamos o programa aqui com 12 graus e 6 décimos e agora nós estamos com 14,6. Ou seja, das 8 da manhã até agora 10 e 13 subiram 2 graus, a temperatura subiu, mesmo com chuva. Tá chovendo no extremo oeste, tá chovendo em São José do Cedro, eu acho que tá chovendo em toda a região, né? Show na manhã, bom dia 10 e 14, daqui a pouquinho tem mais músicas, mais informações aqui na 90,7, uma ótima manhã pra você, bom dia, bem-vindos ao Show na Manhã.

10h14 agora. Vem aí a Oktoberfest de Santa Terezinha, no mês de outubro. São 70 dias até o evento, hein? Mas a gente já dá uma pinceladinha, né? As melhores bandas vão estar se apresentando. Os Reis do Baile e a banda Canecos, super banda Canecos, hein? Eu já tentei.

0: 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Bom dia. 10 horas e 18 minutos, 10 e 18. 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Show na manhã, bom dia! 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Do nosso amigo Adem e do Diego. 10h21, hora certa. 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Tem informações chegando na Cedro, informações com a nossa reportagem. Quem traz informações pra gente é a Pamela Macedo, a repórter Pavilage, aqui na 90,7. Pamela. Agora são 10 horas 22 minutos, 10h22, já chegando as informações aqui na Rádio Cedro FM, já chegando as informações com a repórter Pavilage aqui na 90,7. Vamos dar uma enroladinha aqui, né, até que a entrevista entra no ar certinho aqui, são 10h23. Essa semana tem jogo, não tem jogo do Grêmio nem jogo do Inter, né? Semana de boa, né? Semana bem tranquila. Deixa eu ver aqui o que vai ter essa semana. Tem Copa Libertadores da América e Sul-Americana, né? Deixa eu ver, Brasileirão, tem jogo do Grêmio atrasado no Brasileirão, mas os jogos do Grêmio e Atlético Mineiro vai ser domingo. E jogo atrasado do Grêmio que tem, o Grêmio pode jogar, porque o Grêmio O Grêmio foi eliminado dessas competições aí, né? Mas jogo atrasado do Grêmio não dá para realizar. Grêmio e Botafogo. Botafogo tem algum, não está definido ainda, né? Grêmio tem jogo atrasado. Grêmio tem um jogo atrasado. Informações chegando na Cedro.
1: Na programação da Rádio Cedro, nós estamos conversando com o mediador do Programa Regional de Educação Ambiental, o senhor Gilberto Pila. E ele fala para nós sobre como está o projeto aqui no município de São José do Cedro, que vai ser desenvolvido no Colégio Municipal. Bom dia.
2: Bom dia, Pâmela. Bom dia a todos os ouvintes da Rádio Cedro. O Programa Regional de Educação Ambiental, seu acrônimo PREA, ele foi pensado, uma proposta elaborada juntamente com o Consórcio Intermunicipal de Desenvolvimento Regional, o CONDER, do qual o município de São José do Cedro faz parte, e a ser desenvolvido para alunos do quinto e do sexto ano da rede municipal de ensino. No primeiro semestre, o PREA foi desenvolvido em 5 municípios, né, consorciados: Pinhalzinho, Saudades, Iporando Oeste, Descanso e São Miguel do Oeste. E nesse segundo semestre serão 6 os municípios contemplados, né, São José do Cedro, Princesa, Tigrinhos, Maravilha, Cunha Porã e Iraceminha. A proposta do PREA, ela vem de encontro ao que preceitua a Política Nacional de Educação Ambiental, né, e também das conferências infanto-juvenil de meio ambiente promovido tanto pelo Ministério da Educação quanto pelo Ministério do Meio Ambiente, onde esses alunos eles são instigados a pensar soluções ambientais dentro dos seus espaços escolares, né, com uma proposta pedagógica bastante dinâmica e bastante ampla, né, com temas ambientais específicos, e de forma que eles possam realmente começar a pensar, né, desenvolver a consciência ambiental e uma percepção bastante distinta daquilo que é proposto, né? E também visa complementar a proposta pedagógica da própria escola. Então, o PREA ele vem de encontro ao que os professores já trabalham em sala de aula. É uma proposta estruturada em 5 encontros, num total de 10 módulos, sendo que cada encontro, então, nós trabalhamos 2 módulos, né, com os temas ambientais específicos, como uma forma de construção do aprendizado em relação ao espaço que nos cerca. Então, além de divertida, além de dinâmica, ela promove o protagonismo dessas crianças, desses estudantes, para pensar essas soluções junto com todos os educadores, com todos os professores. E então, nesse segundo semestre, nós iniciamos as atividades hoje no município de São José do Cedro e Princesa, e ao longo de 4 meses, até novembro, quando ocorre a formatura, vamos trabalhar esses 10 módulos, né? A formatura ocorre no dia 24 de novembro, aqui em São Miguel do Oeste, na Câmara Municipal de Vereadores, e esses alunos todos se encontrarão, né, desses 6 municípios que estão sendo contemplados pelo PREA nesse segundo semestre. O acrônimo PREA vem exatamente do nosso animal nativo, o pequeno roedor, ou PREA, ou PREA, né? Aquele animal nativo e de ocorrência praticamente em todo o estado de Santa Catarina, e ele demonstra mais ou menos a vivacidade, né, da criançada, né, do quinto e do sexto ano, porque representa muito essa idade, né? O PREA é um animal muito astuto, muito curioso e cuidadoso tanto com o seu grupo, né, quanto o seu espaço. E ele representa a nossa fauna nativa, né? E por ocorrer também em toda a nossa região aí de abrangência do CONDER.
1: Nós conversamos com o mediador do Programa Regional de Educação Ambiental, que vai ser aplicado aqui em São José do Cedro, em parceria do CONDER e da Secretaria Municipal de Educação, o senhor Gilberto Pila. Pâmela Macedo, repórter Pavilage.

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Boa terça-feira para você, terça-feira chuvosa, são 10 horas 37 minutos, temperatura em 14 graus e 7 décimos, umidade relativa do ar em 99%, com o patrocínio de Poço Vitória 3, Dali Supermercados e Lojas Manioto. Tá chegando uma música nova, foi lançada essa semana, Laura Pausini e Sandy, Quando Chove. Bom dia! Música.

0: Biquíni Cavadão, Vento, Ventania, a gente também ouviu Laura Pausini, Sandy, Quando Chove. Essa é uma regravação de uma música, acho que da Paula Marx, se eu não me engano. 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Tá chegando Alex Dias e Anderson na programação.
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0: Alex Dias e Anderson, Biquíni Cavadão, na programação da Cedro. 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
0: 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Para chamar o sol na programação tem Vitor Clay, 10 horas 52 minutos. Bom dia.

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Está chegando Marília Mendonça.

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0: A Câmara de Vereadores do município, em parceria com a Secretaria de Educação e Cultura, promoverá no dia 11 de agosto, em alusão ao Dia do Estudante, um ciclo de palestras com o tema Direitos e Deveres da Criança e do Adolescente, ministrado por Celso Curione. 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
3: 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Tá chegando Matheus e Cauã. 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
4: 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Estados Unidos afirma que está disposto a negociar tarifaço com o Brasil. Santa Catarina lidera a participação feminina no emprego industrial no país. Prefeitura amplia estruturas e mantém investimentos em educação. Defesa Civil alerta para períodos de chuva intensa e reforça a importância da prevenção. Câmara mantém ritmo de trabalho com projetos e demandas da população. Parceria com o SESI ampliou o acesso à educação de jovens e adultos. Agosto Lilás reforça a importância de prevenir e combater a violência contra a mulher. município investe mais de 3 milhões e 200 mil reais na saúde. Motociclista fica ferido em acidente na avenida. Polícia Militar prende casal por tráfico de drogas após fuga pelo interior. Esses são os destaques do Globo em Foco de hoje, que começa às 12 horas, aqui na Rádio Centro, emissora afiliada da Rede Peperi, feita para você. Até já!

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2: A Prefeitura de São José do Cedro encaminhou à Câmara de Vereadores um projeto que prevê a facilitação, flexibilização e incentivo para que pequenas agroindústrias geridas por agricultores sejam implantadas no nosso município. Regiane Rigo, extensionista social da IPAGRE, Cleiton Furlaneto, extensionista da IPAGRE, falam para nós sobre essa iniciativa e a possibilidade do agricultor ter mais renda na propriedade.
3: Nesse sentido, a IPAGRE trabalha com programas. E um dos programas é gestão de negócios e mercados. E nessa gestão de negócios e mercados é agregação de valor, agregar valor àquele produto. E a prefeitura percebeu que precisa incentivar mais ainda isso e está colocando e está estudando esse programa junto com o poder público, com os vereadores, essa aprovação desse custo, quem sabe, do custo técnico, porque tudo requer mais investimentos na propriedade. E nós estamos sempre parceiros nessa linha, sim, porque junto da agregação de valor, amanhã ou depois, já estamos presentes na questão do turismo rural, né? Então, tu investindo lá na propriedade, agregando valor naquele leite que você produziu, naquela hortaliça, naquela fruta que você produziu, ou naqueles panificados, nós podemos estar levando pessoas que o turismo rural está muito presente, vindo para a nossa região. E junto com isso, vai aumentando o nosso intercâmbio da cidade mesmo com o interior, que nós não sabemos muitas vezes o que tem no interior. E o turismo vem vindo junto com a agregação para fortalecer. Nós vamos procurar lugares diferentes, mas nós temos lugares lindos e maravilhosos aqui. E muitas vezes nós não estamos divulgando isso, né? Então, Cedro tem lugares bonitos, sim, nós só precisamos nos organizar e Cedro produz alimento de qualidade, produz já nos nossos mercados, produz na feira municipal e tem como agregar em cima desses produtos.
2: Cleiton, e existem valores para que seja investido nisso, projetos junto à IPAGRE e o agricultor vai poder vender em todo o extremo oeste de Santa Catarina?
4: Exatamente, Everton. É um programa bastante interessante que o governo do estado, através da IPAGRE, já incentiva, fomenta há bastante tempo. E a gente vê que realmente esse processamento desses alimentos em pequenas agroindústrias familiares, isso ele acaba trazendo um retorno econômico um pouco melhor para o nosso agricultor, ele dá uma viabilidade melhor para aquela produção. Então ele estabelece, os nossos agricultores, a grande maioria dos agricultores do nosso estado tem um espírito empreendedor também, né? Mas a legislação estadual ela acaba dificultando bastante isso, porque o custo inicial de implantação de uma pequena agroindústria ela é muito grande. E a legislação ela atua em cima da pequena agroindústria e da grande, né? Então, o pequeno agricultor ele realmente tem uma dificuldade financeira maior de iniciar essa atividade em conversas com o poder público municipal, como a Regiane muito bem falou. Foi visto essa dificuldade e foi procurada uma política pública para incentivar, que eu acredito que está em tramitação na Câmara nos próximos dias, meses. E isso já vem sendo trabalhado agora ao longo do ano, né? E a gente agradece também a parceria da Prefeitura, do Secretário de Planejamento, do nosso Secretário também de Agricultura, que tem um olhar especial para isso. E a gente, como IPAGRE, como agente público e agente do Estado, a gente procura sempre incentivar as políticas públicas de acordo com a legislação estadual também, mas buscando sempre alternativas para o nosso agricultor familiar, para que ele não precise vender esse produto sem processamento, que ele possa também empreender e também ter uma renda maior sobre aquela produção dele, né? E isso com certeza vai trazer um maior retorno econômico, um maior retorno social. E eu aproveito para frisar que o nosso município de São José do Cedro paga o convênio com a IPAGRE, mas a gente aqui no escritório da IPAGRE do Cedro, a gente tem essa profissional que é a Regiane, que é extensionista social, que outros municípios próximos aqui não têm, e ela faz um trabalho excelente nessa área, tanto de agroindústrias quanto na parte social e também ambiental aqui do município, e isso com certeza traz muitos frutos a longo prazo, né? Porque se a gente vai pensar só no amanhã, fica um pensamento muito curto, mas quando a gente pensa a longo prazo, esse trabalho que ela executa aqui no município é um trabalho muito bom.
2: Obrigado, Cleiton Furlaneto, agrônomo Extensionista da IPAGRE, obrigado à extensionista social da IPAGRE, Regiane Rigo. Everton Macedo, repórter Pavilage. Seja

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0: 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Santa Catarina lidera a participação feminina no emprego industrial no país. Prefeitura amplia estruturas e mantém investimentos em educação. Defesa Civil alerta para períodos de chuva intensa e reforça a importância da prevenção. Câmara mantém ritmo de trabalho com projetos e demandas da população. Parceria com o SESI ampliou o acesso à educação de jovens e adultos. Agosto Lilás reforça a importância de prevenir e combater a violência contra a mulher. Município investe mais de 3 milhões e 200 mil reais na saúde. 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Polícia Militar prende casal por tráfico de drogas após fuga pelo interior. Esses são os destaques do Globo em Foco de hoje, que começa às 12 horas, aqui na Rádio Cedro, emissora afiliada da Rede Ipeperi, feita pra você. Até já!
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13: Estados Unidos afirma que está disposto a negociar tarifaço com o Brasil. Santa Catarina lidera participação feminina no emprego industrial no país. Prefeitura amplia estruturas e mantém investimentos em educação. Defesa Civil alerta para períodos de chuva intensa e reforça a importância da prevenção. Câmara mantém ritmo de trabalho com projetos e demandas da população. Parceria com o SESI ampliou acesso à educação de jovens e adultos. Agosto Lilás reforça a importância de prevenir e combater a violência contra a mulher. Município investe mais de 3 milhões e 200 mil reais na saúde. Motociclista fica ferido em acidente na avenida. Polícia Militar prende casal por tráfico de drogas após fuga pelo interior. Esses são os destaques do Globo em Foco de hoje, que começa às 12 horas, aqui na Rádio Cedro, emissora afiliada da Rede Peperi, feita para você. Até já!
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15: Bom dia, Cedro Entrevista Esportes. Hoje, terça-feira, vou conversar com o Lalas, ele que é treinador, esse ano trabalhando aí com a equipe do Corinthians, da São Germano. Lalas, que no campo a gente está acostumado ele fazendo seu trabalho com o pessoal da linha Imperatriz, né, com o Nova América. No salão, esse ano, o Lalas está aí treinando, está fazendo esse trabalho com a equipe do Corinthians. E já está na semifinal o Corinthians. Grandes jogos, eu queria que você fizesse primeiramente uma avaliação tanto do Corinthians quanto do campeonato até aqui, Lalas. Bom dia.
16: Bom dia, Valdemar. Bom dia, ouvintes da Rádio Cedro. Realmente, após aí 15 anos, estive afastado das quadras aí após 15 anos, por mais de 15 anos, e aí acabei recebendo o convite do Corinthians para estar com eles aí nesse campeonato de futsal. Acabei aceitando o desafio, que não deixa de ser um desafio pelo tempo que eu fiquei afastado das quadras devido ao trabalho, né? E também pela grandiosidade do Corinthians, pelo peso que tem a camisa do Corinthians no futebol cedrense. Aceitamos o desafio, né? Estamos aí procurando evoluir a cada jogo, né, procurando se inteirar das novas regras, inclusive, né, do futsal. E graças a Deus conseguimos, após uma primeira fase não tão boa assim, mas conseguimos a classificação para as quartas de final aí, e fomos felizes.
15: A gente até falava sobre esses grandes jogos, um campeonato muito equilibrado, Lalas, pela Série Ouro, muito equilíbrio, os times todos, a gente viu as equipes aí jogando já desde a primeira fase, tu não sabia quem ia vencer, porque é realmente um equilíbrio muito grande. Aí vem as quartas e finais, aí vocês também enfrentando aí uma grande equipe, que é a equipe da Chapa Cedro, e vocês conseguiram passar para a semifinal. Como é que foi esse jogo? Foi duro? Como que foi? Conseguiram estar com o elenco completinho? Lalas, como é que foi para passar para a semifinal agora, já na espera, já hoje, terça-feira, já acontece essa semifinal, já preparando já também para um, por que não, ir para uma grande final? Como é que tá já toda essa preparação também, Lalas?
16: Valdemar, futsal cedrense é um nível altíssimo, me surpreendeu realmente o nível do futsal cedrense. Não que o campo não seja nivelado, sim, é. Mas o futsal aí, ele tem um equilíbrio muito grande, né? Equilíbrio e qualidade das equipes, qualidade técnica, nível altíssimo aí do futsal. Fizemos uma primeira fase onde a gente teve que encontrar uma forma de jogar, né? Começamos perdendo, após isso tivemos dois empates consecutivos, aí apenas no quarto jogo que apareceu a primeira vitória. E com ela já veio a classificação. Aí fomos para o último jogo contra a própria Chapa Cedro na primeira fase, último jogo da primeira fase, onde acabamos sendo derrotados por 5-2 e acabamos tendo que enfrentá-los novamente no mata-mata aí, devido à classificação. Classificamos em oitavo, eles em primeiro, se não me falha a memória. E acabamos tendo que encarar o Leão novamente aí nas quartas de final. Com bastante desfalcados, sem Bazéi, sem o Diego. Mas temos um grupo bom, um grupo qualificado. Soubemos sofrer, saímos perdendo aí com 5 minutos de jogo, tomamos 1-0. E apenas ao finalzinho da partida, faltando 2 minutos pro encerramento do jogo, acabamos empatando, e faltando aí pouco mais de 30 segundos pro final do jogo, a gente acabou fazendo o gol da virada e conquistando a classificação frente a uma equipe que era favoritaça aí ao título do futsal cedrense.
15: Agora semifinal contra a equipe do Estrela do Oriente, uma grande equipe também. As 4 equipes que ficaram aí, os 2 Real também jogam um contra o outro para ver quem vai para a final. Então não tem para onde correr. Agora é jogo grande. O que fazer para jogar esses jogos aí, Lalas?
16: Ah, com certeza. Agora teremos outro Leão pela frente aí, que é o Estrela. Equipe qualificadíssima também. Eu acho que procurar fazer um jogo de igual para igual com eles. Mais uma vez teremos que saber sofrer se a gente quiser passar, né, porque não vai ser fácil. A equipe deles bem entrosada, muita qualidade técnica, né, vão estar completos, e nós com a ausência aí de alguns Obazei não vai conseguir ainda, né? O Diego também não conseguiu jogar em nenhum jogo, né, nesse campeonato, né? Mas temos, como eu falei, temos um grupo e vamos procurar fazer um jogo de igual para igual com eles, equilibrando as ações, procurar buscar o resultado e a classificação para a grande final, que é o objetivo de todo mundo. Sabemos que não vai ser nada fácil, sabemos das dificuldades que vamos encarar dentro de quadra, né? Mas jogo é jogado, né? Então procurar fazer um bom jogo novamente, né? Que a gente veio numa crescente bacana durante o campeonato. Acredito que encontramos uma forma de jogar, né? Vamos para a quadra buscando o resultado e, claro, sempre respeitando a equipe deles, que são os favoritos. Mas vamos atrás do resultado, porque o objetivo é estar na grande final.
15: Quero deixar o espaço aberto, Lalas, para você e também convidar já o torcedor para hoje à noite, terça-feira, aí ter os jogos da semifinal. E também, claro, aí já convidando o público, né? Por enquanto ainda o público não deu muito grande no ginásio. Acredito que agora comece a aumentar mais, porque o público de Cedro é um público que gosta do futsal. Então acredito que vai ser um grande jogo nessa terça-feira, já todo mundo convidado. E alguém vai ficar, alguém vai passar. Agora já de olho na grande final, Lalas.
16: Ah, com certeza teremos ginásio lotado. Convocar o torcedor de um modo geral, especialmente ao torcedor do Corinthians, para se fazer presente e dar aquela força, né? Porque eu sempre falo que a grande força de uma equipe vem realmente da torcida, vem do incentivo, né? Convocar aí a equipe, a torcida do Corinthians, para estar lá incentivando a equipe e empurrando a equipe rumo à vitória e rumo à conquista da vaga aí para a grande final, para que a gente possa ser fortalecidos pela torcida aí, pelo torcedor, para estarmos na grande final e buscarmos o título.
15: Muito obrigado ao Lalas, conversando com a gente, ele que é treinador do Corinthians, que joga a partida da semifinal hoje à noite no Lauté Weber. Lembrando que a outra semifinal acontece na sexta-feira. Célio Entrevista Esporte fica por aqui, um abraço e até amanhã.
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0: 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Bom dia, hoje no programa Cedro Entrevista está com a gente o nosso vereador Alisson Bavaresco. O Alisson é líder do governo na Câmara de Vereadores. Teve ontem um projeto que causou bastante dúvidas no cidadão cedrense, principalmente após o pronunciamento dos vereadores, que são muito eloquentes, são muito discursivos, são muito presentes, mas ontem os nossos vereadores não falaram muito sobre o assunto. A bancada de oposição, por exemplo, falou a vereadora Tânia e os outros aceitaram que ela os representasse. Então me parece, Alisson, que esse projeto que prevê a organização da licença-prêmio dos servidores, ele ficou um pouquinho na dúvida para os vereadores e também para a população e para os servidores também, o senhor acredita? Bom dia.
1: Bom dia, Everton. Bom dia aos ouvintes da Rádio Cedro FM. Então, nós tivemos na última segunda-feira uma sessão da Câmara que durou um pouco mais daquilo que é normal, porque nós tivemos várias discussões em torno do projeto de lei complementar de número 5, de autoria do Poder Executivo Municipal, que trata de algumas alterações nas regras de concessão à licença-prêmio aos servidores públicos municipais. Primeiramente dizer, Everton, que nós temos um posicionamento enquanto vereador, e eu falo em nome do meu mandato, enquanto a esse projeto, e nós precisamos sanar algumas dúvidas para a comunidade, especialmente para o funcionalismo público. Primeiro dizer que na semana passada nós recebemos um projeto de lei complementar que tratava desse assunto e que repercutiu em torno do funcionalismo público de forma até um pouco negativa em alguns pontos. E nós, enquanto vereadores, fomos procurados por vários funcionários públicos do município solicitando algumas mudanças naquele projeto de lei original. E até mesmo os funcionários públicos se reuniram juntamente com o sindicato que representa a categoria e foram até a prefeitura municipal e tiveram uma conversa com o prefeito Fernando, na qual fez algumas alterações e atendeu aquilo que era pedido do funcionalismo público. O que era o principal pedido? O principal pedido do funcionalismo público é que se mantesse a regra dos 60 dias de atestado como número corte para determinar aquele funcionário que terá direito à licença-prêmio e aquele que perde. Ou seja, aquele funcionário público que tiver mais de 60 dias de atestado vai perder o direito à licença-prêmio. E isso é algo que vai permanecer como sempre foi desde a promulgação do Estatuto do Servidor Público do nosso município. É algo que veio novo na Câmara nessa semana e na qual nós defendemos essa ideia, porque a gente foi procurado pelo funcionalismo público e a gente defende que essa é uma regra que vai permanecer e que é bacana. É uma quantidade razoável de atestados que permite e que a pessoa ainda consegue ter a licença-prêmio. Só que nós vamos ter algumas regras que mudaram, Everton. Por exemplo, a falta injustificada, se tiver uma falta injustificada no serviço, a pessoa, o servidor público, já vai perder o direito à licença-prêmio. Que essas faltas injustificadas é aquele fato de você não ir trabalhar e não levar nenhuma declaração, nenhuma justificativa, que eu acho que isso é muito difícil de acontecer dentro do funcionalismo público, mas a gente precisa prever dentro dessas regras. E a outra regra, Everton, está relacionada à pontualidade. Aquele servidor público que chegar por mais de 10 vezes atrasado no seu trabalho sem a devida justificativa perante ao seu chefe, supervisor direto, vai perder o direito da licença-prêmio. E uma dessas mudanças ainda que nós teremos é que não será mais permitido a aquisição de 50% dos dias da licença-prêmio em valor de pecúnia, que era aquilo que o servidor, ao invés de tirar a licença-prêmio, ele poderia ficar trabalhando e cobrar do município. Por que que isso mudou? No entendimento tanto da administração quanto do nosso também como vereador e também amparado nas orientações do Tribunal de Contas do Estado de Santa Catarina, na qual a licença-prêmio é vista como um benefício que o servidor tem para permanecer em casa. E eu fui bem direto nisso na sessão, quando eu disse que é um momento para o servidor descansar, passar o tempo com a família, é um benefício que ele tem não para receber em pecúnia, em valores e permanecer trabalhando. Nós temos hoje vários servidores públicos com problemas de saúde mental muito grave, e o prêmio, a licença prêmio é um momento para a pessoa poder permanecer, ter uma folga daquele trabalho que geralmente é um trabalho muito árduo e desafiador. Então a gente, essas transformações a gente defendeu lá na Câmara de Vereadores, não somente por estarmos na condição de líder do governo, mas porque é aquilo que a gente acredita que é o certo a se fazer. Não é tirar direito de servidor, eu fui bem claro nisso, mas é apenas garantir critério para valorizar os servidores que são assíduos, que são pontuais, que façam o seu trabalho da forma correta. É claro que isso não é unânime, a ideia perante todos os vereadores, cada vereador tem uma visão diferente, até mesmo dentro da nossa bancada, vereadores que pensam diferente quanto a essas questões, mas volto a dizer, Everton, aquela discussão, aquele debate que se tinha em relação aos atestados vai permanecer aquilo que já é regra dentro do funcionalismo público, dentro do Estatuto do Servidor Público, que é o direito de 60 dias de atestado sem perder a licença-prêmio.
0: São 60 dias de atestado em quantos anos?
1: Bem lembrado, Everton, isso tem uma duração de 5 anos, desde o início do processo, do início da colocação em prática do Estatuto do Servidor Público. E agora nós temos um problema que é importante a gente dizer, de muitos servidores com licença-prêmio acumulada, de várias anos, né? Tem servidores com 2, 3 licenças paradas, que poderiam estar tirando, mas não tiraram por algum motivo. Então eles terão a partir de agora 5 anos para tirar todos esses dias de atestado, aproveitar, usufruir e gozar desse prêmio, porque depois de passar esses 5 anos, eles vão perder a validade essas licenças-prêmios.
0: 3 licenças-prêmios atrasadas. Lembrando que a licença-prêmio é de 4 meses, né? Esse é o período?
1: 60 dias
0: a licença-prêmio. Eu pergunto também porque teve uma situação, eu não vou citar o município e nem o servidor que é médico naquele município, mas quem me falou, quem me contou o fato diretamente foi o prefeito Tomás Rossato, município no Rio Grande do Sul, onde um médico, ele tinha 9 meses de licença-prêmio para tirar. E ele não tinha tirado justamente porque ele queria a parte pecuniária, ele queria receber o valor. Imagina só, aí o prefeito disse, infelizmente não vai ser possível. Eu vou tirar 9 meses de salário, significava em torno de 250 mil reais dos cofres da prefeitura. E aí houve, enfim, uma conversa. Porque o que a gente observou desde o início, e é um jeito do prefeito Fernando administrar, Alisson. E o prefeito Fernando, ele quer administrar com harmonia, ele quer que o servidor, todo mundo fique feliz, né? Então, tanto que recebeu o sindicato, que na minha opinião tem aparecido em alguns momentos somente na vida do servidor, mas é importante que apareça. No entanto, o que, que o servidor está querendo? Ainda não está bom? Mais alguma coisa precisa mudar?
1: Então, Everton, o debate surgiu exatamente pelo fato da diminuição dos dias de atestado. Mas como houve toda essa movimentação e essas conversas entre vereadores, entre a administração municipal e juntamente com os servidores, pensou-se de que talvez baixando para 30 dias estaríamos penalizando bons servidores, que são assíduos, que conseguem, que trabalham e não tiram esses dias de atestado simplesmente por querer, mas por necessidade. Então, a administração decidiu voltar atrás e manter os 60 dias. Eu acredito que isso que gerou o grande debate, porque a maioria daqueles que nos procuraram, ou 100% deles, não questionaram a questão da pontualidade, das faltas injustificadas, porque isso é algo básico, né, que a gente tem que cobrar.
0: Qualquer emprego da gente.
1: Qualquer um, né? Então, isso talvez tenha causado alguns resquícios de discussão. Mas é importante dizer, Everton, que essas mudanças também não são somente uma vontade do Poder Executivo em prejudicar o funcionalismo público. Isso veio de uma orientação do Tribunal de Contas, especialmente na questão da destinação da licença-prêmio em pecúnia. Porque você está pegando todo mundo, ninguém está mais tirando licença-prêmio, todo mundo está cobrando em pecúnia. Nós estamos perdendo o objetivo central da licença-prêmio e o Tribunal de Contas está vendo isso. E é uma orientação. Ou o município revê suas regras, ou ele é obrigado a cortar esse direito, que não é nem um direito, mas é um prêmio que o servidor recebe. Então, a gente foi até, de certo modo, na sessão um pouco direto e um pouco até grosseiro por parte de algumas situações que a gente comparou o serviço público com o setor privado, mas é só para a gente elencar de que hoje o servidor público de São José do Cedro não pode reclamar daquilo que está acontecendo, porque nós temos bons salários no funcionalismo público diante de uma realidade que é de baixos salários, uma realidade que é de empresas fechando, de agricultura quebrada. Então, nós precisamos valorizar aquilo que é conquistado, que já foi conquistado pelo servidor público, e, acima de tudo, valorizar tudo isso, tudo que aquilo que a administração está fazendo. Nós citamos a reforma administrativa, que possibilitou a melhoria dos salários dos cargos efetivos e não dos cargos comissionados.

0: não existia. Então nós possibilitamos que pessoas que trabalhavam em caráter temporário puderam se efetivar dentro do município com um plano de carreira muito bom comparado a outros municípios. Então, volto a dizer, nós estamos ao lado do servidor público e nós acreditamos que essas mudanças dentro da legislação para conceder a licença-prêmio, elas são importantes e elas são válidas, e a gente vai defender e vai aprovar esse projeto de lei.
1: Muito obrigado, o vereador Alisson Bavaresco. Voltamos no próximo Cedro Entrevista. Bom dia a todos e até lá. 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Doze horas. Estados Unidos afirmam que estão dispostos a negociar tarifaço com o Brasil. Santa Catarina lidera a participação feminina no emprego na indústria em todo o país. Prefeitura amplia estrutura e mantém investimentos na educação, saúde e assistência. Defesa Civil alerta para períodos de chuvas intensas e reforça a importância da prevenção. Câmara de Vereadores mantém ritmo de trabalho com projetos e demandas da população. Parceria com o EJA ampliou o acesso à educação de jovens e adultos. Agosto Lilás reforça a importância de prevenir e combater violência contra a mulher. O município investe mais de 3 milhões e 200 mil reais em saúde. Motociclista fica ferido em acidente em avenida. Polícia Militar prende casal por tráfico de drogas após fuga e perseguição no interior. Esses são os destaques do Globo em Foco, que está começando agora. Tempo instável no extremo oeste de Santa Catarina. Previsão para as próximas horas é de tempo chuvoso, céu nublado e possibilidade de mais chuva. A temperatura mínima das últimas horas foi de 12 graus. A máxima para hoje pode chegar a 16 graus. Agora na Central de Jornalismo, 13 graus, 8 décimos, umidade relativa do ar em 99%. Doze horas, 2 minutos. De acordo com o Banco Central, o dólar começou o dia cotado a R$5,09. O euro está valendo R$5,88. Já o peso argentino está cotado em 0,0034. Um tribunal da Síria condenou o líder deposto Bashar al-Assad à morte nesta terça-feira após julgamento à revelia, chamando-o culpado dos crimes que incluem assassinatos, tortura, prisões arbitrárias durante a guerra de quase 14 anos no país. Essa foi a primeira condenação contra Assad, que foi deposto em uma ofensiva rebelde em dezembro de 2024. Ele foi deposto após o fim de décadas de domínio da sua família sobre a Síria. Após fugir da capital Damasco, combatentes rebeldes se aproximavam há quase 2 anos. Ele encontra-se exilado em Moscou. O presidente dos Estados Unidos assinou nesta segunda-feira um decreto com o objetivo de reformular a abordagem do governo federal em relação às vacinas infantis. O governo entende que os bebês devem receber menos imunizações ao longo de um período mais longo, apesar das poucas evidências científicas que apoiam a sua decisão. A ordem executiva abrangente propõe reduzir o número total de vacinas recomendadas para crianças nos primeiros anos de vida e que a vacina contra caxumba, sarampo e rubéola, conhecida como tríplice viral, seja dividida em 3 doses individuais nos Estados Unidos. A Colômbia entra nesta terça-feira no segundo dia de buscas por vítimas do terremoto de magnitude 7,4 graus que atingiu o país na segunda-feira. O tremor deixou 132 mortos e mais de 570 feridos e vários imóveis destruídos. O presidente Abelardo de Lais Priella, que assumiu há poucos dias, declarou situação de emergência e afirmou que todas as capacidades do governo estão mobilizadas para atender as comunidades afetadas e levar ajuda às regiões atingidas. Em Cali, uma das cidades mais afetadas, pelo menos 20 estruturas foram destruídas, com pessoas presas.

0: em seu interior, segundo autoridades locais, inclusive em um hospital que teve 70% da estrutura comprometida. A seguir, Estados Unidos afirmam que estão dispostos a negociar tarifaço com o Brasil. 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Doze horas, 8 minutos. O Banco Central atualizou os dados e informou nesta terça-feira que ainda existem nas instituições financeiras 5 bilhões 112 milhões de reais em recursos esquecidos pelos clientes. O número é expressivo, 5 bilhões. No entanto, os valores não são buscados porque normalmente são valores muito pequenos para cada pessoa. O balanço considera valores contabilizados até junho deste ano. Deste total, 3 bilhões 770 milhões são recursos de 22 milhões de pessoas físicas e 1 bilhão 360 milhões, valores de 100 mil empresas. Em março, segundo o Banco Central, havia 100 bilhões de valores esquecidos nas instituições. Parte do montante foi transferido para um fundo público para viabilizar o Desenrola 2.0. O sistema do Banco Central permite consultar se pessoas físicas, inclusive falecidas, e empresas deixaram valores para trás em bancos, consórcios ou outras instituições. Apesar do setor de saneamento básico do Brasil registrar em 2024 investimentos de 29 bilhões de reais, segundo o panorama da universalização do saneamento básico, divulgado nesta segunda-feira pela Associação Brasileira das Empresas de Saneamento, atualmente 780 municípios já atingiram a meta da universalização do abastecimento de água. Em relação ao agosto, o número é menor, apenas 321 municípios conseguiram universalizar a coleta e o tratamento. O levantamento mostra que 3.565 municípios possuem contratos com metas de universalização para o abastecimento de água. Quanto ao esgotamento sanitário, são 3.774 municípios com metas estabelecidas. O governo dos Estados Unidos respondeu nesta segunda-feira ao pedido de consultas apresentado pelo Brasil à Organização Mundial do Comércio, informou estar à disposição para discutir o tarifaço. O Brasil acionou a OMC para contestar duas novas tarifas anunciadas pela Casa Branca. Uma de 25% aplicada sob argumentos de que o Brasil adota práticas econômicas consideradas desleais pelos Estados Unidos em relação a empresas norte-americanas, e outra de 12,5% aplicada sob argumentos de que o Brasil, assim como dezenas de outros países, falhou na fiscalização da importação de mercadorias produzidas com trabalho forçado. Ao acionar a organização, o governo brasileiro argumentou que as novas tarifas impostas pelo governo de Donald Trump são discriminatórias e unilaterais, movidas principalmente pela política. A seguir, Santa Catarina lidera a participação feminina no emprego industrial em todo o país. 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Doze horas, 13 minutos. O Centro de Hematologia e Hemoterapia de Santa Catarina começou a adotar novos critérios para doação de sangue em todo o estado. A mudança cumpre uma nova portaria do Ministério da Saúde, que atualizou os padrões de segurança e triagem para o país inteiro. Segundo o EMOSC, as alterações já estão em vigor no estado. Com as novas regras, quem faz tatuagem ou piercing em locais com alvará sanitário regularizado precisa esperar apenas 7 dias para doar sangue. Antes, o prazo era de 4 meses. Pacientes que passaram por exames como endoscopia e colonoscopia também tiveram prazo reduzido de 6 para 4 meses. Pessoas que tiveram câncer podem doar após 5 anos do fim do tratamento, desde que haja cura confirmada. A Comissão de Defesa dos Direitos da Criança e do Adolescente da Assembleia Legislativa realiza hoje o Seminário Estadual de Gestão de Fundos Sociais. O evento é no auditório da Alesc, a partir das 14h. O encontro reunirá gestores municipais, conselheiros, representantes de organizações da sociedade civil e especialistas de diversas áreas, com o objetivo de qualificar a gestão dos recursos do Fundo da Infância e Adolescência e do Fundo Estadual do Idoso, ampliando a captação de recursos por meio da destinação do imposto de renda, fortalecendo a aplicação transparente e eficiente desses investimentos. Santa Catarina é o estado que mais emprega mulheres na indústria. Em 2025, as mulheres representaram 33,65% da força de trabalho da indústria catarinense, o equivalente a 314.740 postos de trabalho. O índice é superior à média nacional de 25,79%. A análise do Observatório Fiesc indica que o avanço não ocorre apenas em setores tradicionalmente associados à presença feminina, como o têxtil e o alimentício, por exemplo. Nos últimos anos, as mulheres também ampliaram sua participação em áreas técnicas de engenharia, gestão, tradicionalmente mais masculinas na indústria. Entre 2022 e 2025, o número de mulheres em cargos de direção e gerência cresceu 13%, passando de 7.256 para 8.216 vínculos. A seguir, Agosto Lilás reforça a importância de prevenir o combate à violência contra a mulher. O município investe mais de 3 milhões e 200 mil reais na saúde. 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Doze horas, 19 minutos. Câmara de Vereadores realiza a segunda sessão ordinária do mês de agosto. A sessão aconteceu na noite de ontem sob a presidência de Júlio Rubim. Durante a reunião, foram apresentados 3 projetos de autoria do Executivo, além de indicações, requerimentos e homenagens. Entre as matérias em tramitação está o projeto complementar 005/2026, que altera regras relacionadas à concessão da licença-prêmio aos servidores públicos. Também foram apresentados projetos de lei 41 e o 42. O 41 prevê recebimento por doação de imóvel de aproximadamente 6 mil metros quadrados da linha derrubada baixa por parte da igreja. A intenção é fazer melhorias no espaço para práticas esportivas, reuniões e atividades comunitárias e depois devolver para a Mitra Diocesana de Chapecó. O projeto 42 estabelece regras para o pagamento de despesas de pronto pagamento em regime de adiantamento a agentes públicos, especialmente em situações eventuais de viagens. Vereadores apresentam demandas relacionadas às estradas do interior, transporte escolar, estacionamento e mobilidade urbana. Rudinei Dalpiá solicitou melhorias em estradas que ligam comunidades do interior e chamou atenção para a necessidade de garantir qualidade e segurança na prestação do transporte escolar. Pedrinho Casarinho sugeriu que o terreno localizado entre a Avenida Rio Grande do Sul e Alcides Volkweis seja utilizado como estacionamento e que seja avaliada a abertura completa da rua existente nas proximidades Alcides Volkweis. Tânia Gasperin abordou o projeto que trata da licença-prêmio e sugeriu ao Executivo a criação de mecanismos de valorização dos servidores municipais, como o prêmio por desempenho e o bônus por assiduidade. Alisson Bavaresco, líder do governo na Câmara, parabenizou os organizadores da 11ª Meia Trilha São Roque, realizada no final de semana, que reuniu mais de 680 participantes. Também destacou o almoço e matiné dos idosos na Gruta São Cristóvão em homenagem ao Dia dos Pais. A sessão ainda contou com a entrega de uma moção de aplausos ao piloto Davi Osachuki pela conquista da primeira vitória na Copa São Paulo de Automobilismo no Autódromo de Interlagos. Davi venceu sua categoria e terminou a etapa na segunda colocação geral. Ao final, o piloto utilizou a tribuna para agradecer pela homenagem e pelo reconhecimento à sua trajetória no automobilismo. Defesa Civil alerta para períodos de chuvas intensas e reforça a importância da prevenção. A informação é da secretária da Defesa Civil de São José do Cedro, Fernanda Castelli. Também demonstra preocupação com a previsão de um período maior de volume de chuvas nos próximos meses. As projeções meteorológicas apontam para a possibilidade de chuvas significativas durante os próximos 3 meses, o que exige atenção da população e acompanhamento constante das condições climáticas. Os representantes explicam que o excesso de chuva pode provocar diferentes problemas e aumentar o risco de ocorrências, principalmente quando os volumes elevados são acompanhados por temporais, vendavais e outros fenômenos severos. A região já enfrentou episódios de chuva intensa, ventos fortes e até tornados, o que reforça a necessidade de manter os cuidados, mesmo quando não há previsão imediata de tempestades. A orientação da Defesa Civil, segundo Fernanda Castelli, é para que os moradores acompanhem os boletins meteorológicos e os alertas oficiais, evitando situações de risco durante eventuais mudanças bruscas no tempo. O órgão também destaca que a informação e a prevenção são fundamentais para reduzir os impactos dos eventos climáticos e garantir maior segurança à população. SESI amplia oferta do EJA com novas turmas. A informação é da supervisora Carline Verlang. O SESI confirmou a abertura de novas turmas de educação de jovens e adultos em Palma Sola e Anchieta. A iniciativa foi ampliada após a parceria com a Prefeitura e teve como objetivo atender o número maior de interessados em concluir os estudos. A oferta contemplou uma turma do ensino fundamental do 6º ao 9º ano e outra do ensino médio. A iniciativa contou inicialmente com a participação da indústria, que disponibilizou a estrutura para atender seus trabalhadores e posteriormente ampliou as vagas para moradores do município. As matrículas e assinaturas dos contratos estavam sendo realizados para os estudantes que iniciaram os estudos em setembro em Palma Sola. Segundo a supervisora, projetos educacionais como o EJA estavam disponíveis entre 7 e 10 vagas para completar as novas turmas. parceria com o SESI ampliou o acesso à educação de jovens e adultos em Palmassola. A parceria entre o SESI possibilitou a ampliação do atendimento. A medida surgiu após a procura por vagas superar expectativas e demonstrar a existência de demanda entre trabalhadores e moradores interessados em retomar os estudos. O programa permitiu que a oportunidade de conclusão da educação básica fosse estendida para além dos trabalhadores diretamente ligados à indústria parceira. Com as novas turmas, estudantes poderiam cursar o ensino fundamental ou ensino médio por meio da modalidade oferecida pelo SESI. A ampliação também integrou uma estratégia do SESI para levar novas turmas a outros municípios e indústrias do extremo oeste. A proposta buscou aproximar a educação dos trabalhadores que ainda não haviam concluído. Agosto Lilás reforça a importância da informação para prevenir e combater a violência contra a mulher. A informação é da sargento da Polícia Militar de São José do Cedro, que trabalha em toda a região, Sirley Halber. A campanha Agosto Lilás reforça a importância da informação para identificar os sinais de violência contra a mulher e orientar as vítimas sobre como buscar ajuda e proteção. A sargento Sirley destacou que a conscientização precisa envolver toda a comunidade para que famílias, amigos e demais pessoas também consigam reconhecer situações de violência. Segundo a sargento, muitas mulheres convivem durante anos com diferentes formas de agressão sem reconhecer que estão sendo vítimas. A informação é considerada fundamental para que essas vítimas consigam identificar o problema e procurar ajuda. Durante o mês de agosto, a Polícia Militar, 36º Batalhão, desenvolve ações de conscientização em parceria com outras instituições. Em Guarujá do Sul, por exemplo, estão previstas atividades envolvendo o Ministério Público, Polícia Civil, o CRAS e o Poder Judiciário, além de encontros com empresários e funcionários. Também está programada uma palestra aberta ao público no dia 21, ampliando o acesso da comunidade às informações sobre prevenção e enfrentamento da violência.
1: Importantíssimo a gente estar falando sobre os sinais da violência, Pâmela, porque muitos dos nossos atendimentos chegam até nós, as vítimas que já tiveram a violência física decretada, já levaram o soco, já levaram o tapa. Mas quando a gente faz esse atendimento, a gente já identifica que essa mulher já sofria há anos outros tipos de violência, com xingamentos, com a questão financeira, que também hoje é abrangido pela Lei Maria da Penha. Mas infelizmente ela não tinha o conhecimento e ela não conseguia identificar que ela já passava por agressões. Temos também hoje a violência vicária, né, que é aquela que atinge os entes queridos da mulher. Então nós temos aquele caso que repercutiu nacionalmente, que é o pai que mata os filhos, né, com o intuito de atingir a sua companheira.
0: Rede Catarina amplia proteção às mulheres vítimas de violência. A informação é da sargento Sirley Halber. O programa Rede Catarina, desenvolvido pela Polícia Militar do Estado, busca ampliar a proteção e segurança das mulheres vítimas de violência doméstica. Segundo ela, os policiais que atuam no programa participam de uma capacitação em Florianópolis no início de agosto. Posteriormente, retornam às suas regiões para fortalecer as ações de orientação e atendimento. A sargento explica que a violência doméstica pode ocorrer em diferentes formas, muitas vezes permanece escondida dentro do ambiente familiar. Entre as situações identificadas estão agressões físicas, ameaças, violência psicológica, violência financeira e também a chamada violência vicária, quando o agressor atinge pessoas próximas ou entes queridos da mulher com o objetivo de causar sofrimento. Um dos exemplos mais graves da violência ocorre quando o agressor atinge os filhos para causar dor à companheira. Segundo a sargento Sirley Halber, o Rede Catarina oferece ações do Agosto Lilás que buscam, juntamente as duas ações, ampliar o conhecimento das mulheres para que mais casos sejam identificados e para que as mulheres tenham acesso à proteção e aos mecanismos previstos na legislação. Município registra adesão ao pagamento do IPTU e mantém opção de parcelamento. A informação é do secretário da Administração de Palmassola, Clair Munaro.
2: O município registrou uma boa adesão aos contribuintes ao pagamento do IPTU em cota única. Segundo ele, parte da população já aproveitou as oportunidades para quitar o imposto, que representa uma importante fonte de recursos para o município. Para os contribuintes que ainda não realizaram o pagamento, a administração mantém a possibilidade de parcelamento do imposto. A medida busca facilitar a regularização dos débitos e evitar que os moradores acumulem dívidas e futuramente sejam submetidos ao processo de cobrança ou execução judicial, o que está previsto. O secretário reforça que a arrecadação do IPTU é fundamental para fortalecer as receitas do município e garantir recursos para investimentos. Nos municípios da região, o IPTU é o principal imposto arrecadado exclusivamente pelo município. Os valores arrecadados contribuem para a administração planejar e executar ações voltadas às necessidades da população palmassolense. A administração acelera obras e prevê licitação de projetos com recursos próprios e emendas. A informação é do secretário da administração, Clair Munaro. A Prefeitura de Palmassola mantém diversas obras e projetos em andamento em diferentes setores. Segundo ele, estão sendo executadas ações com recursos próprios, além de investimentos viabilizados por emendas parlamentares e recursos que já estavam disponíveis para determinadas obras. Entre os trabalhos estão projetos que estavam paralisados e outros que dependiam de contrapartidas do município para avançar. A administração afirma que tem buscado solucionar essas pendências para permitir a retomada de iniciativas e garantir que os recursos destinados ao município sejam efetivamente utilizados. A expectativa é que o município consiga licitar todas as obras que possuem recursos já abertos e disponíveis. O secretário também destacou que a administração tem buscado ouvir as demandas e os anseios da população para definir as prioridades e direcionar os investimentos de acordo com as necessidades de Palmassola. O município intensifica preparativos para a Feira Saberes e Sabores. A informação é do secretário da administração de Anchieta, Ari Prestes. A prefeitura intensificou os preparativos para a realização da tradicional feira. Uma reunião de alinhamento foi realizada com as entidades e parceiros envolvidos na organização com o objetivo de definir os próximos encaminhamentos para o primeiro evento. O secretário destacou a iniciativa que reuniu agricultores, artesãos e representantes de diferentes setores de Anchieta. A proposta foi ampliar o espaço para a comercialização dos produtos locais e valorizar a produção desenvolvida pelas famílias. A organização também buscou evitar o desperdício de alimentos produzidos pelos agricultores e ampliar a variedade de produtos disponíveis no espaço público. A intenção foi fortalecer a comercialização e proporcionar novas oportunidades para os produtores e artesãos do município. Feira Saberes e Sabores ampliou o espaço para agricultores e artesãos. Segundo Ari Prestes, a feira abriu espaço para que agricultores e artesãos pudessem comercializar seus produtos diretamente com a população. A prefeitura envolveu diferentes secretarias na organização. Durante os preparativos, estão sendo debatidas medidas para ampliar a variedade de produtos oferecidos. A proposta buscou fortalecer a participação dos próprios agricultores e artesãos nas próximas edições, tomando decisões importantes, permitindo que o grupo assuma gradualmente a coordenação do evento. A iniciativa valorizou a produção local e aproximou os produtores dos consumidores. O município investe mais de 3 milhões e 200 mil reais em saúde entre janeiro e junho. A informação é da prefeita de Princesa, de Angeli Marmit. A prefeitura investiu mais de 3 milhões e 200 mil reais na área de saúde durante o primeiro semestre deste ano. O valor engloba diferentes serviços disponibilizados à população princesense e faz parte das ações desenvolvidas pelo município entre janeiro e junho. Entre os investimentos está o contrato mantido com o Hospital de São José do Cedro para atendimento de plantão, destinado a situações que estão fora da rotina de funcionamento do posto de saúde. O contrato prevê investimento somente esse ano de R$ 537 mil, além de outros R$ 50 mil destinados a investimentos no hospital. De Angeli ressaltou que os recursos são aplicados para garantir atendimento à população, tanto dentro quanto fora do município. Ela explicou que quando determinados exames, consultas e cirurgias são liberados pelo sistema de regulação do SUS, o município também precisa garantir o transporte e o acompanhamento dos pacientes.
3: Eu avalio a nossa saúde como muito boa, né? Como eu disse, desafios, dificuldades a gente tem todos os dias, mas o atendimento que a gente presta, a qualidade que a gente presta é muito bom. E só nesse primeiro semestre, de janeiro a junho, nós atendemos, de atendimento médico, teve 5.031 atendimentos médicos. E isso não contabiliza o atendimento individual de enfermagem, que às vezes a equipe técnica consegue dar um atendimento para a população, a enfermeiras, técnicas, que não precisa passar pelo médico, né? Então, só de atendimento médico tivemos 5.031 consultas e dentista 557, mais as atividades coletivas nas escolas. E também nós temos psicólogo, fisioterapeuta, fonoaudiólogo, nutricionista, educadora física, isso tudo dentro da nossa unidade. Aí tem especialidades que nós temos que levar para fora, né? Como ginecologia, pediatria, psiquiatria, ortopedia, todos os encaminhamentos para cirurgias e também alguns exames que a gente não tem no município, né? Que fora os exames laboratoriais.
2: Reforma da unidade de saúde busca ampliar conforto e acolhimento dos pacientes. A informação é da prefeita de Princesa, Diângeli Marmiti. A unidade de saúde passa por obras de reforma para melhorar as condições de atendimento. A intervenção inclui melhorias no espaço da farmácia e na área de acolhimento. O objetivo é oferecer uma estrutura mais adequada aos moradores e aos servidores. A unidade também deverá contar com um espaço de acolhimento fechado, permitindo que pacientes aguardem atendimento com maior proteção em dias de frio ou chuva. A estrutura contará ainda com um banheiro para atender especialmente as pessoas que chegam durante a madrugada em busca de atendimento. As obras provocam alguns transtornos temporários, como poeira, sujeira e alterações no acesso à unidade. A administração, porém, considera que esses problemas são passageiros e fazem parte de uma intervenção necessária para proporcionar futuramente melhores condições de trabalho aos servidores e mais conforto para a população. O município amplia estrutura e mantém investimentos em educação, saúde e assistência social. A informação é da prefeita de Princesa, Diângeli Marmiti. Entre as ações acompanhadas estão melhorias na área da educação. A Escola Renascer deverá receber intervenções, enquanto a estrutura da creche também está recebendo ou sendo preparada para receber melhorias e possível ampliação. A administração de Princesa também mantém os trabalhos nas áreas de saúde e assistência social com ações voltadas a melhorias na qualidade de vida da população. No setor de água, problemas enfrentados recentemente exigiram intervenções e aquisição de materiais para a realização de reparos, especialmente porque parte da estrutura está instalada nas ruas. Outro projeto, segundo a prefeita de Princesa, Diângeli Marmiti, está em andamento na saúde, com a busca de parceria para uma cooperativa de médicos para garantir profissionais quando houver ausência de profissionais médicos por longos períodos. A proposta é evitar que as unidades fiquem sem atendimento, ao mesmo tempo oferecer melhores condições de trabalho aos profissionais que atuam no município. Prefeitura de Princesa cria atendimento de saúde do trabalhador no período da noite. Segundo a prefeita Diângeli Marmiti, o município iniciou nesta semana o projeto Saúde do Trabalhador, com atendimento realizado todas as quartas-feiras, das 5 às 7 da noite. A iniciativa busca ampliar o acesso aos servidores da saúde para moradores que trabalham durante o horário convencional de funcionamento do posto de saúde. O novo horário permite que essas pessoas possam realizar consultas, renovar receitas, solicitar exames e buscar outros atendimentos sem precisar deixar o trabalho durante o expediente. A administração destaca a implantação do projeto, que exigiu organização dos espaços e também das equipes responsáveis pelo atendimento. A nova iniciativa deve contribuir para melhorar ainda mais o atendimento à população. Segundo a prefeita, a alternativa vai facilitar o acesso da população, contribuindo para melhorar o atendimento oferecido. Sessões da Câmara passam a ocorrer às quintas-feiras em Guarujá do Sul. A informação é do vereador Carlos Possato. As sessões ordinárias da Câmara passaram por mudança no calendário. Segundo ele, os encontros que anteriormente eram realizados às terças-feiras passaram a acontecer às quintas-feiras durante o restante do ano. O Legislativo também terá uma alteração excepcional no calendário em razão de uma viagem dos vereadores a Florianópolis. A previsão é que sejam realizadas sessões em uma sexta-feira durante esse período, permitindo a continuidade dos trabalhos da Câmara. A orientação é para que a população acompanhe o calendário das sessões e participe das atividades do Legislativo. O vereador reforçou que os projetos encaminhados à Câmara são de interesse à comunidade e é importante que sejam acompanhados pelos moradores de Guarujá do Sul. Câmara mantém ritmo de trabalho intenso com projetos e demandas da população. A informação é do vereador de Guarujá do Sul, Carlos Possato. A Câmara de Vereadores mantém uma intensa movimentação de projetos e indicações durante o segundo ano da atual legislatura. Quase todas as sessões têm novos projetos do Executivo, que são analisados pelos vereadores. Possato, do PL, destacou que diversas propostas encaminhadas pelo Executivo estão passando pela Câmara, enquanto vereadores também apresentam pedidos e indicações a partir das demandas recebidas da população. Segundo o vereador, o trabalho parlamentar envolve acompanhar e analisar os projetos antes das votações. Ele ressaltou que os vereadores precisam conhecer o conteúdo das propostas e acompanhar de perto as matérias que chegam à Câmara. O Legislativo exerce papel importante no funcionamento da administração, já que diversos projetos dependem da análise e aprovação dos vereadores. Para ele, o trabalho realizado na Câmara contribui para o município, para que possa colocar em prática ações e investimentos de interesse da comunidade. A seguir, motociclista fica ferido em acidente na avenida. Polícia Militar prende casal por tráfico de drogas após fuga pelo interior do município.
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0: Doze horas, 43 minutos. 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
2: Adolescente fica ferido em acidente entre carro e motocicleta que ele dirigia no centro de Campo Erê. Um adolescente de 17 anos ficou ferido após se envolver em acidente com automóvel na noite de ontem no centro. A ocorrência foi registrada por volta das 6h30 da tarde no cruzamento da rua Maranhão com a 1º de maio. A condutora do carro de 42 anos informou que seguia pela Maranhão quando a moto que trafegava no mesmo sentido fez uma conversão à esquerda e atravessou na frente do automóvel provocando a colisão. Após o acidente, o adolescente disse que era menor de idade e pediu que a PM não fosse acionada pela mulher. Mesmo assim, ela acionou, como deve ser feito sempre. Ele apresentava uma lesão no braço e deixou o local acompanhado de outra pessoa, que também retirou a motocicleta, que recebeu pesadas multas. Além da mãe do menor, que liberou a motocicleta para ele, também vai ter que responder por isso. Durante o registro da ocorrência, o adolescente retornou ao local e apresentou outra versão sobre o acidente. Polícia Civil prende mais dois investigados por sequestro e morte de adolescente em Maravilha. A polícia prendeu nesta segunda-feira, dia 10, mais dois homens investigados pelo sequestro, homicídio e ocultação de cadáver de uma adolescente na região de Maravilha. O crime causou grande repercussão em todo o estado de Santa Catarina. Os suspeitos têm 29 e 18 anos. Com as novas prisões, cinco homens estão presos em decorrência do caso. A ação faz parte da Operação Erínias, coordenada pela Delegacia de Investigações Criminais, a especializada de Maravilha. Segundo a investigação, o crime aconteceu em 4 de julho. A adolescente foi sequestrada durante a noite em Maravilha e levada até o local onde foi morta. E o corpo foi ocultado em cidade a mais de 70 quilômetros de Maravilha. Na primeira fase da investigação, três homens apontados como envolvidos foram presos. Dois foram localizados em Maravilha, no dia 7 de julho. O terceiro foi preso no dia seguinte, no Mato Grosso, enquanto fugia. Após as primeiras prisões, a Polícia Civil continuou analisando imagens e informações de inteligência e outros elementos que apontaram para a possível participação de mais pessoas no crime hediondo. Investigação aponta divisão de tarefas e Polícia Civil busca esclarecer morte da adolescente. A investigação sobre o sequestro e a morte da adolescente na região de Maravilha continua após a prisão de cinco suspeitos. De acordo com a Polícia Civil, as diligências realizadas depois da primeira fase da operação indicaram a possível participação de outras pessoas e uma divisão de tarefas entre os envolvidos no assassinato e na tortura contra a menor. A partir da análise de imagens, informações de inteligência e outros elementos reunidos durante a investigação, os policiais identificaram dois novos suspeitos. Eles foram presos em flagrante na nova Operação Erínias, realizada ontem. A operação recebe esse nome em referência às figuras da mitologia grega, associadas à punição por crimes graves, especialmente homicídios. Segundo a Polícia Civil, o trabalho investigativo ainda não foi concluído. As equipes buscam esclarecer toda a dinâmica do crime, individualizar a conduta de cada suspeito e verificar se outras pessoas tiveram participação no sequestro, homicídio e ocultação do corpo da adolescente. Motociclista fica ferido em acidente na Avenida Willy Bart. O fato aconteceu em São Miguel do Oeste. O acidente deixou o motociclista ferido por volta das 12 horas desta segunda-feira na Avenida em São Miguel. A ocorrência foi próximo ao acesso no sentido do hospital regional, envolveu uma moto Honda preta e um Onix vermelho. O condutor da moto teve ferimentos e apresentava suspeita de fratura na perna. O corpo de bombeiros foi acionado, realizou atendimento no local e posteriormente encaminhou o motociclista ao hospital regional. Polícia Militar prende casal por tráfico de drogas após fuga pelo interior de São Miguel. O casal de 21 anos foi preso por tráfico de drogas e crimes de trânsito na noite de ontem. A ocorrência teve início às 17h50, após tentativa de abordagem realizada pelos policiais com motocicletas. O fato aconteceu na Marcílio Dias, no centro. Policiais tentaram abordar uma moto CG ocupada pelo casal. No entanto, o motociclista não obedeceu à parada e empreendeu fuga. A perseguição seguiu até o Jardim Peperi. Durante a fuga, o casal perdeu o controle da moto e sofreu uma queda em uma curva na rua Evaristo da Veiga. Após a queda, por volta das 18 horas, os dois foram abordados e presos pelos policiais. Durante a averiguação, a polícia encontrou 52 gramas de cocaína com o casal, que eles nem tentaram se desfazer no momento da fuga. Diante dos fatos, os dois receberam voz de prisão em flagrante e foram encaminhados para os procedimentos cabíveis. Além do tráfico de drogas, eles também deverão responder pelos crimes de trânsito relacionados à fuga da abordagem policial. 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Boa tarde.

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0: Boa tarde, ouvinte. Está no ar o Show de Bola. Vamos trazer informações sobre o Grêmio e o Internacional que não jogam essa semana. Vamos ter Grenal na Copa do Brasil. Vamos ter Atlético Mineiro e Cruzeiro. Jonathan, boa tarde.
1: Boa tarde, Everton, Valdemar, ouvintes. Pois é, quem estava pensando em ter clássicos, três clássicos aí para conhecermos os semifinalistas. Acho que é a segunda vez aí em pouco tempo que um Grenal pelo mata-mata que não seja do Campeonato Gaúcho. Da última vez tivemos aquela peleia feia da Libertadores com 8 expulsões, né? Agora vamos aguardar a Copa do Brasil. Mas para quem gosta de futebol, olha, três grandes confrontos nessa quarta de final.
0: Valdemar, o alemão ia dizer, tem manhoca, viu?
2: Tem.
0: Tem mandioca nessa coisa.
2: Pra mim tem angu nesse trem aí.
0: Eu também acredito nisso. Boa tarde.
2: Boa tarde, Everton, também o Jonathan. Eu duvido que vai dar coincidência, três coincidências. Olha, um dos três, pra mim, tudo certo. Ou Grêmio Inter, ou Atlético Mineiro e Cruzeiro, ou Santos e Corinthians, um dos dois. Tudo certo, os três, né? Mas agora os três, homem. Ô, CBF. Mente pra outro aí, né? Pra isso. Mim não.
0: Será que dá pra ganhar do Inter?
2: Olha, cara.
1: Vai ser uma briga de facão. Vamos jogar. É bem... Vamos desligar. Vamos botar tudo dentro de um salão. Vamos dar um facão pra cada um. Vamos desligar as luzes.
2: Eu acho que a taça. Eu acho que a taça é Everton e Jonathan do Grêmio e do Inter. Já é quem ganhar o Grenal, eu acho. Vai ser um grande feito, né? Claro que o objetivo é ser campeão. Mas eu acho que quem ganhar aí realmente desse Grenal, acho que sai grandão, né?
0: Os dois Grenais. O segundo no Beira-Rio, né, Jonathan?
1: Não. Segundo na Arena.
0: Desculpa, na Arena. É o Jonathan.
1: Eu achei que era no Beira-Rio, mas depois fui confrontar a informação, é na Arena.
0: Não, mas é.
1: É pela forma que foi divulgado as imagens, deu a entender que o primeiro jogo seria na Arena, né? Que o Grêmio estava à esquerda.
2: Eu falei não. Corinthians e Santos, é Palmeiras e Santos, né?
0: Corinthians e o Inter já, ó.
2: O Corinthians e o Inter papou. O
0: Inter mandou embora, né? Pois é. Vamos falar também sobre esporte regional, rodada do Municipal de Futsal. Tem rodada essa semana? Tem rodada sim. É, e jogos agora a fase quente, né? Agora a fase boa aí da competição, né?
2: É, o PT tá na final já, né? Já estamos na semifinal já.
0: Quando ouvir, já tá aí, né?
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2: O esporte local, então, hoje começa então as semifinais aí na Série Prata Internacional da Linha São João e Granja Caron, lá no, aqui no Lauté Weber, né? E ainda pela Série Ouro, esse jogo 19:15, o jogo pela Série Ouro, às 20 horas, Estrela do Oriente e o Corinthians da São Germano. Lembrando, quem passar vai para a final. Ainda amanhã, quarta-feira, acontece lá na Mariflor, lá no interior tem dois jogos pelo veterano, Cimix e o Real Lava Carmen Jesus, pelas quartas de finais ainda, e Roquinho, Construção e o Leão da Serra, Barra do Bino, pelas quartas de finais. E a sexta-feira acontece mais semifinais, hein? No masculino 19:15, o Estrela, no masculino, no Master, desculpa, Master, Estrela do Oriente e o Xane Chopp, então, vão estar se enfrentando pelo Master. E depois, logo após, pela semifinal, com transmissão da Rádio Cedro, às 20 horas, Juventus pela Série Prata, Juventus e o Realeza. E logo após, pela Série Ouro, também com transmissão, o confronto dos Real, né? Real Bonfante Imóveis e o Real LG Instalações. Aí vai se pegar os Reais, os Real para morar aí, vão se enfrentar. Só um passa, só um vai para a final, então, aí na Série Ouro. E tem também aqui, só deixa eu abrir... lá de Princesa, que o pessoal nos encaminhou aqui também, né? O pessoal de Princesa sempre nos encaminha aí. O Matiello sempre nos dando esse suporte também. Mandar um abração pro Matiello aí, ó. Campeonato Municipal de Futsal, né? Na noite de ontem teve jogos, três jogos. Resultados: Sub-16 masculino teve CFCWA Planejados 3, 10 para Resenha Futebol Clube. No outro jogo, masculino livre, Resenha A 9, Fúria 0. E pelo masculino livre, Vila Jamaica, Transporte Franco a 6, 4 para Vista Alegre. Então foram esses os confrontos. A próxima rodada acontece na segunda-feira, dia 17, no ginásio da Vista Alta. 19h15 pelo veterano, Oplitas versus Cangaceiros. Às 20h15 tem pelo masculino livre, Resenha B e Meninos da Vila. E às 21h15 tem pelo veterano Gaúcho da Fronteira e o Mazembe. Então esses confrontos aí que acontece lá em Princesa.
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0: Pois é, campeonatos municipais aí em andamento, e no próximo ano, 2027, provavelmente nós teremos algumas mudanças aí nas competições municipais, né? Porque esse ano nós já tivemos uma mudança bem interessante no Campeonato Municipal de Futsal aqui de São José do Cedro, e uma mudança positiva, né? Foi bem legal aí o jeito que o pessoal fez, tem ouvido bastante elogios. Futebol de campo precisa mudar o calendário. Não dá para chegar no mês de finalzinho do mês, nem acho que vai chegar no final do mês de agosto, que é o 8º mês do ano, e não tem mais competição. Mas depois mudar. Tem...
2: Hã? Vai mudar, vai ser assim mesmo.
0: Vai ser assim mesmo, é?
2: Está definido já, inclusive os dirigentes, né? Já em reunião, já definiram já para ser da mesma forma que esse ano foi.
0: Pois é, só que na minha opinião tá chega um momento que termina as competições, né? Chega um momento, mas depois tem o futebol 7 agora, né?
2: É, agora começa o Master e começa o feminino também. Aí já tem na sequência também o sub-20 e o feminino pelo regional, né? Então, essas competições que a Secretaria de Esporte vai dar suporte, pelo que eu...
0: Mas quem não é Master...
1: A última dona é o Suíço.
0: Quem não é Master, daí não joga.
2: É, tem Suíço também. Vai começar o Suíço agora, na sequência também tem Suíço.
0: Quem não é Master, daí tem outra competição?
2: É, quem não é Master, ele vai ter que ficar assistindo, né?
0: É.
1: O Suíço dá o quê? 2 meses? 3 meses?
2: Acho que dá mais time, né?
1: Então tem vai até... Suíço, né? Começa o Suíço agora, né?
0: É.
1: Então o Suíço vai...
2: Até o final
1: e
2: do ano.
1: Só da casa, né? Suíço aqui do Cedro só da casa, sem jogadores de fora, né? É uma iniciativa bacana aí para incentivar o pessoal aqui do município.
0: Pois é, falando nisso, a população do Cedro continua a mesma, mas diminuiu o número de...

0: Quase boa até ano que vem, mas tá tudo bom, né?
1: Mas daí tu é tá com que idade agora?
0: Tô com 36.
2: Não, mas não pega, né? O veterano é 40, né?
1: Eu achei que era 40.
0: Não, mas eu vou trazer pra jogar quando eu puder, daí.
2: Ah, não, então não é ano que vem, cara.
0: Não, não é ano que vem, ah, só tá. Treinar, vou ficar 4 anos treinando.
2: Na verdade, eu acho,
0: né,
2: que tem um, acho que pode um de fungo com 38 só.
1: Mas daí tem que ser um bom.
2: É, eu ia ser o Valdemar, né? É, não ia ser o Valdemar.
1: Aí vamos aproveitar o que joga bem, né, pra botar nessa.
0: Tem que ser
1: é um tipo
0: fera,
1: um estrangeiro, né?
0: É, tem que ser um fera. Não,
2: tem esse lado bom, tu ia chegar com uma panca de ser o jogador caro do time, né?
0: É,
2: no primeiro ano.
0: Ficar só no banco, né? Mas o que que deu, né? É machucado, né? Que bárbaro.
2: Não, eu, e o jogador que é caro, qualquer desconforto ele não vai, né?
0: Não vai.
2: Tá como unha encravadada, não. Hoje eu tô, não posso.
0: Cheio de marra.
1: Não, mas unha encravada é um baita exemplo, um baita motivo, né? Só que não pode ser da mão, né?
0: Só que o cara assiste os caras jogar e é gostoso de ver, cara. Tanto o Master quanto o veterano, muito top. O jogo tabelado, toque de bola, muito legal. Eu gostei, cara, de ver. Olha, realmente muito bom. Também só tem fera, né, cara? Só tem os craques que já passaram pelo...
1: E
0: pelo
1: outra futebol. Coisa, né? Por que que é...
0: Imagina no Master...
1: Quem corre é a bola, né? Porque eles não conseguem
0: é,
1: correr tanto.
0: É, mas é
1: né?
0: O legal do futebol é isso, né? É. Imagina que nem no Master, vamos pegar um exemplo, o Master tem o Marcos Balbinotti jogando, tem o Chiquinho, o Boniatti, olha, cara, olha... Fora outros, né? Outros que eu não lembro assim de cabeça, mas... No veterano, então eles se falam, um desfile de jogadores, né? Que já foram... Tá louco? Maurício, tantos outros, né? Meu Deus... É legal, cara. É top.
1: Desfile, o Maurício, tu acha que desfila em campo?
0: Ah, o Maurício é desfila. O Maurício é fora desse.
1: O Dindão.
0: O Dindão. Esse dia ele me falou, chegou lá e me falou que vocês estavam, não sei aonde, escutando nós aí.
1: É.
0: Nós estávamos lá tomando uma.
1: Ah, não, Maurício. Maurício é parceirão, né?
0: É top, Maurício é gente
1: Maurício
0: boa.
1: Maurício é parceirão. Ele e o Zig. É bom ver os dois falando de futebol. E a gente não pode ajudar o
0: ele
1: seu.
0: Ele é colorado?
1: O seu Valmir. Colorado, mas viu, Maurício é um cara que gosta de futebol, entende de futebol e ele é um, mas ele é um colorado assim, bem comedido, cara, daí diz assim, mas um cara que nem Maurício, que gosta de futebol, entende de futebol, é capaz dele torcer pro Grêmio em algumas situações? Sim, porque ele, a patroa é do Grêmio, eu acho lá, e aí é, e o pai dele é do Grêmio, aí tem umas coisas ali de família, assim, que
0: puxa um pouco,
1: puxa, né? Puxa um pouco, né, por exemplo, que nem lá na,
0: Pedrinho, mas o Pedrinho é do Inter, será, ou do Grêmio?
1: Pedrinho acho que é do Grêmio, cara. Não, o Pedrinho acho que é do Inter. Acho que ele era do Grêmio, daí ele foi trabalhar com o Nene lá, se obrigou a virar pro Inter, né, pá? Que nem o Jonathan é do Inter, veio trabalhar com nós aqui na rádio, virou pro Grêmio.
2: Nada contra, mas também nada a favor, né?
1: Pois é. Sou do Inter. Até já me envolvi em confusão por causa do Grêmio.
0: Que bárbaro.
2: Que só fala na presença dos meus advogados. Me abstenha dessa.
1: Até já até tive que pegar e passar o laço nos loucos aí por causa do Grêmio.
0: Tá louco, cara, de ser torcedor, ó. Isso é fanático. Chega,
1: não, né? Ele, e o pior é que naquele dia lá ele não tinha nada.
2: Chega, Anderson,
1: eu não tava, né, mas não. Mas não era os outros. Os boca aberta foram os outros.
0: Ele não tinha culpa.
1: Não tinha nada.
0: Você tava defendendo o Grêmio?
1: Capaz, não.
2: Tava assistindo o jogo, né?
1: Assistindo o jogo e deu.
2: Torcendo,
1: acho que deu. Acho que deu o gol, ele vibrou com o gol, né?
0: É.
2: Não gosto de falar porque a outra parte envolvida não pode se defender, então prefiro abster-me. Que toda história tem três versões, né? A versão de um lado, a do outro lado e a versão verdadeira, né?
1: Então... E a dos que assistiram.
0: Quatro, exatamente. Então.
1: É, eu nem vou dizer nada, viu? Mas ele tava. Parece que você estava saindo com a mulher de alguém.
2: Não fique inventando história aí, que já tô me complicando com umas histórias aí.
1: Capaz, não é nada. O Johnny sempre foi um
2: prazer. Eu uso o livro. Chega, né? Tá louco.
1: Viu? Hein, esse negócio de namorar a mulher dos outros nunca deu problema contigo?
2: Nunca deu, nunca fiz.
1: Tu é liso, né, bicho velho?
2: Não, nunca deu problema, nunca precisei disso aí, né? Tá louco? Eu
0: acho que cara. Isso. Cuidado que tu fala aí. Tu fala uma coisa aí, vai que tá acontecendo.
1: Viu, tudo que eu falo é só brincadeira, só pra pegar no pé do Jonathan. Ele não é, ele é um cara certo, um cara sério.
0: Porque tá vermelho,
1: cara, correto,
0: homem?
1: Cara correto.
0: Vai infartar, meu? Calma.
2: Tô dando aí,
0: é
2: né?
0: Só brincadeira, não, piada. Não tem
1: inclusive,
0: nada,
1: ó, inclusive.
0: As coisas
1: ele
0: que acontece, ele é fora, fica lá fora.
1: Ele é um piá assim tão certinho que, inclusive, ele teve conversando com o Padre Sérgio, que é o nosso ex-vigário aqui, para ele ir pro seminário lá em Chapecó. E o Patriciário disse que ia dar um jeito de tampa.

0: piada de igreja que ele é. Aí quando ele vai visitar a mãe dele lá em
1: São Miguel da Boa Vista,
0: ele dá uma esticadinha até Modelo, né? Onde está o... Não, agora o Padre Nelson, o nosso vigário aqui, o Padre Sérgio está lá em Abelardo Luz, eu acho, se não me engano, cara. Acho que é lá em Abelardo.
1: O Nelson Botman
0: tá.
1: Aparece lá em casa lá.
0: É?
1: O Nelson é o atual, né?
0: O atual,
1: O Botman aparece lá em casa lá. Conversar lá, almoçar.
0: Que um bom.
1: Negocinho.
0: Que legal. Tomar uma cervejinha.
1: Ah, não sei se é cerveja, ele é mais do vinho, né?
0: Ele
1: é mais.
0: Não, o vinho ele toma durante a missa. Durante a missa, o Padre Nelson toma o vinho.
1: É. Muito.
0: Fora assim, é cerveja, um chopinho, né?
1: Nossa.
0: É verdade. Quem é que foi que deixa eu me lembrar. Foi meu amigo Mário, cara. Meu amigo Mário da Lavecchia.
1: Conhece?
0: É, o meu amigo Mário da Lavecchia. Tu não conhece o Jonathan?
1: Conheço.
0: Ah, tá. Ele é primo do Fumaça.
1: Também.
0: É. O Mário me deu uma garrafa de vinho e eu disse para ele: bah, cara, esse vinho, mais um vinho daqueles, cara. Eu disse: ó, esse aqui é vinho do padre tomar, cara. Falando isso, eu vou fazer um presente pro Padre Sérgio, né, que é um padre lá da nossa paróquia, muito gente boa, muito querido. E aí... Mas eu ia esquecer de dar o vinho pro padre. Só que ele diz: não, então daqui que eu te dou outro. Não. Então tu leva essa garrafa, eu te dou uma outra garrafa para te levar pro padre daí, né? E aí, daí ele me deu duas garrafas.
2: Esse negócio de vinho não é muito legal.
0: É, mas daí ele me deu duas garrafas. Eu acho que eu não sei
2: não
0: se...
2: Não te abre as pernas quando toma vinho?
0: É... Não, só da Marcolina. Da Marcolina abre.
2: Que
0: a Marcolina diz: bah, depois de tomar um vinho, nunca mais digo enfim juntos.
2: Se abriu.
0: Pra ela e pro namorado, não pros joelhos.
2: É.
0: Pois é. Daí eu ia dar o vinho pro padre, mas aí eu descobri que ele bota água.
2: No vinho?
0: É, eles misturam. Daí eu disse: não. Daí não. Deu de só.
2: Vai estragar o vinho.
0: É, eu lhe entrego o vinho, mas só se o senhor tomar em casa. Esse não é de tomar na igreja. Na hora da missa lá é.
2: Ah, mas eles tomam os goles, né?
0: Tomo, tem.
1: Mas tem que fazer o apreciar, saber se é bom, né?
0: Desde quando que tu é evangélico desde nascimento ou não? Tu nasceu católico, né?
2: Não. É, mais ou menos. Minha mãe era um evangélico, né? Meus irmãos todos são, praticamente.
0: Ah.
2: Tem só o José que não é muito.
0: Mas, daí tu...
2: Mas também já foi, né? Hoje
0: Mas com que idade tu começou a ir na igreja evangélica?
2: Aí eu tinha 7 anos, né?
0: 7.
2: Daí fui um tempo eu saí, daí caí no mundão.
0: Tu não lembrava da igreja católica?
2: Não, eu participei.
0: Do vinho lá, do vinho e do...
2: Participei, mas o padre nunca dava pra nós, né?
0: Não dá. Não dá.
2: Ele mostrava pra nós, ficava lambendo as beicinhas, né?
0: É. Tu sabe que eu acho que... Eu não sei se... Não sei se são alguns, mas a igreja luterana, eu era muito criança quando eu fui uma vez, que os fiéis também, não sei, acho que alguns fiéis também ganham um golinho de vinho.
1: Eu acho que na crisma, no catolicismo também.
2: Eu fiz a crisma. Só a crisma eu fiz.
0: E a primeira comunhão primeiro?
2: Não, só a primeira comunhão.
0: Crisma não fez,
1: eu acho que ela
0: é a crisma quando vem o bispo de Chapecó.
1: Ela é mergulhada no vinho, que no caso é. Não, acho que não chega a ser o vinho, né? Deve ser o suco, né?
0: Não, é vinho. Pô. É vinho.
1: Porque
0: é vinho.
1: Né? Na época da crisma.
2: Primeira comunhão é aquela que o cara confessa, né?
0: É, o vinho. É só molhadinho, né? Não faz mal, né? E é um vinho com água, né? Tinha um colega nosso aqui que eu não vou dizer o nome dele, né? Mas o apelido é França. Que ele dizia que. Que ele dizia que não era vinho, cara, que Jesus tomou. Daí um dia eu disse para ele, mas ele é crente, ele é evangélico, né? E eu respeito muito todas as religiões e tem umas pregações nos pastores evangélicos. Que eu vou te falar uma coisa, cara, coisa mais linda do mundo a gente ouvir.
2: Era vinho.
0: E era vinho. Daí eu disse: mas de onde é que tu tirou isso? Não, a interpretação da Bíblia. Eu disse: o teu pastor falou isso para ti, ou tu que tá com isso aí, cara? Porque assim, meu querido, tire isso da cabeça, cara. É vinho. Vinho. Que um deve. Não, cara, na Bíblia está escrito que é vinho. Como é que você vai interpretar, ou teu pastor vai interpretar, que o vinho não era vinho, era suco de uva? Mas sai fora, louco. Ó, pedala, era vinho.
2: A Bíblia
0: claro.
2: Fala de vinho, né?
0: Jesus adorava tomar um vinho. Jesus adorava tomar um vinho, Jesus gostava de comer o pão com fermento, mas ele também comia o sem fermento para lembrar o momento que fugiram do cativeiro do Egito, né? Que aí eles não tinham o fermento e eles tinham que fazer o pão muito rápido para se alimentar, não dava tempo de deixar o pão crescer, né? Então essa é a...
1: que nasceu o pão sírio.
2: Eu tenho teologia, eu fiz teologia, eu curso de teologia.
0: Que legal. Muito legal. Bacana.
2: A teologia não ensina só uma coisa, a teologia ensina várias coisas, né?
0: Inclusive tem uma passagem na Bíblia que eu não lembro agora, e como eu não sou um cara de beber muito, então eu, senão o cara tinha que pesquisar para se defender também quando tu toma uns aperitivos.
2: Mas que bárbaro.
0: Mas tem uma parte na Bíblia. Não, falando sério, Jonathan. Falando sério, tem uma partezinha lá na Bíblia que diz o seguinte: que você. Que se você beber, que inclusive é recomendado você beber uns aperitivos para você ficar mais feliz. Tá escrito na Bíblia, cara. E na Bíblia eu tu acredito, tu não acredita, né?
2: Exatamente.
0: Eu acredito, não acredito muito no Antigo Testamento, porque lá fala muito de sofrimento e que Deus quer punir e não sei o quê. E eu não acredito nisso. Eu acredito que Jesus veio para nos salvar e ele quer o nosso bem. Ele não quer. E o Antigo Testamento é muito de punição, porque Deus castiga e não sei o quê. E que ele. Não. Eu acho que Deus é bondade. Jesus foi bondade, foi um grande político, o maior político que já existiu na face da terra. Olha a minha pregação agora, e é a mais absoluta verdade. Os caras até hoje, o cara não, é o maior líder, mesmo.
2: Tu é parente do Edir Macedo,
0: cara,
2: por isso?
0: É o maior líder, cara, o maior líder do mundo, né? Olha só, maior líder da história da humanidade.
2: Só que hoje, se um pastor falar que não é pecado beber, aí os caras caem na gandaia.
0: Sim.
2: Por isso que eles levam esse...
0: Eles levam controladinho.
1: Estratégia, isso aí, então.
2: É verdade, tá na Bíblia. Na Bíblia diz assim que o que mata o homem não é o que entra.
1: É o excesso.
2: É o que sai. Entendeu? O que mata uma pessoa? Amaldiçoar outra, ficar jogando praga nos outros. Isso, pra mim, é o pior.
0: Eu achei que quando tu falou o que sai, eu achei que era quando o cara bebe demais e gomita.
2: Também. Porque daí, quando o cara toma um trago, o cara fica faceiro, né?
0: Fica.
2: E já xinga um, já quer brigar com o outro, já não sei mais.
0: Se tu exagerar, né?
2: Exatamente.
0: Se tu tomar duas taças de vinho, faz.
1: Eu, quando bebo, só quero dormir depois, né?
2: Não acredito.
0: Pois é.
2: Correr atrás dos outros não quer.
1: Enquanto tá bebendo, né?
0: Mas quer dormir, não. Às vezes ele quer invadir o quarto dos amigos.
1: pô. Só que da gente falar da igreja, depois já começar a falar piadinha, fica até feio, mas...
0: que nem um colega nosso, um ex-colega, né, meu querido. Ó, banana, homem! Olha só. Não é o banana, ou é? Acho que é o banana.
1: Meu Deus, olha a quantidade de coisa que vem no sexto homem.
2: Banana, vem trazer de novo um pouquinho de coisa pra vocês.
1: O banana vende queijo, guarapa.
0: Vende.
1: Esse momento tem uma perninha do veio ali dentro dessa...
2: O menino que dava as ovelhas pra nós.
0: O menino.
2: Banana não dá. Nós, uma vez o menino deu uma perninha, ele me mandou uma mensagem: te mandei uma perninha de ovelha. Fui comer a perninha de ovelha, tinha trocado a minha perninha de ovelha.
0: Viu, banana? Uma vez o menino
2: de porco.
0: O menino pegou e trouxe ovelha, né? Ele disse: ó, trouxe uma paletinha pra ti e uma costelinha pro Valdemar, pra vocês dividir. E daí, beleza, muito obrigado. Mas eu não recebi nada, né? E aí, daí ele me perguntou. Eu fiquei quieto, né, cara? Eu pensei, não, o Valdemar nem sabia, né? E ele disse, cara, eu não recebi nada. Não, mas eu falei pro Valdemar: ó, costelinha pra tia, paletinha pro Everton, se fosse, né? Mas eu não falei nada. Fiquei quieto, né? Mas foi bem aproveitado, né? Isso é o mais importante,
2: eu acho,
0: né?
2: Acho que foi.
0: E é bom, né?
1: O Valdemar comeu as duas, né?
0: Rapaz. Não numa vez só. Primeiro a sua costela.
2: Eu faceiro, porque o menino me disse: ó, te mandei uma paletinha de ovelha, cara. Eu guardei, não olhei. Faceiro, pensei, vou fazer, né? A mulher disse: mas não é paleta de ovelha, mas é uma paleta de porco.
1: Uma paletinha de galinha.
0: Não, paleta. Mas a paletinha de porco é boa também, mas no forninho, né?
2: Mas eu, pra mim, passou pela paleta de ovelha.
0: Pois é, mas ele se enganou na hora que ele colocou no saco?
2: Só pode, cara, sei lá. Não foi trocado, era pra ir no meio do caminho, né?
0: Não, mas quem trazia normalmente era o...
1: Que trouxe, você fez a viagem?
0: Normalmente era o... Era o Trafica, né? Falando isso, o Trafica diz: ó, pode me mandar um abraço, piá, que final do ano aí pode contar comigo. Um abraço, viu, Trafica? Não esqueça de mim, né? Deus o livre. Um abraço pro Trafica. Mas daí não mandar pro Vetorazzi, não mandar pro... pra tudo o pessoal da rodoviária ali, né?
2: Ah, eles estão ouvindo agora, né?
0: Mandar pro Vetorazzi, pro outro taxista lá, como é que é?
1: Carniel.
0: O Carniel, nosso amigo Carniel. Pai do Dudu, o
1: não lembro mais quem.
0: O Reicher também, o Reicher. Um abraço pros taxistas, nossos amigos taxistas aí, né? Viu daí o, sabe o que que o Trafica disse? Ó, quando tu manda abraço só pra mim, piano, não precisa mandar pros outros. Daí tu fala de mim, mas daí tu fala de tudo eles. Então, ó, esse, eu vou, retiro o abraço, então vai 50% pro Trafica e 50% pros outros, dividido assim, daí dá
2: fica mais
0: pra uns 10% pra cada um, né? Ah, e vou mandar um abraço principalmente pro povo do Mobile 46 aí.
2: É,
0: aí, aí, ó. Aí,
1: abraçou.
0: Aí o nosso abraço.
2: Clóvis e eu.
0: É, aí
1: desabraçou os outros.
0: Aí é o nosso abraço. E pro taxista da Mariflor, que é o nosso amigo Carrapicho. Não é Carrapicho, é?
2: Caruncho?
0: O Caruncho.
2: Mas o que que tu fez pro Caruncho nunca mais aparecer?
0: Mano, capaz, homem, mano, quero bem não, ele, que tá louco, mas ele não veio mais. Eu acho
2: ele
0: que...
2: ele vinha agora.
0: Eu acho que tu falou que ele tomava tudo café.
2: Ele se ofendeu, né?
0: Não, acho que não. Acho que não. Um abraço pro nosso amigo Sabe Caruncho.
2: Ele foi embora lá do Mariflor?
0: Acho que não. Tá lá, né? É prefeito lá da Mariflor? É o prefeito.
2: Sério?
0: Lá. Então ele te podou porque tu era o subprefeito?
1: Perdeu que a disputa.
0: Ah, é.
2: Ah, então.
1: Mas tá, ele não estava por último, não era mais o Banana o último. É. Não, era o Debona, né? É, o Debona estava por último, pois antes é. De ser podado.
0: Mas eu acho que o Caruncho mora bem no canto do campo, lá no escanteio do lado de baixo, lá no aterro, né? Tu sabe que o campo ali foi aterrado, né? Eu acho que é ele que mora ali. É, não, nós pegava o telefone na casa dele para transmitir antigamente. Era bem... É, porque...
2: Na minha época já tudo via satélites.
0: É, agora tudo no...
1: Como é que é? Starlink, né? Até eu precisei puxar fio do telefone, tudo. Como tu não conseguiu puxar.
0: Starlink. É. Onde é que era mais complicado, Jonathan? Não, ali... É, que ali era longe, né, cara? Porque cara, lá do canto até... No... Mas mais longe era no...
1: Do...
0: Novo Sarandi é mais longe, eu acho.
1: É, nós pegava ali do... Da preta ali, né? Sempre era ali o cabo da minha tia ali em cima, né? No campo. Dava o quê? Uns 150 metros, mais ou menos.
0: É, na Novo Sarandi também era longe, puxar o fio. E tu vê como é que era, cara.
1: No futsal era bom, né? Era do Schneider ali, né? Do Schneider, né? Do bom, lado
2: pra
1: da
2: puxava para recolher, não era bom.
1: É.
2: Cara, cansa.
1: Hoje em dia é tecnologia, né? Bota uma Starlink ali, pronto.
0: Mas na época também tinha, só que às vezes estava fora, era impressionante, porque a nossa unidade móvel ela é muito boa e a antena receptora está até hoje lá na nossa torre. Então, na esquina Mariflor, na Mariflor tinha que botar mais em cima do barranquinho lá, pegava bem. Novo Sarandi também, botava o carro mais em cima, a unidade móvel empurrava. E era muito melhor o som da unidade móvel. Quando pegava, às vezes, embestava de não pegar.
1: É o vento?
0: É. Não sei o que era, às vezes tu não.
1: Interferência, né?
0: Se obrigava a transmitir pelo telefone. Mas normalmente pegava, porque nós tínhamos que dividir, né? Nós e a integração. Então um ia pela móvel e outro ia pelo telefone, porque não. Senão não dava. Mas muito boas as transmissões, né? Ah, saudade das transmissões. E depois da transmissão, o cachorro quente, né?
2: Ah, esse é o bom do municipal, né?
0: É.
2: Lá na Mariflor, principalmente o cara lá faz um banquete, né, pra gente. Carne.
1: Sempre tinha, né? Sempre tinha. Pão com linguiça. Você gosta, não?
2: Mais da linguiça.
1: É? Linguiça dupla aqui, o sempre.
0: Que coisa boa. Vamos para o nosso intervalinho e depois nós vamos falar do Grêmio e do Internacional, que jogam entre si Grenal. Vamos ter Grenal na Copa do Brasil 2026. Quartas de final com o Grenal, cara, quem vai passar, viu? É jogo franco, de verdade. Não tem, hoje não tem favorito. O Internacional era favorito semana passada e, na opinião do Valdemar, continua sendo favorito, um pouquinho, pelo menos.
2: E as betas, né? Que lutem, né?
0: É, e aí, mas assim, aí o Grêmio conseguiu ganhar, o Inter empatou. E aí o Grêmio hoje é favorito pela posição no Campeonato Brasileiro.
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2: Falando da Copa do Brasil, Jonathan, bem rapidinho a minha parte aqui, eu confesso que se tinha uma chance de dar tanta coincidência assim, eu confesso que eu não acredito, viu? Eu sou meio desconfiado que nem São Tomé, porque é impossível, Jonathan, William, Rothschild, acontecer de Grêmio Internacional, Cruzeiro e Atlético Mineiro, Palmeiras e Santos se enfrentarem nessa fase de quartas de finais. Eu confesso para ti que assim, não sei como é que eu não assisti o formato que é feito o sorteio, mas eu duvido, pode fazer o sorteio, né? Podemos colocar aqui e fazer, Jonathan, 10 sorteios. Nós podemos colocar no copo ali os times que estavam, da forma que eles fizeram, e nós sorteamos, né? Que vai dar isso aí. Não dá, eu aposto que não dá. Mas por que fizeram isso? Porque o futebol envolve muito, muito dinheiro, na minha opinião. Essa opinião do Valdemar da Rosa eu assino embaixo. Envolve muito dinheiro. Se tem uma fase que vai dar dinheiro, é essa. Por quê? São clássicos, cara. Inter e Grêmio, Cruzeiro e Atlético Mineiro, Palmeiras e Santos. Por quê? Nas semifinais não dá mais isso, Jonathan. Não tem, porque não vai ter mais sorteio. Agora já vai para as fases de grupo. Não tem mais como fazer mutreto como se fosse fazer. Tá tão as claras assim. Opinião minha. Dou minha opinião, não retiro. Então, na minha opinião, as bets vão faturar muito. As casas de apostas no Brasil vêm tornando muita gente endividado, é a realidade isso. Nosso Brasil, se você parar para analisar, você vai ver um povo totalmente endividado por causa dessas bets. Eu não aposto, eu cuido dos meus dinheiros, eu cuido dos meus centavos que eu ganho, dos meus real, porque isso aqui é ilusão para mim. Vai ser movimentado, Jonathan? Vai. Mesmo que foi porque por puxação de saco ou por ajeitamento que foi feita essa fase aqui. Mas vai ser o que vai render, vai ser um espetáculo. Imagine nós agora assistindo um Grenal nas quartas de finais da Copa do Brasil, que não vai dar mais pra frente, não daria pra frente. Por quê? Um time poderia cair fora, se foi. Atlético Mineiro e Cruzeiro, também. Palmeiras e Santos, também. Então, cara, e mesmo Vasco e Vitória, na minha opinião, que é o jogo mais, assim, que vai ficar um pouco mais aquém, que ninguém vai, eu acho que, sair apostando tão louco quanto nesses outros três jogos, mas mesmo assim o Vitória vem fazendo história e, na minha opinião, o Vitória ganha do Vasco. Grenal é Grenal, clássico é clássico, Cruzeiro e Atlético Mineiro, Palmeiras e Santos também. Aí, meu amigo, filho chora e a mãe não vem, então, na minha opinião, grandes jogos, mesmo que para mim foi ajeitado para ser assim, mas vai ser um grande confronto de quartas finais.
1: Eu estava acompanhando algumas notícias, né, desse pós-sorteio, e antes eu peguei uma publicação, fui tentar achar agora, não localizei mais, mas matemáticos falaram que essa probabilidade desse jogo acontecer, desse sorteio, dada a forma que foi, é de 0, não é nem de 1%, é algo muito, muito absurdo, né? Mas enfim, vamos comentar e falar como se tivesse sido dentro de uma lisura. Em partes eu concordo com o Valdemar, porque hoje as casas de apostas, elas movimentam tudo, né? Tudo o que é de mais, que envolve futebol, é isso. Tanto que a Copa do Brasil, ela é patrocinada pela Betano, que é uma das maiores casas de aposta do Brasil. Então, é o que movimenta o futebol brasileiro, infelizmente. Mas, falando pro lado de torcedor, né, obviamente que não poderia ser melhor, né, para quem gosta de assistir futebol de alto nível. Clássicos em todos os jogos, praticamente. E eu comentei na sexta-feira, não sei se o Valdemar vai recordar, ou na quinta-feira, não sei, quando nós anunciamos quando seria o sorteio, eu falei, já imaginou termos um Grenal, termos um clássico paulista e termos um clássico mineiro? Eu lembro que eu falei aqui na bancada. E, cara, eu vi o sorteio agora, até achei que pudesse ser algum tipo de montagem, né? Mas eu confesso que tinha esquecido desse horário das 11 horas do sorteio e fui buscar essa informação. Cara, absurdo, assim. Vamos imaginar que esse cenário de falcatrua não tenha acontecido de fato. Enfim, não vamos entrar nesse mérito, mas entrando no mérito esportivo, é absurdo, né? Você tem um clássico Grenal, você tem um clássico Atlético Mineiro e Cruzeiro. A gente sabe que hoje o Cruzeiro está vindo bem, o Atlético Mineiro está penando um pouco, mas é clássico. Nós temos Palmeiras e Santos, Santos muito mal, Palmeiras é muito favorito, mas o clássico ele tem um a mais, né, para o torcedor. E eu falava antes no meu destaque do programa sobre aquele empate do Grêmio com o Internacional da Libertadores, com 8 expulsões. Fui buscar informações de Copa do Brasil. O Grêmio e o Inter já se enfrentaram uma vez em 2 jogos em 92. Os 2 jogos terminaram empatados em 1-1, jogo na ida e na volta. Nos pênaltis, o Inter passou em 3-0. Então, em fases de competições mata-matas como Libertadores e Copa do Brasil, nós tivemos pouquíssimas vezes clássico Grenal. E teremos e vai ser bem interessante. As datas 26 e 27 de agosto, os jogos de ida, 2 e 3 de setembro, os jogos da volta. Lembrando que o Grêmio decide o jogo, né? O último jogo será na Arena do Grêmio. Então o primeiro jogo no dia 26 ou 27 será no Beira-Rio e no dia 2 ou 3 de setembro deve ser na Arena do Grêmio. Sem sombra de dúvidas, vamos ter um excelente jogo, um excelente clássico, porque apesar dos dois times estarem mal, Valdemar e ouvintes, clássico é clássico. Todo mundo gosta de jogar, o jogador gosta, então vai ser bem interessante. Esperamos que até lá as coisas mudem um pouquinho, as duas equipes possam apresentar um futebol um pouquinho melhor, digno que o seu torcedor merece propriamente, né? Porque tá devendo, né, Valdemar? Tá devendo. Tanto o Grêmio como o Internacional ainda devem bastante ao seu torcedor nesse ano de 2026.
2: Gente, um abraço, voltamos amanhã falando mais de futebol. Um abraço e até lá.
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2: 13h26, comunicação. 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

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Obrigado pela sua companhia, pela sua audiência. Uma ótima tarde pra você. Tarde hoje de terça-feira. Hoje é dia 11, né? Dia 11 de agosto de 2026. Temperatura marcando aqui 15 graus a temperatura. Umidade relativa do ar em 97%. Tempo chuvoso, chovendo em Cedro. Garoando, né? Garoando, tem chuva, tem garoa. Tem também um dia úmido hoje, tá bom? Gente, começando por aqui o Cedro na tarde. Vai até às 17 horas, tá bom? Até às 17 horas, então, comigo, Valdemar da Rosa, né? Lembrando que o nosso Maicon está de férias. Que beleza, né? Boas férias pro Maicon. A gente vai até às 19 horas, até às 17. Depois das 17, a Pâmela Macedo vai até às 19, tá bom? Beleza? 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Muita música valendo sua participação e informação na sua tarde. 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Pra começar, tem San Marino. Meu amor, estou aqui.

0: Tá aí, 13h45, 13h45, pra você curtir a gente, obrigado pela companhia, cantor Bana Lunas, Me Apego Fácil, teve JM, Chega de Ciúmes, participação do Rainha Musical, ainda começamos com São Marino, Meu Amor, Estou Aqui. 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Intervalo bem rapidinho. Já volto com mais música aqui, ó. 13h46, hora certa para você, Sicredi. 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

0: feliz aniversário.
1: Quatorze e um, Rainha Musical, parabéns pelo seu dia. 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

0: Tá aí, cantando pra gente, musical integração, trombone furado. Essa aqui vai o pessoal da Carefest, pessoal que tá se preparando já pra Carefest, pessoal da Vista Alegre Princesa, um abração pra toda a galerinha lá da Vista Alegre, pessoal já tá se preparando já também pra Kerby, já tem Kerby esse mês que vem, né, lá mês de aniversário de Princesa, e também já o pessoal que tá se preparando pro Costelão, Costelão, dia 13 tem Costelão, lá na linha Progresso, todo mundo já na expectativa também pra comprar os costelões aí, tá certo? 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O intervalo é bem curtinho. Já volto com mais música. 14 horas e 12 minutinhos. 14 e 12, hora certa, Casa Vimar. 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
0: 14h16, um abração aqui pra Dona Lúcia, lá de Guarujá do Sul. Alô, Dona Lúcia, tá ouvindo a gente, tá com o radinho ligado e ouvindo a gente, obrigado pela sua companhia e pela sua audiência. E tá ouvindo a gente aí? Tá ouvindo a gente? Manda pra cá o seu alô, que eu mando um alô pra você também, tá bom? 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Tem Estação Brasil pra cantar pra gente aqui. Participação do Vilseu Pause e do André Renner. Ela vai quebrar a cara.

0: São Francisco, cantou pra gente aqui, São Francisco, cantou a música Beleza, Paciência, Arte Livre, Menina da Aldeia, Estação Brasil, ela vai quebrar a cara, participação do Vilseu Pause e do André Renner. Pra você ouvir da gente, eu falo de quem? 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É na confiança. 14h31. 14h31, hora certa para você. 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
0: 14h34, uma ótima tarde para você, obrigado pela sua companhia. 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Dói. 14h36, até as 17 horas, eu por aqui te fazendo companhia.
8: Da Universitária.

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0: Defesa Civil alerta para o período de chuvas intensas e reforça a importância da prevenção. A informação é da Secretaria de Defesa Civil de São José do Cedro e também da secretária Fernanda Castelli. Ela demonstra preocupação com a previsão de um período de maior volume de chuvas nos próximos meses. As projeções meteorológicas apontam para a possibilidade de chuvas significativas durante os próximos 3 meses, o que exige atenção da população e acompanhamento constante das condições climáticas. Os representantes explicam que o excesso de chuva pode provocar diferentes problemas e aumentar os riscos de ocorrências, principalmente quando os volumes elevados são acompanhados por temporais, vendavais e outros fenômenos severos. A região já enfrentou episódios de chuva intensa, ventos fortes e tornados, o que reforça a necessidade de manter o cuidado, mesmo quando não há previsão imediata de tempestades. A orientação da Defesa Civil é para que os moradores acompanhem os boletins meteorológicos e as alertas oficiais, evitando situações de risco durante eventuais mudanças bruscas no tempo. O órgão também destaca que a informação e a prevenção são fundamentais para reduzir os impactos dos eventos climáticos e garantir maior segurança à população. 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

0: Tá aí cantando música pra gente aqui com a banda da Nubia Azul, Bebo e Chora. Teve Delcio Panho, obra do Criador, pra você curtindo a gente, 14h50, uma ótima tarde pra você, tá? Tá tudo bem com você? Tudo certinho? Beleza, muita música, muita informação na sua tarde aqui comigo, Valdemar, até as 17 hoje, tá? 17 horas, a gente vai até as 17 no período de férias do Maicon Gabriel, tá bom? Gente, ó, deixa eu falar pra você aqui de quem? 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Boa tarde para vocês, meninas, uma ótima tarde, obrigado pela companhia. 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Intervalinho, já volta aqui, ó. 14h54, hora certa. 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
0: E a música boa não para aqui, ó. Tem Sétimo Sentido pra gente fechar a primeira parte. Na sequência aí tem a segunda parte até as 17 horas aí do Cedro Show na Tarde. Comigo mesmo, hein? Vou até as 17 hoje. O Maicon tá de férias, então a gente vai até as 17, tá bom? Pra fechar a primeira parte aqui do Valdemar, Sétimo Sentido.
6: Cantem com a Sétimo Sentido assim!

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Vamos lá, até as 17, né? Até as 17 horas e eu, Valdemar da Rosa, te fazendo companhia na sua tarde. A tarde que, nessa tarde que seja especial, tá fechada, hein? Tá fechada a tarde, tá garoando, tá super fechadinha. Bora lá pra mais uma, mais duas horas de muita música legal agora. Claro, a gente vai no pop rock, agora a gente vai na sertaneja universitária, na clássica, pra matar a saudade também, aquelas mais antiguinhas, né? Aquelas mais antiguinhas que a gente gosta de ouvir a partir de agora pra você curtindo a gente aí, tá bom? Agora aquele pop rock gostoso, aquele rockzinho mais leve, né? Não tão pesado, né, rapaz? É verdade, eu gosto de música boa, eu gosto de música boa, letra boa, é verdade, gosto de letra boa. Então, agora você vai ouvir letra boa aqui, ó, né? Claro que você sempre ouve, né? Mas eu gosto de uma musiquinha mais leve, né? Não tão pesada. 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A gente começa aqui, ó, a segunda parte com Zé Ramalho. Ei, essa aqui é demais, ó. Entre a Serpente e a Estrela. Depois tem Fernando Sorocaba aqui.

0: Adson e Alana aqui na tarde, aquela de vermelho. É, teve também cantando pra gente Fernando Sorocaba Inverno pra matar a saudade. Duas, hein? 2016 essa da Adson e Alana, 2015 do Fernando Sorocaba. E teve o Zé Ramalho entre a serpente e a estrela aqui na tarde. 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Adson e Alana cantou, já tem mais aqui, ó. Na sequência tem Edu Ribeiro aqui, ó. Me namora. Depois tem Luan Santana também. 15:16, hora certa. 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
0: 5 e 19 o que, rapaz? Vai matar os caras aí do coração. 15:19, agora na minha cabeça eu tava de madrugada, que é isso, né? Que é isso, é, 5:19 foi boa, é que eu dei uma olhada de revesgão no relógio aqui, ó, de revesgueio, é, não, é 15:20 agora, né, rapaz, 15 horas da tarde, com mais 20 minutinhos, 5:19 da manhã, é só amanhã de novo, né, só amanhã de manhã, né, é verdade, coisa de louco, né, ai, Jesus amado, que é isso, né, aí teve uns 3, 4 que quase se mataram agora, pensaram, meu Deus, tá dando a hora de saltar embora, e não é, né, assim é 15:20, né, 15:20, ó, falando em 15:20, falar pra você do Deck 66 aqui, ó, Deck 66 pra você aproveitar o melhor em pizzas, porções, pastéis, hambúrgueres artesanais, 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Tem quem pra cantar pra gente aqui, ó? Ó, essa aqui, ó, do Edu Ribeiro, ó. Me namora. Depois tem Luan Santana aqui, ó.

0: João Bosco e Vinícius cantando pra gente aqui na tarde. É, mudar pra quê? Teve também Luan Santana, Sogrão, Caprichou, ainda teve o Edu Ribeiro, Miramora aqui na tarde. Ó, Luizinho Pneus comigo por aqui também. 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Mecânica Justin, intervalinho, bem rapidinho, já volto com mais música aqui, ó. 15h30, hora certa para você, Sicred, é hora de sonhar alto. 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
0: Utilidade pública. A Secretaria Municipal de Saúde de São José do Cerro comunica que a vacina contra a gripe H1N1 está disponível para toda a população do município no posto de saúde. 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
0: Agosto Lilás reforça a importância da informação para prevenir e combater a violência contra a mulher. Essa informação é da Sargento Sirley Halber. A campanha Agosto Lilás reforça a importância da informação para identificar os sinais de violência contra a mulher e orientar as vítimas sobre como buscar ajuda e proteção. Sirley destacou que a conscientização precisa envolver toda a comunidade para que familiares, amigos e demais pessoas também consigam reconhecer situações de violência. Segundo a policial, muitas mulheres convivem durante anos com diferentes formas de agressão, sem reconhecer que estão sendo vítimas. A informação é considerada fundamental para que essas vítimas consigam identificar o problema e procurar ajuda. Durante o mês de agosto, a Polícia Militar desenvolve ações de conscientização em parceria com outras instituições. 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
2: 15h36, uma ótima tarde pra você. Obrigado pela sua companhia. Matar a saudade aqui com o Manute, ó. A música do Manute, Gasto e Nem Ligo.

0: sorriso maroto, hein? Dependente aqui na tarde. É linda essa música aqui, hein, rapaz? É um climinha diferente, aquele pagodinho gostoso demais pra gente aqui na tarde. Tempo fechado lá fora, hein? Tempo fechado lá fora e eu, Valdemar, te fazendo companhia. A gente vai até as 15. Até as 15 não, até as 17. Até as 15 já foi, né? Até as 17 horas, tá bom? Beleza? Teve também aqui cantando Paralamas do Sucesso. Paralamas do Sucesso cantou pra gente também aqui. O Amor Não Sabe Esperar e teve Manute. Gasto e Nem Ligo, tá bom? 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Cedro Motos, revende acessórios, vou dar um abração pro meu amigo Edson, pessoal lá da Modolino Imóveis estão ouvindo a gente lá, né? Meu amigo Edson, o Goulart, o Laurindo, a galerinha tá com o som, ouvindo a nossa programação lá, obrigado pela companhia, tá certo, Edson? Abraço, valeu pela parceria e o pessoal aqui da Cedro Motos também, tá? Corradinho, ligadinho na Cedro FM. 15h49, intervalinho, a gente já volta aqui, ó, 15h49. 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

0: Tá aí, 15 horas 53 minutinhos, 15h53. Vamos de informações. Informações da tarde chegando o repórter Jonathan William Rauschild. Alô, Jonathan.
1: Estamos de volta na programação da Rádio Cedra FM. Estamos em contato com a princesa Neuci Roden. Ela que é secretária de Educação, está com a gente. E ela fala para nós sobre números importantes conquistados pela administração e principalmente pela educação do município aí de Princesa. Momento no número do IDEB, da média do IDEB, que avalia todo o ensino básico aí do município de Princesa. Secretária, boa tarde, seja bem-vinda aos microfones da Rádio Cedra FM. Fale um pouquinho para nós sobre essa conquista e o que representa para vocês a educação do município.
2: Boa tarde, primeiramente eu quero agradecer o convite e estender os meus cumprimentos a todos os radiovintes dessa tão querida emissora. Falar do IDEB para nós é uma grande satisfação, uma grande alegria. Tivemos um crescimento de 5% e estamos acima da média nacional. Isso é gratificante, isso é uma grande alegria para os gestores, para os profissionais envolvidos, enfim, para todos nós é uma grande satisfação, uma grande alegria esse crescimento.
1: Vocês, enquanto gestores de educação aí do município de Princesa, vocês apontam alguma iniciativa em específico, algum fato em específico para esse aumento observado no índice do IDEB aí de Princesa?
2: Com certeza. Para que esse aumento, para que esse crescimento acontecesse, teve uma força-tarefa envolvendo a todos os profissionais, as famílias, enfim, toda uma equipe envolvida para que essa aprendizagem acontecesse e para que o resultado viesse em forma de números, em forma de nota, né? Então é uma satisfação saber que a gente conseguiu envolver até mesmo as famílias, pai, mãe, através de uma forma singela deles estarem contribuindo, né, com o ensino do filho em casa, e a gente somou forças, a gente fez uma, como se diz, uma força-tarefa mesmo, envolvendo uma série de fatores que assim ficam ocultas, inclusive nutrição, enfim, tudo que pode estar envolvendo na criança, no sentido de ela estar bem, para ela poder produzir e para ela poder aprender. Foi essa a força-tarefa que a gente fez, não somente dentro de sala de aula, mas envolvendo em outras atividades, assim, para que essa aprendizagem acontecesse. E foi o resultado que veio até nós em forma de nota.
1: Obrigado às informações da secretária de Educação de Princesa, a Neuci Roden. Jonathan William, repórter Rádio Cedra FM.
0: Tá aí, informações para você com o Jonathan William. E agora na tarde tem essa aqui, do Engenheiros do Havaí, ó, até o fim. É linda essa música aqui, ó.

0: Capital Inicial aqui na tarde, a sua maneira. Teve também cantando pra gente o Engenheiros do Havaí até o fim. 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Mais uma hora de música encerra por aqui e começa mais uma virada das 16 horas pra você no Cedro Show na Tarde. Cedro FM. 16 horas e 5 minutinhos, 16 e 5, hora certa, Casa Vemar. 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

0: Vamos até as 17 aqui, ó. Seu amigo Valdemar da Rosa por aqui te fazendo companhia até as 17 horas. 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Lá fora tá fechado o tempo aí. Pra você que tá na BR-163, tá curtindo a gente, obrigado pela sua companhia, tá nos dando carona? Gratidão, tá? Pessoal aqui de Cedo, pessoal de Princesa, pessoal de Palma Sola, Anchieta, pessoal de Guarujá do Sul, interiores de São José do Cedro, aonde você estiver com seu radinho ligado, pessoal lá de Dionísio, interior de Dionísio Cerqueira, um abração pra todos vocês, obrigado pela sintonia. Tem essa aqui, ó, do Bruno e do Barreto. Porta aberta, 16 e 10.
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0: Zé Henrique Gabriel aqui na tarde cantando pra você. Hoje eu tô por conta de você. Participação especial do Mato Grosso e do Matias. Também teve Bruno e Barreto, porta aberta pra você curtir a gente, ó. 15 graus a temperatura, então, umidade relativa do ar em 99%, tempo fechado. Hoje o sol não apareceu e não vai aparecer, acredito eu, né? Tempo fechado. Você que tá na BR-63 aí, bastante atenção, bastante neblina. Vai devagar, tá úmido, tá escorregadio, então vai devagarinho, tá bom? Vai com atenção, com certeza você chega lá também. 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Eu chamo o intervalinho, eu já volto aqui, ó. 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
0: Tem informações chegando aqui, ó. Informações na tarde, repórter Jonathan William, com informações.
5: Nós estamos de volta aqui na programação da Rádio Cedro FM. Estamos em contato com o Guaraciaba. Secretário Claudemiro Parmigiani está com a gente para falar para nós sobre a participação dele, representando, claro, toda a saúde do município de Guaraciaba, no evento estadual da CIB, um evento que reúne secretários de saúde em todo o estado de Santa Catarina para debater as demandas da saúde do estado. Secretário, boa tarde, seja bem-vindo aos microfones da PPRI. Fale um pouquinho sobre esse evento e a importância da participação do município de Guaraciaba em sua pessoa neste evento.
6: Boa tarde, Jonathan, e uma saudação especial aos ouvintes da Rádio Cedro FM. Essa reunião técnica, né, não é propriamente dito um evento, né, mas é um momento onde acontece todos os meses os secretários de saúde de todo o estado de Santa Catarina ficam reunidos dois dias para debater assuntos de interesse da saúde pública do estado de Santa Catarina. Dessa forma, a CIB é o momento onde são traçadas estratégias de saúde, investimentos, cortes, de um lado a organização dos secretários de Santa Catarina, que é representado pela presidente Sinara, e do outro lado do governo, da Secretaria de Estado da Saúde. Então é sempre importante ressaltar o quão é importante os municípios representados por seus secretários estarem presentes. Quando nós, da nossa região, não estamos presentes, muitas decisões são tomadas a favor dos municípios que têm a oportunidade de falar. Essa é a grande realidade. Então, muitas vezes, tu é até interpretado, porque tem que viajar ou porque vai lá só para viajar, e não é assim. É uma obrigação de todo secretário de saúde do estado de Santa Catarina comparecer na CIB, nessa reunião que acontece todos os meses. Para você ter uma ideia, um tema que foi pauta, ou dois temas pelo menos, falamos desses dois, foi a questão da fibromialgia. Houve uma decisão e essa decisão ela suspendeu a confecção das carteirinhas, invalidando as carteirinhas já existentes. Então, nesse momento, o governo do estado de Santa Catarina, juntamente com a associação e com a justiça, estarão buscando uma solução. Mas houve uma decisão judicial do Tribunal de Justiça do estado de Santa Catarina suspendendo a validade das carteirinhas de fibromialgia em todo o estado de Santa Catarina. Outro assunto da pauta da reunião foi os efeitos do El Niño. Eu falo aqui que em Guaraciaba, no verão 25-26, né, nós contabilizamos um único caso de dengue aqui no município de Guaraciaba. Mas tenho certeza que não vai acontecer com o verão 26-27. Isso porque os efeitos do El Niño, chuva, calor, eles tendem a terminar lá por fevereiro do ano que vem. Então é bastante tempo, é uma oportunidade muito boa para os mosquitos reproduzirem, e nós precisamos tomar ações efetivas para diminuir esses impactos, assim como zoonoses, ratos, baratas, animais peçonhentos. Então, tudo isso, querendo ou não, é desencadeado pelo efeito do El Niño que estamos vivendo hoje.
5: Obrigado às informações do secretário de Saúde do município de Guaraciaba, Claudemir Parmigiani. Jonathan William, repórter Rádio Cedro FM.
0: Tá aí então, informações da Cedro pra você. Quem canta pra gente aqui, ó? Quem canta pra gente aqui no oferecimento do Gás Menin, ó? 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Um abraço aqui pro meu amigo Jacques Lazarete e a Liliane, estão se deslocando para casa agora, né? Depois de um dia de cidade, né? Mas, coisa boa, né? Muito obrigado pelo presente, hein, cara? Obrigado pelo presente, ó. Deus te abençoe sempre, tá bom? Gratidão pelo presente. Padrinho Jacques Lazarete, né? Que beleza. Zé Neto e Cristiano, te amo. Pra não ser o

0: Yahoo, cantando pra gente, não fala nada. Zé Neto e Cristiano, te amo. 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
1: Notícia.
0: Município investe mais de 3 milhões e 200 mil reais na saúde entre janeiro e junho. Essa informação é da prefeita de Princesa, de Angeli Marmite. A prefeitura investiu mais de 3 milhões e 200 mil reais na área da saúde durante o primeiro semestre deste ano. O valor engloba diferentes serviços disponibilizados à população e faz parte das ações desenvolvidas pelo município entre janeiro e junho. Entre os investimentos está o contrato mantido com o Hospital de São José do Cedro para atendimento de plantão destinado a situações que estão fora da rotina de funcionamento da Unidade Básica de Saúde. Para este ano, o contrato prevê investimento de 537 mil reais, além de outros 50 mil reais destinados a investimentos no hospital. Diângeli ressaltou que os recursos são aplicados para garantir atendimento à população, tanto dentro quanto fora do município. 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

0: repertório de músicas boas, né, rapaz? Que música linda essa aqui, ó. Henrique e Juliano, Flor e o Beija-Flor, participação da Marília Mendonça. Teve também aqui Bruno Marrone, Amiga, Amante e Namorada. E teve a Tânia Mara, Kelly Clarkson, Se Quiser, participação da Tânia Mara. E na tarde aqui, né? Música linda essa aqui, Se Quiser. Ó, 16h49, 16h49, eu falo pra você aqui de quem? 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
0: Cedro FM. 16h53 aqui, ponto final na minha parte, né? Na sequência tem a Pâmela Macedo por aqui, chegando com muita música legal pra você na sequência, aquele sertanejão bom demais, tá bom? Eu deixo aqui um abraço, eu volto amanhã, 5 horas da manhã, se Deus quiser e sempre quer, tá bom? Nas férias do Maico estaremos por aqui então, até o dia 30, né? Até o dia 30, o Maico tá de férias até o dia 30, a gente vai levando muita música boa, e acredito que foi uma programação sensacional, e ó, a gente não poderia fechar diferente. Tem que ser daquele jeito. Ó, Paulo Ricardo aqui, ó. Essa música é linda demais. Valeu, gente. Um abraço. Até amanhã, 5 horas da manhã. Fiquem todos com Deus, tá? Se

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5: Boa tarde. Estamos chegando na programação. São 5:06. 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
5: Bom final de tarde para você que está aqui na Cedro FM. 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Um boa tarde para você. Está chegando o milionário José Rico na parte sertaneja da sua tarde.
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César Menotti, Fabiano Leilão, a gente também ouviu o milionário José Rico Decida. Boa tarde, são 17 horas 14 minutos, com o patrocínio de Marcon Supermercados, ofertas da terça da padaria do Marcon. 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Está chegando Bruno e Marrone na programação. Entra!

0: Zezé e Luciano, Bruno e Marrone, César, Menotti, Fabiano e Milionário José Rico.
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0: São 17 horas e 20 minutos, hora certa. 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
0: João Neto e Frederico.

Luan Santana, Promete. A gente também ouviu João Neto e Frederico cantando Paz na Cama e Entre Tapas e Beijos, com o patrocínio de Deck 66. 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Tá chegando o Zé Ramalho na programação, 17 horas 33 minutos.

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0: Feira Saberes e Sabores ampliou o espaço para agricultores e artesãos. A informação é do secretário de administração de Anchieta, Ari Prestes. A Feira Saberes e Sabores abriu um espaço para que agricultores e artesãos do município pudessem comercializar seus produtos diretamente para a população. A administração municipal envolveu diferentes secretarias na organização da iniciativa e trabalhou na estruturação de um grupo responsável pela coordenação da feira. O município também destacou a importância da participação da população para prestigiar os produtos e contribuir para o fortalecimento da agricultura e do artesanato de Anchieta. 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
0: 5h41, tá chegando o Guilherme Santiago.
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0: galopeiro. Sérgio Reis, galopeiro. A gente também ouviu Guilherme Santiago, e daí? 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Tá chegando Jorge Mateus.
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0: 17 horas 53 minutos, 7 minutos para 6 horas da tarde. 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
0: Almir Sater na programação. Boa tarde.
6: Devagar.

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6:07. 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Tá chegando Christian Ralph.

Victor e Léo, Estrela Cadente, boa sorte pra você. A gente também ouviu Mato Grosso e Matias, Frente a Frente, e Christian Ralph, Cheiro de Shampoo.

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0: Milionário Marciano na programação, são 18 horas 25 minutos.

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1: 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Produtos frescos, produtos coloniais, pães, cucas, artesanatos e muitas delícias produzidas pelos nossos agricultores e empreendedores. 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
1: A administração acelera obras e prevê licitação de projetos com recursos próprios e emendas. A informação é do secretário de administração de Palma Sola, Clair Munaro. A administração municipal mantém diversas obras e projetos em andamento em diferentes setores. Segundo ele, estão sendo executadas ações com recursos próprios, além de investimentos viabilizados por emendas parlamentares, recursos que já estavam disponíveis para determinadas obras. A expectativa é de que o município consiga licitar todas as obras que possuem recursos já abertos e disponíveis. 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
1: Paula Fernandes na programação, 20 minutos para 7.

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1: Temporal de amor e depois Boate Azul.

0: novo país. Direto dos estúdios da Empresa Brasil de Comunicação, em Brasília, vem aí a Voz do Brasil. Em Brasília, 19 horas. Está no ar a Voz do Brasil. As notícias do governo federal que movimentaram o país no dia de hoje.
1: Olá, boa noite.
0: Boa noite para você que nos acompanha em todo o país.
1: Terça-feira, 11 de agosto de 2026.
0: Vamos aos destaques do dia.
1: Plano da Apex quer diversificar destino das exportações brasileiras.
0: Iniciativa busca apoiar empresas impactadas pelas tarifas impostas pelos Estados Unidos. Luana Karen.
2: Entre os mercados alternativos com parcerias na agência estão Canadá, México, Alemanha, Turquia, África do Sul, China e Índia.
1: IBGE revela que inflação em julho foi de 0,07%.
0: Índice foi menor que o registrado no mês anterior. Márcia Fernandes.
3: O setor de alimentação e bebidas teve queda de 0,67%. A redução veio por influência dos alimentos comprados para consumo em casa.
1: E vamos falar daquelas ligações que não queremos receber.
0: Brasil registra uma média de 305 mil ligações indesejadas por minuto.
1: Saiba como evitar na reportagem de Graziele Bezerra.
4: O Não Me Perturbe é um desses serviços criados para preservar o cidadão das ligações abusivas.
0: Hoje, na apresentação da Voz do Brasil, Luciana Vasconcelos e Luciano Seixas.
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0: A inflação do mês de julho teve um recuo de 0,07%, de acordo com o IPCA, Índice Nacional de Preços ao Consumidor Amplo.
1: O índice é usado para medir a inflação oficial no Brasil. O resultado de julho representa uma variação de 0,09 ponto percentual em relação ao registrado no mês anterior.
0: Os dados foram divulgados hoje pelo IBGE.
3: O resultado ficou abaixo da taxa de junho, com variação de 0,07% e 0,09 ponto percentual abaixo da taxa do mês anterior. Nos 12 meses encerrados em julho, o índice ficou em 4,44%, abaixo dos 4,64% registrados até junho. O maior impacto veio do grupo habitação, puxado pela alta da energia elétrica. Já o setor de alimentação e bebidas teve queda de 0,67%. A redução veio por influência dos alimentos comprados para consumo em casa. Fernando Gonçalves, gerente do IPCA do IBGE, destacou os alimentos que impactaram no resultado da alimentação.
5: A alimentação no domicílio variou menos de 1,14%,

0: e recebem de 1 a 5 salários mínimos, sendo o chefe assalariado. Já o IPCA é medido com famílias de rendimento monetário entre 1 e 40 salários mínimos. Reportagem Márcia Fernandes.
1: Apoiar empresas brasileiras impactadas pelas tarifas impostas pelos Estados Unidos.
2: É o que pretende a Apex Brasil por meio de um plano lançado hoje.
1: A ideia é pensar estratégias individuais para cada tipo de negócio e diversificar os mercados para exportação.
3: O Plano de Diversificação de Exportações, elaborado pela Apex Brasil, Agência Brasileira de Promoção de Exportações e Investimentos, pretende atender 5.300 empresas estimadas como atingidas pelo tarifaço imposto pelos Estados Unidos. São companhias de setores como alimentos e bebidas, calçados, moda e máquinas e equipamentos. Além do atendimento individual às empresas afetadas, a iniciativa prevê a conexão com compradores internacionais, como explica Laudemir Miller, presidente da Apex Brasil.
4: Nós vamos colocar as empresas brasileiras frente a frente com compradores internacionais do seu produto em mercados alternativos. Nós vamos fazer isso com feiras internacionais, com rodadas de negócios no Brasil. Nós vamos trazer compradores internacionais ao Brasil e também nós vamos ter uma modalidade de apoio direto a empresas, um apoio financeiro em determinadas ações para elas se prepararem para exportação.
3: Estão previstas mais de 300 ações de diversificação de mercados em todo o mundo. Entre os mercados alternativos com parcerias na agência estão Canadá, México, Alemanha, Turquia, África do Sul, China e Índia. De acordo com Laudemir Miller, presidente da Apex Brasil, a agência vai investir 210 milhões de reais para colocar as ações em prática.
4: A gente não tem como meta recuperar nos 12 meses os 210 milhões, o que a gente quer é ampliar o número de mercados que as empresas exportam e ampliar ainda mais as exportações do Brasil.
3: A partir desta quarta-feira, as empresas afetadas pelo tarifaço e interessadas no plano de diversificação de exportações devem se inscrever diretamente na página da Apex na internet, em apexbrasil.com.br. Reportagem Luana Karen.
2: E produtores de cana-de-açúcar da região Nordeste que sofreram prejuízos econômicos por causa da tributação imposta pelos Estados Unidos ou decorrentes de eventos climáticos extremos têm direito a apoio.
1: Foi publicado hoje decreto que regulamenta a concessão do apoio financeiro.
5: Produtores independentes de cana-de-açúcar da região Nordeste, que tiveram prejuízos na safra 2025-2026, poderão solicitar apoio financeiro. O benefício será de R$ 12,00 por tonelada de cana comercializada, com limite total de R$ 270 milhões de reais em recursos. O apoio é destinado a quem comprovar prejuízos causados pela tributação adicional sobre exportações brasileiras pelos Estados Unidos ou por eventos climáticos extremos. A produção considerada deve ter sido entregue entre 1º de agosto de 2025 e 31 de julho de 2026. Para receber, o produtor precisa apresentar à Companhia Nacional de Abastecimento, a CONAB, a documentação que comprove a comercialização e os prejuízos. Os documentos devem ser enviados até 30 de outubro de 2026. O pagamento será feito pela CONAB por PIX, utilizando a chave CPF ou CNPJ do beneficiário, ou por depósito em conta corrente de sua titularidade. Não tem direito produtores que sejam sócios nas usinas, destilarias ou cooperativas que recebem a cana-de-açúcar. As orientações para envio da documentação e a relação dos beneficiários serão divulgadas pela CONAB em seu site, no endereço gov.br/conab. Thaís de Araújo para a Voz do Brasil.
2: Projetos de assistência técnica e extensão rural do semiárido podem ser beneficiados por edital aberto pela Agência Nacional de Assistência Técnica e Extensão Rural, a ANATER, e Ministério do Desenvolvimento Agrário e Agricultura Familiar.
1: São 413 milhões de reais para implementar a adaptação climática na agricultura familiar.
2: Serão selecionados 50 lotes territoriais em 10 estados do semiárido, atingindo mais de 60 mil famílias.
1: A presidente da Agência Nacional de Assistência Técnica e Extensão Rural, Loroana Coutinho, explicou a quem se destina o edital.
6: A gente está falando de agricultores familiares, de povos indígenas, comunidades quilombolas,

0: de assentados e assentadas da reforma agrária, de beneficiários do Programa Nacional do Crédito Fundiário. Então, é uma gama de pessoas que são vinculadas ao Programa Garantia Safra e que agora poderão receber estruturação, poderão receber acompanhamento. Então, não é só assistência técnica extensão rural, é assistência técnica extensão rural, mas também estruturação da produção. Então, certamente, a gente vai dinamizar esses 56 territórios com muita ação.
1: O prazo para a inscrição das propostas vai até 31 de agosto e pode ser feita a inscrição pela internet em anater.org/editais-2.
2: Produtores rurais que vão declarar um imposto territorial rural podem fazer de forma mais simples.
1: A novidade deste ano é a opção de quitar o imposto na hora, usando o Pix, cartão ou TED.
2: O prazo de entrega da declaração vai até o dia 30 de setembro.
3: O prazo para a entrega da declaração do Imposto sobre a Propriedade Territorial Rural começou nesta segunda-feira e segue até 30 de setembro de 2026. A novidade este ano é que na versão web para pessoas jurídicas e para proprietários de imóveis rurais com área superior a 100 hectares, o pagamento do tributo pode ser feito por PIX, cartão de crédito, TED ou emissão do documento para pagamento. No sistema é possível preencher, transmitir, retificar e consultar declarações sem a necessidade de instalar programas no computador. O acesso é realizado com autenticação gov.br nos níveis prata ou ouro. Contribuintes que possuem muitos imóveis rurais podem ser importados arquivos contendo múltiplas declarações. Para ter acesso à declaração do Imposto sobre a Propriedade Territorial via web, acesse o endereço serviços.receitafederal.gov.br/login. Lá, o contribuinte deve entrar na conta gov.br, localizar o imóvel e preencher a declaração. Daniele Popov para a Voz do Brasil.
1: O Ministério da Saúde e o Serviço Federal de Processamento de Dados, o SERPRO, anunciaram a nuvem soberana do SUS.
2: E o que isso significa? Que os dados do Sistema Único de Saúde vão ser armazenados em uma única infraestrutura nacional.
4: Pela proposta, informações como históricos médicos, resultados de exames e registros de vacinação passam a ser processados exclusivamente em território nacional. A medida atende a parâmetros da Lei Geral de Proteção de Dados e garante a submissão das bases digitais unicamente à legislação brasileira, como explica o ministro da Saúde, Alexandre Padilha.
5: Todos os mais de 5 bilhões de dados da saúde, da nossa Rede Nacional de Dados de Saúde, passa a ter a segurança, a casa própria, aqui no Brasil, submetido às leis brasileiras, apenas a nenhuma lei de qualquer outro país.
4: O Serviço Federal de Processamento de Dados e o Departamento de Informação e Informática do Sistema Único de Saúde vão administrar a infraestrutura. O presidente do SERPRO, Wilton Mota, disse que, além de maior segurança, a nuvem soberana do SUS vai permitir a ampliação dos serviços digitais na saúde.
6: É consolidar uma infraestrutura robusta, segura e soberana.
4: Com a nuvem soberana do SUS, o Ministério da Saúde espera consolidar a Rede Nacional de Dados em Saúde, onde o paciente terá toda a sua trajetória no SUS em formato digital. Reportagem Nazi Brum.
1: E a gente vai falar agora de uma coisa que irrita muito brasileiro. São aquelas ligações indesejadas de telemarketing, instituições financeiras.
2: O excesso pode até fazer com que chamadas importantes deixem de ser atendidas.
1: E para ajudar o consumidor a se proteger, existem ferramentas gratuitas que permitem bloquear o telemarketing e identificar quem está por trás de números desconhecidos.
7: O Brasil registra uma média de 305 mil ligações indesejadas por minuto, segundo dados do IDEC, o Instituto de Defesa de Consumidores. O número dá ao país o título de líder global em chamadas abusivas. Desde 2022, a Anatel tem atuado para garantir o direito de quem não quer receber esses tipos de chamadas, que no geral são ofertas de produtos e serviços, pesquisas, pedidos de doações ou cobranças. E mais, muitas vezes são realizadas por robôs.
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7: O Não Me Perturbe é um desses serviços criados para preservar o cidadão das ligações abusivas. Ele é gratuito e permite bloquear chamadas realizadas pelo telemarketing de operadoras de telecomunicações e instituições financeiras participantes. Basta acessar a plataforma www.nãomeperturbe.com.br, realizar o cadastro e selecionar as empresas que você deseja bloquear. Outra alternativa é o Qual Empresa Me Ligou. Caso você receba a chamada de um número desconhecido, é possível acessar o site qualempresameligou.com.br e consultar a qual empresa aquele número está vinculado. A ferramenta permite a localização dos canais oficiais de atendimento da empresa e evita que o usuário caia em golpes. A estudante de psicologia Isabelle Reis se queixa dos constantes incômodos provocados pelas ligações cada vez mais insistentes.
11: Recebo muitas ligações pela manhã, muitas ligações pela tarde e agora recentemente eu venho recebendo ligações até pela noite. Então eu não atendo mais ligação, às vezes pode ser até uma pessoa que é conhecida ou alguma coisa urgente, eu não atendo. Assim, meu celular sempre está no mudo, inclusive minha mãe até reclama, às vezes ela me liga ou pessoas da minha vida me ligam e sempre está no silencioso, então se eu não estou com o celular na minha mão, às vezes eu não atendo e às vezes é uma coisa séria.
7: Desde junho de 2024, a Anatel também passou a considerar abusivas as chamadas curtas com duração de até 6 segundos. Desde então, foram realizados mais de 1.200 bloqueios de empresas para a realização de chamadas e quase 40 milhões de reais em multas já foram aplicados. Reportagem Graziele Bezerra.
2: E falamos sobre as ligações indesejadas, muitas vezes feitas para os nossos celulares.
1: Um aparelho que faz parte do dia a dia, sempre ao lado do brasileiro. Por lá a gente faz compras, tem acesso ao banco e aos nossos contatos.
2: Pois então, uma plataforma permite registrar um aparelho celular e emitir alertas em caso de perda, roubo ou furto.
1: É o Celular Seguro, um sistema do Ministério da Justiça e Segurança Pública.
2: A plataforma oferece também a opção de indicar contatos de segurança e comunicar uma ocorrência para bloquear o aparelho de forma simples e rápida.
1: Você sabe como cadastrar o seu telefone na plataforma Celular Seguro? O sistema permite ao usuário registrar o aparelho celular e emitir alertas em caso de roubo, furto ou perda. A plataforma também oferece a opção de indicar pessoas de confiança que vão poder emitir um alerta em nome do usuário caso ele não consiga acessar o sistema. Para usar o Celular Seguro, é necessário fazer o login por meio de uma conta gov.br. O cadastro pode ser realizado pelo aplicativo ou pela versão web da plataforma. Para se cadastrar, basta acessar a plataforma Celular Seguro, escolher a opção Meus Telefones ou Telefones de Confiança e selecionar o aparelho. Depois, basta clicar em Alerta e confirmar o registro. Após a confirmação, será gerado um número de protocolo que pode ser utilizado em eventuais consultas posteriores. A plataforma Celular Seguro também oferece uma ferramenta para consulta de aparelhos usados antes da compra e verificar se determinado aparelho tem registro de roubo, furto ou perda. Para realizar a consulta, basta informar o e-mail, número de identificação único do aparelho celular. O e-mail pode ser consultado nas configurações do aparelho. Priscila Machado, para a Voz do Brasil.
12: Golpistas estão utilizando a logomarca do governo federal para oferecer supostas renegociações.
2: A orientação é não clicar em e-mails, mensagens e links na internet, inclusive em redes sociais.
3: O Ministério da Fazenda alerta para golpes aplicados contra pessoas que procuram renegociar dívidas. Os golpistas utilizam anúncios falsos, e-mails, mensagens e links na internet, inclusive em redes sociais, e usam indevidamente nomes e logomarcas do governo federal para conferir aparência de legitimidade às ofertas. A orientação é ficar atento. A renegociação de dívidas é feita diretamente com as
8: instituições bancárias. O governo não envia links, mensagens digitais ou SMS oferecendo esse tipo de serviço e não mantém sites específicos para renegociação. Por isso, não forneça dados pessoais ou bancários e não faça pagamentos a partir de links recebidos por mensagens ou anúncios. Informações e orientações sobre renegociação de dívidas estão disponíveis no portal oficial do Ministério da Fazenda, no endereço gov.br/fazenda. Em caso de dúvida, procure diretamente a instituição financeira responsável pela dívida e utilize somente canais oficiais. Lucília Araújo para a Voz do Brasil.
1: Uma aeronave com sensores de alta precisão está sobrevoando Amazônia, Cerrado e Pantanal para medir os gases que causam o efeito estufa.
2: O trabalho é uma parceria entre Brasil e Alemanha.
13: A aeronave, equipada com instrumentos científicos, está fazendo voos no espaço aéreo brasileiro desde o mês passado. O objetivo é medir fluxos e concentrações atmosféricas de dióxido de carbono e metano, dois dos principais gases causadores do efeito estufa. Os voos se concentram na Amazônia, no Pantanal e em parte do Cerrado. O modelo do avião é capaz de voar em uma ampla faixa de altitude, desde 850 metros até 15 mil metros. O pesquisador do Instituto de Física da Universidade de São Paulo, Paulo Artacho, dá os detalhes.
14: O objetivo principal dessa pesquisa é entender melhor as emissões e o processamento atmosférico de um gás de efeito estufa, que é muito importante, que é o metano. Então, o metano é o segundo gás em importância, em relevância, do ponto de vista de gases de efeito estufa, logo depois do dióxido de carbono. E a Amazônia e o Pantanal, em particular, todas as áreas alagadas são fortes emissores de metano.
13: Cerca de 120 pesquisadores de instituições de pesquisa da Alemanha e do Brasil trabalham na coleta de dados. A coordenação é do Instituto Nacional de Pesquisas Espaciais, o INPE, e do Centro Espacial Alemão. Segundo o coordenador da pesquisa, Dirceu Luiz Erdes, os dados vão complementar informações de outros sistemas de observação, validar medições por satélite e aprimorar modelos climáticos.
15: Todo modelo de IPCC, modelos de clima e tempo, utilizam dados de CO2 e metano. Então, o principal objetivo desse trabalho é validar esses modelos, corrigir o que tiver que corrigir e melhorar as projeções futuras. E também validar os dados satélites. Tem vários satélites hoje, tanto europeus como americanos, japoneses e chineses, que cruzam o nosso território. E eles têm um valor de coleta desses dados. E a ideia desse projeto é coletar os dados in situ, na região, e validar tanto o satélite como os modelos de previsão.
13: A campanha científica deve se estender até meados de setembro. Até lá, serão realizados cerca de 15 voos, tanto durante o dia quanto à noite. Reportagem Luciana Colares de Holanda.
1: O modelo brasileiro de alimentação escolar, que une os produtos da agricultura familiar às merendas servidas aos estudantes, foi apresentado a uma delegação da Etiópia.
16: Antes de chegar ao prato dos estudantes, a merenda escolar percorre um caminho que começa muito antes da cozinha da escola. É um modelo que une alimentação saudável, agricultura familiar e políticas públicas. Uma experiência brasileira que desperta o interesse de outros países, como a Etiópia. Como lembrou a coordenadora-geral do Programa Nacional de Alimentação Escolar, Karine Santos.
17: O Brasil coopera com muitos países. Faz parte da programação dessa missão de receber a delegação da Etiópia, demonstrar como isso é levado a efeito até que esse alimento chegue de fato no prato dos nossos estudantes.
16: A visita integra a parceria de cooperação entre Brasil e Etiópia voltada ao intercâmbio de experiências sobre alimentação escolar. Analista de projetos da Agência Brasileira de Cooperação, Paula Paola Barbieri falou como funciona essa cooperação entre os dois países.
18: O Programa de Alimentação Escolar Brasileiro já tem 70 anos, né, de existência, e assim, pelas inovações que o programa traz, os países, eles têm muito interesse em conhecer como ele é organizado, né, como ele é operado.
16: Numa escola do Distrito Federal, a delegação da Etiópia pôde acompanhar o resultado desse trabalho na prática. Parte dos alimentos servidos nas escolas públicas vem diretamente da agricultura familiar. A produção passa pelas cooperativas e segue para as unidades de ensino, como garante o presidente da cooperativa, Anaildo Porfírio da Silva.
19: A nossa cooperativa associação hoje atende 72 escolas, então isso ajuda demais o agricultor.
16: O agricultor familiar José Ailton Alves diz que sente satisfação por ter o seu trabalho reconhecido internacionalmente.
20: A gente se sente honrado e gratificado, porque a gente está vendo que o nosso trabalho está sendo visto.
16: Os alimentos produzidos por agricultores familiares, como José Ailton, chegam a milhões de estudantes, como Otaviana Esteves de Deus, de 11 anos.
21: Muito legal essa hora que a gente reúne todo mundo aqui na mesa para comer, conversar, um alimento saudável também, muito delicioso.
16: A merendeira Dilma Costa conta que o sucesso é garantido.
22: Hoje é estrogonofe, hoje vai ser uma loucura, eles vão comer assim, é sempre repetem, né?
16: A cooperação Brasil-Etiópia é coordenada pela Agência Brasileira de Cooperação pelo Fundo Nacional de Desenvolvimento da Educação e conta com o suporte de agências das Nações Unidas. Reportagem Cleide Lopes.
2: E essas foram as notícias do governo federal.
12: Fique agora com as notícias do Poder Judiciário e do Congresso Nacional. Uma boa noite.
2: Boa noite para você e até amanhã.
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25: Centro de Estudos Constitucionais do Supremo Tribunal Federal prorroga prazo de inscrições para audiência acadêmica em Belém, no Pará.
26: Relatório do CNJ aponta que medidas protetivas chegam rápido, mas não bastam contra feminicídios.
25: STJ mantém condenação de suposto membro do PCC a mais de 87 anos de prisão.
26: Boa noite, eu sou Arthur Filho.
25: E eu sou Walter Lima.
26: O Centro de Estudos Constitucionais do Supremo Tribunal Federal prorrogou para 16 de agosto o prazo de inscrições para participação na terceira audiência acadêmica regional do projeto O Ensino do Direito Constitucional no Século XXI, Panorama e Perspectivas.
25: O evento será realizado no próximo dia 28 no Instituto de Ciências Jurídicas da Universidade Federal do Pará.
26: As instituições interessadas em fazer exposição oral devem realizar a inscrição por meio de formulário com envio de resumo escrito até 4 mil caracteres.
25: As manifestações devem ter caráter constitucional e poderão abordar um ou mais dos eixos temáticos definidos pelo Centro de Estudos Constitucionais do Supremo Tribunal Federal.
26: Pesquisa apresentada pelo Conselho Nacional de Justiça revela que o sistema de justiça tem concedido com rapidez medidas protetivas de urgência.
25: Mas os dados revelam que ainda é um desafio combater o feminicídio. Fernanda Porto.
27: 53% das medidas protetivas de urgência são concedidas no mesmo dia em que a mulher faz a solicitação. Mas a ação ainda não é suficiente para evitar casos de feminicídios, já que em 57,6% dos casos, as vítimas tinham medidas protetivas vigentes. Os dados são da pesquisa Feminicídio e Medidas Protetivas de Urgência, publicada pelo Conselho Nacional de Justiça. O levantamento foi feito com base em mais de 10 mil inquéritos iniciados e ações penais de primeiro grau ajuizadas entre os anos de 2024 e 2025. Do grupo analisado, 3.449 vítimas, ou seja, duas a cada três mulheres, não tinham medida contra o réu. Já outras 1.600 669 tinham medida protetiva, o que corresponde a uma a cada três vítimas.
26: Superior Tribunal de Justiça mantém condenação de mais de 87 anos de prisão a suposto integrante do PCC.
0: A decisão é da desembargadora convocada Nilsone de Freitas. Repórter Fátima Uchoa.
4: O réu foi condenado por participação em organização criminosa armada, 5 homicídios qualificados e ocultação de cadáver. Entre as vítimas está uma escrivã da Polícia Civil de São Paulo. Segundo o Ministério Público, o réu é integrante do primeiro comando da capital, o PCC. A defesa pretendia anular a condenação pelo Tribunal do Júri e obter novo julgamento, mas o Tribunal de Justiça de São Paulo negou a apelação, sob o fundamento de que a decisão dos jurados tinha amparo em provas. No STJ, ao analisar o pedido, Nilsone de Freitas destacou que o habeas corpus serve para proteger o direito de locomoção diante de ilegalidade ou abuso de poder, não sendo cabível para rediscutir condenações quando não há flagrante ilegalidade.
26: Justiça Federal suspende reintegração de posse em área disputada por assentados e indígenas pataxós na Bahia.
0: Com a decisão, a ordem de reintegração de posse em favor do INCRA fica sem efeito até um novo julgamento, que só deve ocorrer após produção de prova técnica. Sabrine Menezes.
5: No recurso, o MPF sustentou que os direitos territoriais dos povos indígenas são originários e reconhecidos pela Constituição Federal. Com a decisão, o processo de reintegração de posse do lote 77A, localizado no projeto Assentamento Cumuru-Xatiba, em Prado, na Bahia, deve passar por uma nova perícia para verificar se a área faz parte da terra indígena Comexatibá, do povo pataxó. Em caso de confirmação, os assentados têm direito à indenização e à eventual realocação para outro projeto de reforma agrária.
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26: A você, uma boa noite.
0: E até amanhã.
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7: Eu sou Paula Groba.
9: E eu sou Humberto Pinheiro.
7: E estes são os destaques de hoje do Jornal do Senado, que começa agora.
9: Vai à sanção o programa de incentivos à produção nacional de fertilizantes.
7: Avança projeto que define implementação do novo piso salarial nacional para médicos e cirurgiões dentistas.
9: Estatuto do Aprendiz segue para plenário com urgência.
7: Boa noite.
9: Boa noite.
7: Apesar de ser uma das maiores potências mundiais de produção de alimentos, o Brasil ainda depende fortemente de fertilizantes importados para manter a produção agrícola.
9: Para reduzir essa dependência, o Senado aprovou hoje e encaminhou para a sanção presidencial o projeto que cria um programa de incentivo à produção nacional de fertilizantes. A proposta busca aumentar a oferta do insumo produzido no país, reduzir os custos para o agronegócio e, com isso, ajudar a baratear a produção de alimentos. A reportagem é de Alexandre Campos.
10: A principal mudança feita pelos deputados federais aprovada pelos senadores é a autorização para o repasse de recursos do orçamento ao BNDES para abrir linha de crédito para investimentos na produção de fertilizantes e matérias-primas, remineralizadores, bioinsumos e biofertilizantes. O dinheiro poderá financiar plantas industriais, atividades de pesquisa e infraestrutura de integração de polos logísticos. Relatora do projeto, a senadora Tereza Cristina, do PP de Mato Grosso do Sul, lembrou que, apesar de ser uma potência agrícola, o Brasil continua dependente da importação de fertilizantes.
11: Em 50 anos nós revolucionamos a agricultura e a produção brasileira. E hoje, este ano, a gente deve passar os Estados Unidos como maiores exportadores de grãos do mundo. E nós vamos fazer essa façanha com terras pobres, presidente, que precisam de fertilizantes. Então é uma loucura a gente não ter até hoje um Profert da vida.
10: O texto aprovado, que segue para a sanção presidencial, confere ao Conselho Nacional de Fertilizantes fertilizantes e nutrição de plantas, a atribuição de avaliar a cada 2 anos a efetividade do programa e definir a mistura mínima obrigatória de fertilizantes nacionais aos comercializados em território brasileiro.
1: E a Comissão de Orçamento aprovou a abertura de créditos extraordinários à União para socorrer vítimas de desastres naturais e para agências reguladoras.
9: Relatora da proposta, a senadora Tereza Cristina defendeu que o instrumento da abertura de crédito seja evitado com mais planejamento. Repórter Raíssa Abreu.
3: A medida provisória aprovada destina 305 milhões de reais ao socorro de vítimas de desastres naturais, como secas e enchentes, em diversos pontos do país. A relatora, senadora Tereza Cristina, do PP de Mato Grosso do Sul, votou pela aprovação da medida, mas reforçou que o crédito extraordinário só deve ser usado em casos excepcionais.
8: Um país que, estação após estação, precisa correr para socorrer aquilo que poderia ter prevenido, não enfrenta um problema de imprevisibilidade, enfrenta um problema de planejamento.
3: A comissão também aprovou um projeto de abertura de crédito de 24 milhões de reais para reforçar o orçamento das agências reguladoras.
1: Médicos e cirurgiões dentistas podem ter piso salarial de mais de 13 mil reais para 20 horas semanais, mas a implementação será gradual ao longo de 3 anos.
9: Foi o que aprovou nesta terça-feira a Comissão de Assuntos Econômicos. Pelo texto aprovado, o piso será implementado em 3 etapas. As informações com a repórter Marcela Cunha.
13: O projeto estabelece piso salarial de R$ 13.662 para médicos e cirurgiões dentistas que trabalham 20 horas por semana. O novo valor de referência vale tanto para o setor público quanto para o privado e deverá ser reajustado anualmente. A proposta também aumenta para 50% o adicional pelo trabalho noturno e mantém nesse percentual a remuneração das horas extras. O texto já havia sido aprovado pela Comissão de Assuntos Econômicos e de Assuntos Sociais, mas recebeu recurso para votação pelo plenário. Foram apresentadas 4 emendas e, por isso, o projeto voltou à CAI. O relator, senador Nelsinho Trade, do PSD do Mato Grosso do Sul, aceitou apenas a emenda que prevê a implantação gradual do novo piso, 40% do valor no primeiro ano, 70% no segundo e 100% a partir do terceiro.
14: A transição confere tempo de adaptação aos empregadores, tanto do setor privado quanto do setor público, e mitiga eventuais impactos negativos sobre o mercado de trabalho.
13: O projeto segue para análise da Comissão de Assuntos Sociais e depois para votação no plenário do Senado.
1: O Senado pode analisar propostas que reduzem o número de dias letivos nos calendários escolares.
9: As ideias foram apresentadas por cidadãos e serão analisadas pela Comissão de Direitos Humanos e Legislação Participativa. Se aprovadas, poderão ser transformadas em projetos de lei. Repórter Herman Kulitz.
15: As iniciativas foram apresentadas por cidadãos pelo portal E-Cidadania. Como receberam mais de 20 mil apoios, se tornaram sugestões e legislativas. Agora, a Comissão de Direitos Humanos e Legislação Participativa vai decidir se elas serão transformadas em projeto de lei. André Camargo, autor de uma das propostas, explicou que antigamente o calendário escolar era de 180 dias e não vê prejuízo no retorno a essa quantidade.
17: As 800 horas vão permanecer, né? A carga horária de trabalho vai se manter. O que vai diminuir é a quantidade de dias letivos para a gente poder se organizar, se reorganizar e tentar ver uma nova saída.
15: Os autores alegam benefícios tanto para os professores, favorecendo a formação continuada e a melhora na qualidade de vida no trabalho, quanto para os alunos, que poderão ter um ano letivo mais dinâmico e focado em um ensino mais eficiente, podendo até diminuir a evasão escolar.
1: E avançou no Senado o Estatuto do Aprendiz, novo marco legal para programas de aprendizagem com regras de contratação de adolescentes e jovens entre 14 e 24 anos, além de pessoas com deficiência em qualquer idade. idade.
9: O texto aprovado pela Comissão de Assuntos Sociais, sem modificações, seguiu com pedido de urgência para votação no plenário do Senado. Repórter Marcela Diniz.
2: O contrato terá duração de 2 anos, podendo ser prorrogado por mais um, e a jornada poderá chegar a 8 horas diárias para quem já concluiu a educação básica. A proposta garante direitos como vale-transporte, férias no mesmo período do recesso escolar para menores de 18 anos e estabilidade para gestantes. O texto mantém a obrigatoriedade de contratação de aprendizes por empresas de médio e grande porte nos mesmos percentuais de hoje, mínimo de 5% e máximo de 15%, de acordo com o número de trabalhadores. Micro e pequenos negócios continuarão com contratação facultativa. Para quem não cumprir a cota, o texto prevê multa de R$3.000 por aprendiz não contratado. Em caso de reincidência ou embaraço à fiscalização, o valor dobra. O texto aprovado pelos senadores é o mesmo que veio da Câmara. 5 emendas de plenário foram rejeitadas na Comissão de Assuntos Sociais, entre elas, a que transferia para negociação coletiva regras sobre aprendizagem. O senador Flávio Arnes, do PSB paranaense, lembrou que já existe decisão do STF proibindo esse tipo de acordo quando o que está em questão são direitos de adolescentes.
12: Não se pode discutir mais vagas ou menos vagas. E já existe o tema 1046, que afastou expressamente das políticas de inclusão de aprendizes a negociação coletiva. A empresa pode alocar aprendizes em outros tomadores de serviço, públicos ou privados. Então, várias alternativas foram criadas para se ultrapassar o problema de, eventualmente, uma empresa não poder contratar.
2: A aprovação no Senado é o último passo da análise da proposta no Congresso. Mas para virar lei, ela ainda precisa ser sancionada pelo presidente da República.
1: E o senador Paulo Paim, do PT do Rio Grande do Sul, reafirmou o apoio à redução da jornada para 40 horas semanais, sem redução de salário. Segundo ele, mais de 80% dos brasileiros apoiam o fim da escala 6x1.
9: Paim também citou estudos que apontam a possibilidade de criação de 4,5 milhões de novos empregos com a medida. Ao destacar que a proposta já recebeu o aval dos deputados, o senador defendeu que a PEC seja colocada em votação no Senado.
16: Não estamos diante de uma pauta de esquerda ou de direita, de centro ou do governo ou da oposição. Estamos diante de uma pauta dos brasileiros, das famílias brasileiras.
9: Edição de Paula Groba e trabalhos técnicos de Eliseu Caires. O Jornal do Senado fica por aqui. Acompanhe agora as notícias da Câmara dos Deputados. Boa noite.
1: Boa noite e até amanhã.
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18: Comissões declaram nulo casamento de menores de 16 anos de idade.
19: Propostas aumentam o acesso da população às canetas emagrecedoras.
18: Lei votada pelos parlamentares amplia o uso do FGTS por filantrópicas.
20: Boa noite. Uma nova lei mantém até 2030 a autorização para que instituições filantrópicas de saúde utilizem recursos do FGTS, a partir de projeto que passou pela análise dos deputados. Quem explica é a repórter Maria Neves.
21: Já está em vigor a lei que prorroga até 2030 o prazo para que hospitais filantrópicos utilizem recursos do Fundo de Garantia do Tempo de Serviço, o FGTS. Entre 2019 e 2022, a legislação permitia a essas instituições de saúde sem fins lucrativos aplicarem verbas do FGTS, mas a autorização não foi prorrogada. A norma sancionada agora foi apresentada pelo deputado Paulo Pimenta, do PT do Rio Grande do Sul, ainda este ano. O parlamentar apenas recuperou o texto de uma medida provisória do Executivo, que perdeu a validade porque não foi votada pelo Congresso. Ao defender a aprovação do então projeto de lei no plenário da Câmara, o deputado Pompeu de Matos, do PDT do Rio Grande do Sul, ressaltou que a proposta vai beneficiar especialmente as Santas Casas.
22: É uma retomada de uma possibilidade que tinham as Santas Casas de se socorrer do Fundo de Garantia por Tempo de Serviço para suprir as dívidas que têm de financiamento. Segundo consta, as próprias Santas Casas já declararam que há uma dívida em torno de 10 bilhões e existe recurso no Fundo de Garantia destas Santas Casas que pode ser lançado mão.
21: O governo estima que a utilização de verbas do FGTS pode reduzir os encargos financeiros das entidades filantrópicas de patamares próximos a 18% ao ano para cerca de 12% ao ano. Para serem consideradas filantrópicas, as instituições devem destinar pelo menos 60% dos atendimentos ao Sistema Único de Saúde, de forma gratuita para a população. Os empréstimos com recursos do Fundo de Garantia vão beneficiar também instituições sem fins lucrativos que atuem no campo para auxiliar pessoas com deficiência e que participem de forma complementar do SUS. Na Câmara, o texto foi aprovado em 7 de julho e logo em seguida, no dia 15 do mesmo mês, os senadores também acolheram o projeto. Da Rádio Câmara de Brasília, Maria Neves.
0: Projeto de Ribamar Silva, do Podemos de São Paulo, atualiza as regras de rotulagem de alimentos. A proposta prevê informações nutricionais mais claras e acessíveis para orientar os consumidores na escolha de produtos.
20: De acordo com o texto de Ribamar Silva, a regulamentação deve estabelecer critérios para destacar o teor de açúcares, sódios, gorduras e outros componentes de interesse para a saúde. O projeto também prevê recursos de acessibilidade, como o sistema Braille e ferramentas digitais para pessoas com deficiência.
0: Saúde. Projetos em discussão na Câmara querem aumentar acesso da população às chamadas canetas emagrecedoras. A repórter Mônica Tati tem os detalhes.
4: 60% dos brasileiros estão obesos ou acima do peso, segundo dados divulgados pelo Ministério da Saúde. Dessas pessoas, um quarto já é considerada obesa. A obesidade geralmente acarreta doenças crônicas, como hipertensão, diabetes e problemas cardiovasculares. São necessárias várias medidas para evitar a condição, como boa alimentação e a prática de exercícios físicos. Mas o uso de substâncias presentes nas chamadas canetas emagrecedoras tem se mostrado eficaz para reduzir o peso corporal e ajudar no controle da obesidade. Para tentar controlar os danos, deputados apresentaram projetos para aumentar o acesso da população a esse tipo de tratamento. O deputado Mário Eringer, do PDT de Minas Gerais, apresentou o projeto de lei que declara de interesse público os medicamentos Monjaro e Zepbound, que utilizam como princípio ativo a tirzepatida. A medida permite que o governo utilize o mecanismo de licença compulsória da propriedade industrial, popularmente conhecido como quebra de patente.
5: A quebra da patente propicia que outras empresas, aumenta a concorrência, possam fabricar esse medicamento, a tirzepatida, e atingir o maior número de pessoas, porque haverá com certeza uma redução do preço. Hoje, o preço do Monjaro e do Zepbound é muito caro, impossibilita qualquer pessoa de classe média alta até, de usar esse medicamento, porque o preço é muito alto. E os benefícios são tão grandes que isso é vantagem para a saúde pública de uma maneira geral.
4: Já o deputado Damião Feliciano, do União da Paraíba, apresentou projeto que exige a oferta de liraglutida, que tem o nome comercial de Saxenda, e a semaglutida, conhecida por Wegov ou Ozempic, pelo SUS, o Sistema Único de Saúde. Segundo Damião Feliciano, esses dois medicamentos são reconhecidos mundialmente como eficazes no tratamento da obesidade, mas o preço é uma barreira para a população mais carente. Segundo a Anvisa, a liraglutida auxilia no controle crônico de peso em associação a uma dieta baixa em calorias e ao aumento de exercícios físicos. A semaglutida, por sua vez, é mais uma opção para o tratamento do diabetes mellitus tipo 2. Os projetos que pretendem facilitar o acesso da população às canetas emagrecedoras estão em diferentes fases de apreciação na Câmara dos Deputados. Da Rádio Câmara de Brasília, Mônica Tati.
0: Trabalho.
20: Sidney Leite, do PSD do Amazonas, pondera que o texto da PEC do fim da escala 6x1 deve contemplar os interesses tanto dos empresários quanto dos trabalhadores. Ele afirma que a redução da jornada vai garantir mais tempo de convivência familiar para os brasileiros.
6: É importante que se compreenda que nós temos um segmento para quem empreende nesse país, o comércio e o serviço. Há necessidade que nesse relatório que nós vamos aprovar, contemple esses setores, que são setores que muitas vezes não conseguem manter o trabalhador na formalidade, tendo em vista os altos custos dos encargos sociais. Mas isso não deve ser fator para que aqui no Parlamento nós possamos avançar e dar fim a essa escala e que homens e mulheres possam ter o direito de conviver com a família, direito ao lazer, direito ao estudo e, com isso, ter uma qualidade de vida melhor.
0: Sidney Leite lembra que a escala 5x2 já existe em áreas como o serviço público, o setor financeiro e parte da indústria. O parlamentar acredita que o fim da escala 6x1 vai contribuir para a redução do adoecimento dos trabalhadores e para o aumento da produtividade no ambiente profissional.
7: Economia.
20: Luiz Erondino, do PSOL de São Paulo, é uma das autoras do projeto que cria o Sistema Nacional de Transparência e Monitoramento de Preços de Combustíveis. A proposta prevê um portal público para consulta em tempo real dos preços praticados em postos de todo o país.
0: Luiz Erondino sugere que distribuidoras e revendedores informem à ANP dados sobre preços, custos e volumes comercializados. Ela acrescenta que o texto estabelece mecanismos para identificar variações abusivas de preços, além de estabelecer sanções administrativas.
7: Ciência e tecnologia.
20: Lucas Ramos, do PSB de Pernambuco, propõe discutir a criação da CID Digital, uma contribuição sobre as receitas obtidas por plataformas digitais com a prestação ou intermediação de serviços. A medida busca estabelecer uma nova forma de tributação para o setor.
0: Lucas Ramos destaca que a proposta divide opiniões e que, por isso, precisa ser debatida. Enquanto os defensores apontam a necessidade de ampliar a tributação, empresas afirmam que já recolhem diferentes impostos e alertam para o risco de aumento de custos e repasse ao consumidor.
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7: Direitos Humanos.
20: A Câmara aprovou projeto que declara nulo o casamento de menores de 16 anos de idade. A repórter Paula Bittar acompanhou a votação.
11: A Comissão de Constituição e Justiça da Câmara aprovou uma proposta que declara a nulidade em qualquer caso do casamento de pessoas que não atingiram 16 anos de idade, a chamada idade núbil. O texto aprovado exclui artigos do Código Civil que prevêem a possibilidade de casamento antes da idade núbil, como em caso de gravidez, ou estabelecem regras e prazos para confirmação ou anulação desses casamentos. A relatora na CCJ, a deputada Ana Paula Lima, do PT de Santa Catarina, apresentou um parecer favorável a esse projeto da deputada Laura Carneiro, do PSD do Rio de Janeiro, mas rejeitou um outro do deputado doutor Fernando Máximo, do PL de Rondônia, que pretendia facilitar o casamento de quem atingiu 16 anos com a assinatura de um dos pais ou responsáveis. Atualmente, a lei exige a assinatura de ambos os pais ou representantes legais nesses casos. Ana Paula Lima também destacou que a vedação do casamento de menores de 16 anos encontra respaldo constitucional na proteção à infância e à juventude.
23: A aprovação do meu parecer pela Comissão de Constituição e Justiça, que torna nulo o casamento antes dos 16 anos, não é só um detalhe jurídico, é a Câmara Federal dizendo com todas as letras que esse tipo de casamento nunca deveria ter existido. Uma criança e adolescente ser empurrada para dentro de um casamento significa abandono escolar, gravidez precoce e muitas vezes violência escondida dentro de casa. Fecharmos as brechas que ainda restam na nossa legislação é proteger meninas que sozinhas não teriam como se defender.
11: A proposta que declara a nulidade em qualquer caso do casamento de pessoas que não atingiram 16 anos de idade já pode seguir para análise do Senado, a menos que haja recurso para votação antes pelo plenário da Câmara. Da Rádio Câmara, de Brasília, Paula Bittar.
24: Transportes.
0: Júlio Lopes, do PP do Rio de Janeiro, apoia projeto que estabelece o transporte público gratuito como um direito universal no país. Na opinião do parlamentar, a tarifa zero estimula o comércio e já é uma realidade bem-sucedida em diversas cidades.
3: Essa é uma ideia disruptiva, uma ideia nova, uma ideia importante, porque muitos países do mundo já estão começando essas experiências, assim como no Brasil. Nós já temos várias cidades no Brasil, mais de 14 cidades brasileiras, onde o transporte é gratuito e gera um movimento enorme na economia, porque você usa o transporte não só para ir trabalhar, mas também para se divertir, para ir cuidar da sua saúde, para cuidar da vida médica, clínica, dos seus filhos também, enfim. O transporte gratuito gera um movimento enorme na economia.
20: Júlio Lopes reconhece os desafios para garantir o financiamento da medida, mas acredita que a criação de fontes permanentes de recursos e o uso de matrizes energéticas mais baratas, como o gás natural, podem garantir a mobilidade gratuita sem distinção de segmentos da população.
0: Proposta de Chico Alencar, do PSOL do Rio de Janeiro, prevê passe livre em todos os transportes públicos do país para pessoas com deficiência e doenças crônicas. A ideia, segundo o deputado, é garantir mobilidade e ampliar o acesso a um direito básico.
20: Chico Alencar lembra que pessoas com deficiência e doenças crônicas enfrentam limitações específicas e que, por isso, precisam de tratamento diferenciado no acesso ao transporte. Ele acrescenta ainda que é dever do poder público atender ao interesse coletivo e garantir a inclusão.
8: Então, esse passe livre em todos os transportes coletivos para o portador de doença crônica ou de deficiência é, na verdade, o cumprimento de um direito que a gente quer ver assegurado. É bom lembrar que os serviços de transporte público são uma concessão do poder público e as empresas concessionárias têm que se submeter à legislação mais geral, que é, por definição, voltada para o bem comum.
24: Desenvolvimento Regional.
0: Dorinaldo Malafaia, do PDT do Amapá, é relator de projeto que concede a Macapá o título de Capital Nacional do Meio do Mundo. A proposta destaca que a cidade é a única capital brasileira cortada pela linha do Equador, onde o equinócio pode ser observado duas vezes ao ano em março e setembro.
20: Dorinaldo Malafaia deu parecer favorável à iniciativa, ressaltando a importância do reconhecimento para a identidade local. Ele aponta que a homenagem pode fortalecer o turismo de Macapá por valorizar atrações ligadas à linha do Equador, como o Parque Meio do Mundo.
0: Projeto de Márcio Neiser, do Solidariedade, transforma o festejo do Santuário Diocesano Nossa Senhora do Coco da Aparecida, em Loreto, no Maranhão, em manifestação da cultura nacional. A celebração é realizada anualmente entre os dias 6 e 15 de agosto.
20: De acordo com Márcio Neiser, o festejo reúne milhares de romeiros de diferentes regiões do país e representa uma tradição centenária da população maranhense. Na visão do deputado, a proposta valoriza o patrimônio cultural e incentiva o turismo e o desenvolvimento local.
24: Comissões.
0: Rui Carneiro, do Podemos da Paraíba, apresentou projeto que institui a Política Nacional de Integridade Pública e Governança Preventiva. O deputado explica que a proposta fortalece os mecanismos de prevenção de irregularidades, transparência e eficiência na administração pública.
20: Entre as medidas previstas no projeto de Rui Carneiro estão a obrigatoriedade de programas de integridade nos órgãos públicos, com códigos de ética, canais de denúncia e capacitação de servidores. O texto também cria órgãos destinado a produzir inteligência, identificar riscos e apoiar os órgãos de controle.
24: Justiça.
0: Projeto de Beto Pereira, do Republicanos de Mato Grosso do Sul, define os critérios para caracterizar o notável saber jurídico exigido para a indicação de ministros dos tribunais superiores e desembargadores. Entre os parâmetros sugeridos estão atuação no magistério e produção científica.
20: Beto Pereira também defende que a titulação de doutor em direito e o recebimento de premiações na área jurídica sejam considerados para as nomeações. Na visão dele, ele, a medida dá mais objetividade ao conceito previsto na Constituição e reduz interpretações subjetivas no processo de indicação.
24: Segurança Pública.
0: Sancionadas pelo Poder Executivo, propostas discutidas na Câmara ampliam a proteção às mulheres.
20: Deputadas apontam avanços com as novas leis do Pix Pensão e de divulgação do Ligue 180, segundo ressalta o repórter José Carlos Oliveira.
12: Deputadas participaram da cerimônia de sanção das novas leis do Pix Pensão e de divulgação do Ligue 180 e apontaram avanços no Pacto Nacional dos Três Poderes contra o Feminicídio. A lei que obriga o poder público a divulgar o telefone exclusivo de denúncia de violência contra a mulher em locais públicos e privados de grande circulação surgiu de proposta da deputada Laura Carneiro, do PSD do Rio de Janeiro. Relatora do texto na Câmara, a deputada Camila Jara, do PT do Mato Grosso do Sul, destacou os esforços de fortalecer do Ligue 180, criado em 2005.
13: E o 180 tinha sofrido um completo desmonte. As mulheres ligavam e eram encaminhadas para qualquer lugar e eram muitas vezes revitimadas. Quando a deputada Laura faz esse projeto para que os estados divulguem o 180, é uma maneira da gente estar ampliando e garantindo que ele funcione.
12: Já a lei do chamado Pix Pensão altera o Código de Processo Civil para instituir a transferência automática de pensão alimentícia. O texto surgiu de proposta da deputada Tabata Amaral, do PSB de São Paulo, com a intenção de reverter o atual quadro de 650 mil processos judiciais por falta de pagamento de pensão alimentícia, muitos deles relativos a homens de classes média e alta.
14: São 11 milhões de mães solo no nosso Brasil. Quase 2 milhões de crianças que não têm o nome do pai na certidão de nascimento. E aquilo que a gente tem para a CLT, para o assalariado, que é o desconto da pensão, a gente vai ter para todo mundo com essa lei. Pode ser MEI, pode ser autônomo, pode trocar de emprego, pode ser empresário, pode estar na informalidade, deve uma pensão alimentícia, tem filho, vai ter que ter o depósito na conta da mãe todo mês certinho.
12: Da Rádio Câmara de Brasília, José Carlos Oliveira.
0: Projeto de Alexandre Guimarães, do MDB do Tocantins, cria a Política Nacional de Prevenção e Enfrentamento à Violência de Gênero no Ambiente Digital. Segundo o autor, o objetivo é estabelecer medidas que protejam as vítimas e responsabilizem os autores de crimes cometidos na internet.
20: Entre as medidas previstas no projeto de Alexandre Guimarães estão a criação de canais para denúncias e a remoção de conteúdos ilícitos. O texto também estabelece regras para provedores e prevê ações de educação digital e prevenção contra o uso ilegal da internet.
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0: Muito boa noite, eu sou o Pedro de Lima e a partir de agora você confere aqui na Cedro FM o programa Show na Noite. Vamos juntos aí você aqui até as 9h30. Então aproveite e peça sua música no WhatsApp 49991974572 e acompanhe a programação comigo, junto com o patrocinador X Gaúcho Cedro.
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0: Vamos começar ouvindo Thiago York cantando a música Tempo Perdido.

0: Bom demais, ouvimos Fábio Júnior cantando Esqueça, também ouvimos Super Combo cantando a música Lentes e por primeiro ouvimos Thiago York cantando a música Tempo Perdido, ouvimos no oferecimento X Gaúcho Cedro.
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0: Bom demais, ouvimos aqui Ana Vitória, Não Passa Vontade, com participação de Duda Beat. Também ouvimos o Rapá, Vida Rasteja. E por primeiro ouvimos Maneva, Pele de Cor Tão Bela.
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0: Vamos ouvir agora a Projota cantando a música Guerreira.

Hora certa, 8 horas e 35 minutos. 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
4: Vamos ouvir agora Kel Swimit cantando Seja Gentil.
5: Será que as pessoas conseguem prestar atenção nas letras das músicas no meio de tanta correria? 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

Bom demais, ouvi música de abelha, porque eu não desisto de você. Também ouvimos das aranha, afinar as rezas. E por primeiro ouvimos que é o Swimit, seja gentil. 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Vamos ouvir agora a Marina e Loli cantando Só Por Você.

0: Hora certa, 8:52. 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
0: Vamos ouvir agora Humberto Gessinger, Outro Nada.

0: Bom demais, ouvimos Seu Jorge, Faixa de Contorno, também ouvimos Vitor Clay, A Noite Cai, por primeiro ouvimos Humberto Genisser cantando a música Outro Nada, ouvimos no oferecimento X Gaúcho Cedro.
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